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9: Ariel B. Ariel B. Opa, tá na Atlântida, a rádio das nossas vidas. E a partir de agora tu vai ouvir o melhor do funk aqui na Atlântida. Tá começando o B de Baile nessa terça-feira, o maior programa de funk do sul do Brasil. Então já pega o teu celular, grava um vídeo ouvindo o programa e me marca lá no Insta, no arroba @oarielb. Vou estar contigo aqui nessa próxima hora, então me manda um direct com teu funk favorito, teu nome e a cidade que tu tá ouvindo. E agora chega de papo e bora pra música!

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9: Tá curtindo? Então tu tá ouvindo B de baile aqui na Atlântida, o melhor programa de funk do sul do Brasil. Eu sou Ariel B e tô contigo nessa noite. Quero saber de onde tu tá ouvindo. Me chama ali no direct, manda teu nome, tua cidade e o funk que não pode faltar no teu baile. E já aproveita, grava um story ouvindo o programa, me marca no @oarielb. Aqui é funk de verdade, do jeito que tem que ser.

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chegando ao final de mais um B de Baile aqui na Atlântida, a rádio do planeta. Obrigado a todo mundo que ouviu, mandou mensagem, marcou lá nos stories e fortaleceu o programa. Lembra, B de Baile, de segunda a sábado, 10 da noite, o maior programa de funk do sul do Brasil. Eu sou o Ariel B e até a próxima. Valeu!

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2: 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Ela foi lançada em 1995 e nasceu de um sample de Street Player, do Chicago, e transformou isso num groove que a gente pode classificar de hipnótico, repetitivo, porém absolutamente viciante. 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The Bomb não tem exatamente uma fórmula complexa, mas ela tem feeling, e talvez seja exatamente por isso que continua funcionando como uma bomba na pista. 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
2: Com Mick Silva. De volta aqui na Atlântida, todo mundo tá ouvindo a rádio das nossas vidas, começando mais uma edição do My Club, o aquece da madrugada da nossa audiência em todo o sul do Brasil. Uma excelente noite de terça-feira para todo mundo, eu espero que você esteja bem por aí. A gente tá começando mais essa edição que vai assim pela próxima hora, tocando música eletrônica. E a gente já traz por aqui o som do DJ e produtor brasileiro Mesomo, que lançou essa música recentemente pela sua label chamada Vazio. O nome do som chama-se Fortune Teller. E é dessa maneira que a gente abre essa nossa edição aqui do My Club, na Rede Atlântida.

0: Na Atlântida, todo mundo tá ouvindo a rádio das nossas vidas. O som é do A Crazy com Alicia Keys e Chemical Surf. The Other Side's on Fire.
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0: esse é o MyClub, o aquecida madrugada da nossa audiência em todo o sul do Brasil. Tom Ferry com Sylvie, Inhale, Exhale. Essa sonzeira é linda demais.
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1: Mais uma música nova rolando por aqui. Dancing on the Edge, o nome desse som. Música minha, Mick Silva. Aumente o volume, que a música não para por aqui.

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Esse é o My Club, o seu canal de música e eletrônica rolando aqui na Atlântida. As nossas últimas de hoje segue com essa aqui, Don't Call Me, de Panuma. 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

0: Esse é o MyClub, o aquece da madrugada da nossa audiência em todo o sul do Brasil, Martiriquim com Hayley May. O nome do som é How I Feel. Fechando mais uma edição do nosso MyClub. Amanhã tem tudo de novo a partir das 11 da noite. Afinal de contas, é assim. Segunda a sexta-feira, entre 11 e meia-noite aqui na Rede Atlântida. Aquele abraço pra todo mundo, cuide-se por aí e até mais.
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5: E a gente tá vendo que tá ficando muito mais frio, cara, os dias estão mais frios.
3: Sim, né, normal,
5: mas...
3: em maio.
5: Pois é, mas eu acho que tá mais frio que no ano passado.
3: Claro que não. Claro que não, demorou muito a fazer frio esse ano.
5: Então, eu concordo contigo.
3: É a primeira semana de frio, velho.
5: Não.
3: Abril do ano passado já tinha frio.
5: Tá, a gente teve frios.
3: E ainda veio o veranico de maio, escreve.
5: Eu não sei, porque esse ano o laninha é o de inverno, né?
3: É.
5: Então esse ano tem laninha.
3: É, mas todo ano tem o veranico de maio.
5: Não é de março o veranico?
3: Não, maio.
5: Bah, eu, sei lá, eu... É que eu acho que como a gente deu emagrecida...
3: Escreve, semana que vem vai estar...
5: Que verão, inverno passado eu tinha 50 quilos a mais, né? Eu não estaria de moletom...
3: Daqui a pouco vai estar 30 graus de novo, tu vai lembrar de mim.
5: Mas sabe que... Até porque o ano tá passando muito rápido. Mas é que eu tô com 50 quilos a menos. Isso dá uma diferenciada, sente mais frio.
3: Eu acho
5: não, eu tô falando
3: igual.
5: Por mim.
3: Ah, tá,
5: eu
3: então não é... Porque... Outro é normal.
5: Não, o gordo, quando ele dá uma emagrecida boa, ele perdeu a graxa... Que dá uma segurada, né? Tipo o camelo em relação à água.
3: O tema do programa é bronze.
5: Cara, eu acho que é uma medalha que na Olimpíada a gente às vezes dá uma endeusada, mas é uma medalha de merda.
3: Não é uma medalha de merda.
5: O que é mais legal, ganhar o bronze ou a prata?
3: O que é mais legal, ganhar o bronze ou não ganhar?
5: Não, é melhor eu ganhar. Mas o cara do bronze, ele sempre é que eu acho que é certo, tem ganho.
3: Não é. É pro público. Pro atleta é do caralho. É uma medalha olímpica, velho.
5: Não, pro atleta só aí já tá bom.
3: Tá ótimo.
5: Mas eu acho que o bronze, tu tem que também ter o time certo pra ganhar o bronze.
3: Por quê?
5: Porque se tu ganha o bronze numa semana que alguém ganhou o ouro, tu não vira manchete. Tu tem que ser o primeiro a ganhar o bronze. Primeira medalha da Olimpíada tem que ser a tua. Porque digamos assim, tu ganhou o bronze no atletismo, tá? Tipo, uma da tarde tu ganhou o bronze. Às três, uma pita ganhou o ouro. Te fudesse. Porque aí todo mundo hype no cara do ouro.

0: O cara do ouro ganha 2 milhões de seguidores. Sim. O cara do bronze, ele ganha uma notinha no Diário Gaúcho.
1: É, pra mim bronze é que nem BBB, velho. O BBB não interessa mais tu ganhar. Tu tem que saber surfar a onda depois do BBB.
0: Mas tu
1: vou dar um exemplo agora. A Samira, a gaúcha, surfou errado a onda.
0: Tá, pô, só cagado. Samira,
1: só fez cagado.
0: Pô, cara, Samira. E ela é gaúcha, ela mora aqui ou ela já foi embora?
1: Ela mora aqui.
0: Vamos convidar ela um dia pra vir aqui no programa?
1: Não.
0: Vamos, cara. Ah, tá me devendo uma peça. Tá me
1: devendo. Quer um exemplo? O Juliano Floss. Juliano Floss foi bronze.
0: Eu não sei quem é o Juliano Floss.
1: Ele foi o terceiro. Ah, ele menino é o, do cropped, o marido da Marina Senna.
0: Tá, agora eu sei quem
1: é. Surfou bem pra caralho.
0: Ele era amigo do
1: maluco. Ele é o pipoca. Ele era o camarote, velho.
0: Ele era amigo do maluco lá, do Pedro.
1: Ele ganhou milhões de seguidores, velho.
0: E esse cara Pedro, ele foi totalmente apagado da
1: totalmente,
0: história dele.
1: Totalmente.
0: Parece um espiritinho básico.
1: Totalmente. Uf. Se ele fosse um banheiro pretinho, quem ele seria?
0: Ah, não vou falar no ar aqui. Mas digamos que ele fazia um outro programa semelhante ao nosso.
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2: Atlântida, dois gordos e um bronze, dois gordos e uma madrugada ao vivo para toda a rede Atlântida.
3: Mas,
2: Léo,
3: o bronze tem uma vantagem.
2: O quê?
3: O bronze na Olimpíada.
2: Não, já passou.
3: Não, é que eu ia só.
2: Já foi.
3: Não,
2: já
3: calma.
2: Foi. Agora é bronzeamento na praia. Tu te bronzeia muito quando tu vai à praia?
3: Me bronzei.
2: É?
3: Eu puxei da minha mãe a vantagem de me bronzear facilmente.
2: Eu também, velho.
3: Minha mãe, ela é uma pessoa que ela fica um dia na praia, ela tá já bronzeada.
2: Eu mudo uns três tons pra cima na tabela Pantene, sabe?
3: É, na tabela Cristina Rosolim.
2: Ah, eu chego perto.
3: Eu também.
2: Eu chego bem perto. Mas eu era jovem, adolescente.
3: Mas eu acho que ela usa
2: acho que é Pantone
3: bronze.
2: O nome da tabela. Pantene
3: agora
2: é shampoo.
3: Agora ele é mesmo. Pois é, vai falar Pantene é um shampoo. Mas eu conto um cara que é inteligente, eu deixei.
2: Acho que é Pantone, alguma coisa assim.
3: Fala a tabela Cristina Ranzolin que fica mais
2: fechado.
3: Pobre.
2: Não, eu chego perto da Cristina Ranzolin, velho.
3: Ela é minha amiga. Ela é tua amiga?
2: A Cristina Ranzolin?
3: É.
2: Não é minha amiga.
3: É minha amiga.
2: É verdade, vocês têm um projeto
3: não
2: juntos agora.
3: Tenho. Corre RS, toda terça-feira no Globo Esporte, eu tô lá nesse reality show. Que eu acho que a produtora se arrependeu um pouco de ter me convidado.
2: Por quê?
3: Porque ela perguntou, ela tava entrevistando todo mundo, e ela vem em mim e fala assim: se tu concluir o desafio, pra quem tu quer dedicar? Aí eu falei, pro Al Pacino. Que é um grande ator. Ele não me conhece, mas eu quero que chegue nele isso.
2: Tá.
3: E ela falou, aí, tipo, ela pediu pro cara cortar, ela falou, sério? Aí eu acho que ela sentiu que talvez... tenho errado em me convidar. Mas a Cristina Ranzolin veio falar comigo no Top of Mind.
2: Olha aí, vencemos. Agora ela sabe quem tu é. Tu não é mais um qualquer.
3: Não. É tipo assim, aí, estamos treinando bastante? Estamos treinando bastante. E é verdade. Só um beijo pro Pato, fisioterapeuta.
2: Por quê?
3: Porque o meu último treino na Orla foi com ele.
2: Olha aí.
3: A gente se encontrou na Orla e treinamos juntos.
2: Que momento.
3: Um beijo pra ele. Mas, voltando ao bronze...
2: É porque tu tá coradinho na bochecha.
3: Tô.
2: Porque tu tipo, pegou um sol, por isso que o teu outro programa é bronze.
3: E sabe o que é o bom? Quando o Rafinha fala no Pretinho Básico do sol faz bem, por incrível que pareça, ele não tá mentindo. O sol te traz a vitamina D pro teu corpo.
2: Sim.
3: Sim, mas é verdade. O sol
2: por que
3: faz
2: tu achou
3: bem.
2: Que não era verdade?
3: Não, porque ele fala muita merda.
2: Não,
3: e essa
2: não.
3: É uma das poucas coisas que ele fala que é real.
2: O ser humano é solar. Os animais são solares. O ser vivo é feito pro sol.
3: Não, nem todo. O urso não.
2: Vivo, o ser vivo é feito pro sol.
3: O urso hiberna.
2: Todo ser vivo é feito pro sol.
3: Não. Tem um que não é. O morcego não é feito pro sol. A coruja não é feita pro sol.
2: Mas sabe que eles... Isso é uma lenda, né? Eles,
3: não,
2: eles,
3: não é uma lenda.
2: Eles andam durante o sol, mas tudo bem. Mas o tema do programa é bronze.
3: A boba, eu
2: tu
3: gosto...
2: passa qual fator de protetor solar?
3: O mais alto.
2: Que é qual?
3: Que é o 60.
2: Eu passo 30. Não, tem 60?
3: Claro, é o que eu uso.
2: Eu uso, mas não é o mais alto.
3: Ah, tem o de criança, que é 1000, sei lá, que a criança não morrer. Que a criança tomar muito sol, ela morre. Criança é igual o peru de Natal.
2: Qualquer pessoa que tomar muito sol morre.
3: Não, mentira. Tu tem as idosas aí todas chupadas, parece umas mangas. São uns maracujá de gaveta. Eu gosto dessas velhas que são bronzeadas no inverno, cara. A véia parece um Trump. Parece que pintaram a véia com tinta de móvel pra passar um óleo de peroba, né? Véia que se bronzeia com Pepsi.
2: Nas antigas diziam que botava o Pepsi, né?
3: Não, dizia não. Minha mãe se bronzeava com Pepsi. Óleo de urucum, meu pai passava no corpo também. Meu pai gostava do MX.
2: Ah, mas aí é algo mais propenso, que Pepsi não é algo propenso à pele.
3: Mas é tipo, a Coca-Cola é bom pro estômago.
2: Sim.
3: Tá bom tomar Coca, que é bom. Então é tipo medicina alternativa de A a Z. Tipo os índios. Os índios não tem lá Rivotril, eles pegam uma planta, mas...
2: Não, eles não têm Pepsi também.
3: Tem, eles têm internet, cara.
2: Então por que eles não podem ter Rivotril?
3: Ah, porque aí foge um pouco da cultura indígena. Cultura dos afrodescendentes. Não. Dos povos originários. Tem que falar assim, senão eles ficam putaço. Eles sabem que eles não ficavam putos antes quando chamavam de índio?
2: Ah.
3: Porque não chegava neles a informação.
2: Agora chega.
3: Eles, porra, não é índio, pode ser povo originário. E eles são tri bronzeados, tu já viu?
2: Eles são

0: bronzeados. Não tem um índio pálido?
1: Talvez quando ele nasce.
0: Com vitiligo?
1: Talvez tem.
0: Talvez tem um
1: com vitiligo. Ele tá aí pra pegar. Só que eu acho que a gente não devia falar de vitiligo.
0: Por quê?
1: Ah, porque vitiligo ela pega pra mim.
0: Eles são engajados?
1: Nunca mexi com eles, não quero descobrir, né?
0: Pois é, eu achei muito curioso esse.
1: Não, mas
0: a gente fala de tanta coisa, aí nós vamos tirar o pé na hora
1: um dia,
0: do vitiligo.
1: Eu quero um dia que a gente fale daquele tema que eu te falei.
0: Qual?
1: Que é verdade que o Rio Grande do Sul acredita.
0: Não, esse aí nós vamos queimar.
1: Qual? Se eu falar com o abacaxi de...
0: o Dois Gordos da Madrugada, vem aí, já volto.
1: Não é bom.
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3: Por que essa voz? 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Por quê?
2: Quê?
3: Por que essa voz?
2: Porque é a voz que eu faço quando eu volto do bloco.
3: Não.
2: Então, quando eu apresento, eu faço.
3: Fez o Atlântida.
2: Mas foi de propósito. Qual foi de propósito? Mas assim, ó. O abacaxi de terra de areia.
3: Não. Tem outro problema, é bronze. Agora eu quero falar do bronzeamento artificial.
2: Eu gosto.
3: Tu acha legal?
2: Eu gosto, mas acho muito perigoso, porque não tem uma premonição que a pinta morre.
3: Eu teria muito medo de ficar naquela cápsula.
2: Que parece um consolo e...
3: Que parece a casa do Zord, dos Power Rangers.
2: Ela parece aquela máquina de estufar cachorro quente, sabe?
3: É.
2: Uma estufa, assim, pedir um dogão estufado.
3: Eu seria meio claustrofóbico, meu. Eu sei
2: não,
3: que...
2: Não, tu é claustrofóbico.
3: Eu sou. Eu não gosto das coisas muito apertadas.
2: Eu gosto, assim, parece que dá mais volume.
3: Não, eu tô falando do corpo todo, não só do pênis.
2: Ah, tá.
3: Não gosto.
2: Eu acho que eu...
3: Pra começar, que aquelas cabines não devem ter pra gordo. A hora de fechar, assim, deve trancar a barriga do gordo. Tá. Será que um gordo já fez bronzeamento artificial?
2: Não, porque ele tem muita dobrinha, não vai ficar legal.
3: Pois era, essa é a minha dúvida.
2: Tem muita dobra e o gordo vai ficar uma zebra.
3: É.
2: Pega uma câmara de bronzeamento e misture com um gordão.
3: Que isso?
2: É aquela música, nunca ouviu aquela música?
3: Não.
2: É um meme, só um meme.
3: Tá bem.

0: É um meme que eu achei que tu conhecia, tu não conhece, aí fiquei, ficou mal pra mim.
1: Essa reação é terrível, né? Porque antigamente, lembra que era o seguinte, tipo assim, ó. Tu chegava na aula no dia seguinte e dizia, Antônio Nunes! E todo mundo tinha visto.
0: Fazia,
1: Ronaldo! Todo mundo tinha visto.
0: Cala a boca, Magno.
1: Cala a boca, conhecia. Dança do Siri, todo mundo sabia. Agora, tu chega empolgadão pra contar um meme pra alguém.
0: Não vi.
1: E o meme, ele virou bolha. As pessoas não estão mais
0: ali. Cara, o meme, na real, o meme, ele virou uma masturbação, né?
1: Virou.
0: Ele é muito rápido.
1: Virou.
0: E
1: o principal.
0: Intenso, né?
1: E o principal, tu só tem as mesmas referências da pessoa que tu é casado. Porque quando uma pessoa mora contigo, tu tá mostrando os teus memes pra ela mostra os teus, então é igual uma masturbação.
0: Na verdade, não. Eu não gosto meus memes sobre minha mulher.
1: Mas ela sabe.
0: Não sabe.
1: Sabe sim.
0: Ela sabe que eu consumo. Eu também não sei o que ela consome.
1: Tá, o bronzeamento artificial eu tenho um pouco de receio. Eu sou meio claustrofóbico.
0: Tá, mas sabe que não tem só esse, né?
1: Quais são os
0: tem
1: outros?
0: Tem o Jet Bronze, que é tipo lavar carro.
1: Mas o Jet Bronze...
0: é o jato que Spirit...
1: Mas não é que sai? Que tu te esfrega na pessoa e aí sai?
0: Não, mas pode ser...
1: Parece que a pessoa se escorou num muro com tinta seca.
0: Parece aqueles caras que fazem halterofilismo e ficam... Pita o cara forte rolinho.
1: É, isso. O cara fica reluzente.
0: O cara parece o Cigano Igor.
1: Puta, é verdade. Parece o Cigano Igor.
0: Tá aquela cor bonita, né? Uma cor bonita, parece um... Passou um... Tinta de um móvel...
1: Sim, parece que tu passou óleo de peroba numa pessoa. Parece que a pessoa passou aqueles produtos de lixar parquê.
0: Ah, que se tu botar errado, detona o parquê.
1: Exatamente.
0: Eu morei numa casa que tinha parquê e eu limpei um dia errado. Porra, um queimadaço.
1: É.
0: Tem que o parquê não é pra amadores. Parquê não é pra amadores. Parquê e bronzeamento artificial não é pra amadores. O bronzeamento artificial, eu acho que em Porto Alegre nem tem esse lugar pra fazer.
1: Como assim?
0: Procura aí uma clínica de bronzeamento artificial.
1: Tem várias, velho.
0: Tá, mas vamos ligar pra alguma pra perguntar se ele atende uma pessoa gorda.
1: Clínica bronzeamento artificial.
0: Onde é que o cara faz um curso pra poder dar essa aula aí de bronzeamento?
1: Sei.
0: Porque tu tem que saber operar a máquina. Onde é que compra a máquina? É um tipo de ramo que tu não sabe por onde iniciar. Tipo moda.
1: É tipo comprar um elevador.
0: Não, mas elevador é mais fácil, a gente já descobriu...
1: É claro que não, é só... Meu, esse deve ser fácil também, deve ser só tu digitar no Google e deve ter máquina...
0: Tá, mas aqui no Google tem tudo.
1: Então.
0: É que nem o meu reality show sobre helicóptero. Tu tem 24 horas pra comprar um helicóptero.
1: No aeroporto.
0: E se vende no aeroporto helicóptero? Eu nunca vi uma placa, compra esse helicóptero.
1: Não, mesmo lugar que vende avião. Ó, não tá chamando. O pessoal deve estar fazendo bronze.
0: Eu gosto muito do protetor solar dos idosos.
1: Tá nem chamando. Qual, o cenoura e bronze?
0: Não, cerola e bronze.
1: É um bom trocadilho.
0: Bom trocadilho, não é engraçado, mas é bom.
1: Já percebeu que os lugares, eles não tem mais...
0: Telefone. Não, é uma alfaiate, tintureiro.
1: É tudo WhatsApp.
0: Alfaiate, tintureiro e recepcionista estão perdendo emprego. A recepção é um lugar primoroso pra atender o telefone, que ninguém mais liga, cara. Eu sou a moda antiga, eu ligo ainda. Estragaram aqui o microfone, tá bambiando o troço aqui.
1: Tem muita chance de ter sido tu, né?
0: Não, eu não mexo.
1: É só tu que usa?
0: Não, eu uso o outro. Ah, é só enroscar. Ninguém atende mais, o telefone só chama, cara. É que agora tudo é WhatsApp.
1: Não, eu tô ligando pelo WhatsApp.
0: Ah, mas esse WhatsApp ficou no computador, cara. WhatsApp. Tem computador agora que já tem o aplicativo do WhatsApp que já vem instalado nele já. Que é muito ruim, que eu tinha no notebook, minha mulher usava no notebook e eu até me incomodei.
1: Mesmo? Qual conversa?
0: Ah, com um amigo meu, uma foto lá que não devia, ter visto, ela viu e veio perguntar o que era aquilo. Eu tive que contar a verdade, mano. Contei a verdade. Contei aquilo no Castelo Rá-Tim-Bum. Ela quis acreditar, né? Eu sempre acho que a mulher, ela...
1: Ela sabe aí que o cara é mentiroso.
0: As mulheres sabem que os homens são mentirosos. Elas acreditam na gente. Aí meu marido não é mentiroso. Pra caralho, ele é. O que a mulher acha que o marido não é mentiroso é o que mais mente. Aí meu marido não me trai. Esse aí come até buraco de fechadura. É isso aí, eu quero noiar as pessoas de madrugada. Ninguém vai atender a gente, cara. Vamos pular pro outro bloco.
2: Deixa sua mensagem na caixa.
1: Puta, eu só queria me bronzear.
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6: Cocota! E aí, Cocota?
7: Fala, Rafael, tranquilo, meu sangue bom.
6: Tá meio triste?
7: Não, tô bem, tô feliz.
6: Feliz?
7: Tô feliz, cara.
6: Por quê?
7: É porque eu gosto de outro programa, eu gosto de um bronzeado.
6: Tu gosta?
7: Inclusive, tu e o gordo Léo ali estavam equivocados.
6: Por quê?
7: Porque se tu quer te bronzear, tu não tem que passar protetor solar, tem que passar bronzeador.
6: Não, bronzeador acho que não é nem mais recomendado. Acho que é uma coisa meio antiga.
7: Ah, mas ele vende na farmácia.
6: Da onde?
7: Bota no Google aí, bronzeador.
6: Não, mas tá, mas é tipo assim, ó. Tô tentando lembrar uma...
7: Ácido sulfúrico, vende na farmácia.
6: É, e antigamente tu usava pra outras coisas, mas não é pra isso.
7: Não, ele é recomendado, seu bronzeador. Tu quer te bronzear? Bronzeia.
6: Não, acho que
7: mas
6: não.
7: Depois tu assume o BO, que é o câncer de pele.
6: Ah, é?
7: Sabe que o Rio Grande do Sul é um dos lugares onde tem uma incidência muito grande de câncer de pele?
6: Sim.
7: Porque é muita agricultura e o colono não passa protetor solar.
6: Mas, meu, a gente já falou sobre isso aqui. A gente deveria usar todo dia protetor solar, né?
7: E lenço umedecido.
6: Por que lenço umedecido?
7: Ah, é porque pra tirar fezes da bunda. As pessoas cagam na rua, limpam lá, limpam a bunda meio a mó da merda e saem com a bunda suja podendo criar micróbios. E uma barata perdida, sem rumo, pode um dia parar dentro do teu ânus.
6: Não tem nada a ver com isso.
7: Tem, cara. E sem contar que o rabo sujo, ele é igual comer pastelina de bacon. O cheiro predomina e nada é mais triste que uma pessoa de calça de moletom ferendo a rabo.
6: Ah, eu acho que tem algumas coisas.
7: Cheiro de rabo é igual cheiro de moletom e pessoa que se bronzeia com
6: produto ruim. A pessoa tem um cheiro de bronzeada, que é um cheiro ruim de pessoa bronzeada.
7: Quando tu tá na praia e tu entra num restaurante de algum uruguaio.
6: E aí tem a pessoa que passa o produto ruim.
7: Por que todo castilheiro tem um restaurante de praia com um bife livre ruim?
6: É verdade.
7: E sempre tem pessoas de bronzeadas e de sunga almoçando. Eu acho que a sunga bronzeada tem que ser proibida. Eu sempre acho que ele é o personagem de algum filme do Globoplay, sabia?
6: O sunga bronzeada?
7: Não, e o castilheiro que tem o restaurante com bife livre.
6: Tá. Não consigo achar. Qual seria o nome do restaurante do castilheiro?
7: Solar de Luneta.
6: Não, é tipo assim, ó. É Solar de Ricoleta, sabe?
7: Mas aí é bom, Ricoleta é bom.
6: É o nome do lugar dele.
7: Farol.
6: Solar de Palermo.
7: Solar del Farol. Esse é ruim, esse tem um bife livre fudido. Tem guisado, peixe com espinha, sardinha.
6: Peixe com espinha.
7: É foda isso, né? Peixe com espinha, tu vê que o restaurante não é o bicho. Mas eu não sou xenófobo, viu? Já tenho até amigos que são uruguaios.
6: Mas por que essa rivalidade específica com o uruguaio?
7: Que eu me dói.
6: Que não é um povo bronzeado.
7: Me dói a derrota em 50.
6: Tá bem.
7: Mas eu perdoei o Barbosa.
6: Tá, mas me diz uma coisa.
7: Mas é uma dor que eu carrego até hoje.
6: Tu é uma pessoa que. Tu não é muito chegado no sol, né, Cocota? Tu trabalha de madrugada.
7: Mas isso é bom.
6: Por quê?
7: Porque aí no verão eu saio do sol de 6 horas, vou até a rodoviária, pego o ônibus pra Arroio do Meio.
6: Tá.
7: E de lá eu vou pra praia.
6: Não faz sentido. Por que Arroio do Meio? Arroio do Meio não é em direção ao litoral.
7: Mas as minhas coisas de praia eu guardei Arroio do Meio. Na casa do
6: tá, então não pode ter as coisas de praia ou na praia ou aqui.
7: É que na praia eu não tenho onde deixar. Aí podem me roubar.
6: Tá.
7: Deixar na areia pode te roubar. Mas eu
6: Antigamente tu tinha tua cadeirinha de praia que tu ficava lá em Shangri-La, em Atlântida Sul.
7: Ah, isso eu mantenho minhas coisas lá. Mas eu não tô indo lá que eu fiquei devendo no mercadinho. É. O que tu tem que ir cedo pra comprar pão feito em casa. Fiquei devendo lá, rapaz.
6: É.
7: E me envolvi com uma mulher casada lá em Paraíso, mano.
6: É mesmo? Como é que era o nome dela?
7: Minha filha pequena.
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0: 11 e 2 gols da madrugada, ouviu pra toda a rede Atlântida.
1: Esse era um, inclusive, o lápis que remetia a cor bronze na Faber-Castell. Era um lápis muito concorrido. Todo
0: pois
1: mundo
0: é.
1: Pedia emprestado o lápis bronze.
0: Porque ele não vinha em todos.
1: O prato e o que era
0: porque
1: o ouro, mas que é o bronze.
0: Era a pessoa mais riquinha, que ela tinha
1: o Faber-Castell, 36 cores.
0: Que era, não, e também tinha o Faber-Castell metalizado. Que era vinha as cores metalizadas.
1: Eu tinha um que era o 36 cores. Que a minha mãe e meu pai diziam que meu pai era muito mão fechado. Eles não deixaram de dizer que eu não podia emprestar o prata e o ouro, que era o bronze.
0: Porque ninguém tinha.
1: Ninguém tinha e iam gastar o meu lápis. Todo mundo pedia emprestado. Aí quando via, voltava, tipo, o lápis era o Shaquille O'Neal e voltava o Curry. Tava super pequenininho.
0: Ah, tá certo. Tô pouquíssimas pessoas com uma referência da NBA.
1: Podia falar o professor Giravalles, voltava o Chaves.
0: O
1: Fetter voltava o Rafinha Menegas.
0: Isso.
1: Kid Bengala, o pênis do Rafael Gomes.
0: Tipo isso. Proporcionalmente. Agora tu acertou bem mais gente.
1: Com o Kid Bengala?
0: Claro que sim. O teu pênis é bronzeado?
1: É.
0: Não sei agora, acho que o meu não é.
1: Não, o meu é por causa da gordura.
0: Como assim?
1: Que aí o gordo ele tem algumas manchas de roçar se a pele com a outra, vai criando uma crosta assim. Criando. Tipo, como se o gordo tivesse a dorê, assim, sabe? Aí a coxinha dorê, e aí em cima ali da sacola tem ali um. Como é que eu posso falar? Um bronze. Que dá uma impressão que se tu olhar só um pedaço e fala assim, ô, vai vir um pirocão aí. E aí quando tu olha, e não é. Tipo isso. Mas o meu pênis tá um pouco maior agora que eu emagreci.
0: É mesmo? Quanto maior?
1: Ah, uns 2 centímetros.
0: Porra, não. Mas aí...
1: Eu dou uma baixadona boa, se assim, eu pego e... baixo.
0: Puxa lá da base.
1: Sim, aí a pontica da pontica ali, daquela pelinha que segura ali o pênis, segura a glande, ela fica ali, parece que eu tô dando um mata-cobra. Né? Chega a fazer um...
0: Cara, eu tenho...
1: Parece que o Madruga dá o beliscão no Kiko.
0: Eu tenho o lado ruim de ser mais bronzeado que tu, porque tu é mais branquinho do que eu, né? Eu sou mais bronzeado que tu. Porque como eu uso calção na praia, eu tenho a coxa muito branca.
1: É que eu só fico bronzeado quando tem verão, né? Bronzeio no inverno.
0: Não, mas eu fico bronzeado, esse bronze ele dura sempre pra mim.
1: É, essa é a miscigenação brasileira, né? Estamos os povos originários... com os povos afrodescendentes, com os europeus, e gera essa miscelânea chamada Brasil. Falei agora num pique GNT.
0: E cagou porque eu falei, só quis encher linguiça.
1: Não, caguei. Foi um exemplo teu.
0: Só encheu linguiça.
1: Não, como encher linguiça, cara, é o exemplo teu, tu tem essa vantagem. Tu sabe que tem uma galera que queria ter isso que tu tem, cara.
0: Uma coxa branca?
1: Não, cara, as minas, por exemplo, na praia querem se bronzear, são branca. Todo peso um papel. Fica vermelhona e não se bronzeia. Aqueles alemão na praia, tudo vermelho.
0: Alemão com marca de camiseta?
1: Ah, só caminhoneiro.
0: Esse é o pior bronze que tem.
1: Esse é o bronze
0: que pior que o cara de camiseta, agora tem dois bronzes que estão na moda. É o cara de regata. Pior que o bronze de camiseta é regata, porque a pessoa usa menos regata na vida.
1: Não, a pessoa não tinha que usar.
0: Se tu tem um bronze de regata, significa que tu usou muito a ponto de tu ser bronzeado com a marca da regata.
1: Eu acho que regata é a pessoa que desistiu do mundo já.
0: Eu também
1: acho. Regata pra mim é tão... Regata é como tu agredir a tua mãe, cara. É uma coisa muito errada, cara. Eu coloco na mesma esteira, sabe?
0: Eu acho que a única regata aceita é a esportiva, a de NBA, sabe?
1: Mas aí é um uniforme diferente.
0: Mas é uma regata.
1: Tipo, eu não aceito o chefe sem a doma. É o uniforme dele.
0: Não, mas a pessoa que gosta da NBA, ela não necessariamente é uma jogadora. Mas,
1: por exemplo, eu tava recentemente no Outlet, em Fortaleza, em Caucaí, no Ceará. E eu vi uma camisa da NBA muito a fuder e experimentei. E falei, não, vou comprar. Porque tava barato. Porque eu falei assim, eu não uso regata. Eu vou usar quando esse troço? E outra, o cara que usa camiseta com uma regata de basquete por cima, ele é muito americano.
0: É.
1: E aí eu ia vir trabalhar com o cadu, eu ia ser motivo de chacota.
0: Seria, com certeza seria.
1: Porque não ia ficar legal.
0: Com certeza seria. E o outro bronze que tá na moda agora, porque...
1: Eu
0: tá
1: não
0: na
1: vou comprar uma regata pra andar na praia.
0: Tá na moda correr. As pessoas, principalmente as mulheres...
1: Tem o bronze do Kiko e Acapulco.
0: Não, o bronze do top. Top de corrida.
1: Não,

0: Não,
1: isso.
0: Não, não. É estranho
1: não.
0: O bronze do top.
1: Não, mas
0: não. Não, uma delícia é o bronze do biquíni. O bronze do biquíni é bonito.
1: Não, mulher bronzeada é uma delícia. Temos que falar, mulheres, desculpa, com todo respeito. Qualquer mulher bronzeada é uma delícia.
0: Qualquer uma.
1: Pode ser até um bagulhão, sim.
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1: Não.

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2: Acabou, dois gordos à madrugada. A gente veio aqui fazer uma nota de desculpas, nota de perdão, uma errata.
3: Não, a bagulho eu não tava falando de gordo, não foi isso.
2: Não, cara, para, velho, para.
3: É isso.
2: Para, meu, para.
3: Guarda
2: para.
3: As gordas.
2: Para.
3: Eu gosto de gordo.
2: É.
3: Eu gosto de gordo,
2: gosto de
3: gordinho, gosto de mulher.
2: Pois é, eu sou dessa tese aí também, eu gosto de mulher.
3: Até mulher deles quase. Eu me passei um pouco, ainda bem que as duas também.
2: Não, mas é 5 para as duas ali.
3: Ah, não, eu posso falar. Eu acho que a gente não falou que bronze é uma cor que a gente não vê muito em carro, por exemplo.
2: Putz, meu, eu tenho uma vizinha que tem um Gol bronze.
3: Pá, procura no Google a imagem de um Gol bronzeado só para eu poder. Porque bronze é uma cor que para roupa não é legal. Porque a gente não sabe qual é a cor do bronze. Ele é um marrom. O bronze é meio marrom, né? Eu gosto de tons marrons. Sabe, marrom eu gosto. Quase comprei a camiseta da Alcione pra falar nisso. A marrom. Que piada boa.
2: Ah, mas na real é meio ouro, na verdade.
3: É que o bronze e o ouro, eles estão muito próximos, cara.
2: É que é um pouquinho mais escuro que isso aqui.
3: Isso aí é bronze.
2: Então.
3: Isso é metálico.
2: É um pouco mais escuro que isso.
3: Mas como a gente tá no último bloco, a gente sempre acaba trazendo, fazendo um recapitulando do Telecurso 2000. Eu queria fazer também uma errata pra uma frase que eu falei, que a prata é melhor que o bronze. Na verdade, não é. Porque na Olimpíada, a prata ela equivale a uma derrota. E claro. O bronze é uma vitória.
2: Nem sempre.
3: Não, por exemplo, no judô, na final, tu ganhou a prata, mas tu perdeu.
2: Mas judô é o único esporte.
3: Mas o bronze no judô é porque tu venceu.
2: Não, mas o judô é o único esporte do mundo que tem dois bronze, sabia?
3: Os dois que ganham bronze?
2: Tem dois que ganham bronze.
3: Os dois chegam no
2: porque funciona assim, ó, vai até a semifinal. Não, vai até as quartas de final, tá? Ah. Aí, quatro vão pra semifinal. Beleza?
3: Os dois do terceiro e quarto já ganharam bronze.
2: Não, aí era isso que eu ia te dizer. Os dois do terceiro quarto que caem, eles lutam com dois da repescagem, que caíram nas quartas de final.
3: Valendo bronze.
2: Então tu pode ir até a semifinal e não ganhar o bronze, e tu pode cair nas quartas de final e ganhar o bronze.
3: Que aí é mais mérito teu.
2: E aí é um puta mérito, assim, porque tu...
3: Ah, mas eu peguei o exemplo errado. No basquete, tem a decisão terceiro e quarto.
2: Sim, mas, por exemplo, no atletismo, é tri bom tu ganhar o bronze.
3: Não, mas era o atletismo...
2: Na natação, a mesma coisa. Também.
3: Mas é porque eu digo que...
2: Na ginástica.
3: Quando no futebol é uma merda. O FIFA, terceiro e quarto, pode acabar, cara. Pode acabar, é uma merda. Desculpa, é uma merda. O terceiro e quarto, ele só é legal se tu for a Croácia. Se for, sei lá, Bósnia e Herzegovina. Pública do Congo, aí do caralho que você brou. Brasil, terceiro e quarto, foda-se, ninguém dá bola.
2: Preferimos nem disputar.
3: Não, é melhor não ir.

0: acho muito bonito que a seleção de 96 do Brasil, lá na Olimpíada, ela patifou.
1: O quê?
0: Ela ganhou o bronze e não foi receber. Ou não quis subir no pódio.
1: Não queriam essa merda aí.
0: Eu acho que tem que mandar o Kobe, o Kobe enfiar no cu a medalha de bronze. Eu não podia ser um atleta. Sabe uma coisa? Enfia esse bronze no cu, eu queria o ouro.
1: Ô meu, mas eu já vi medalhas olímpicas de perto. A medalha de bronze é muito bonita.
0: Muito bonita. Cara, mas é que a medalha olímpica é que o. É que tá. O medalhista olímpico, pro cara mesmo do esporte, o Pierre de Coubertin, foda-se a cor da tua medalha.
1: Exatamente.
0: Só que
1: tu disputar a Olimpíada já é uma medalha.
0: Mas eu sou brasileiro, cara. Eu sou brasileiro que, tipo, passou na Olimpíada, ele vira, segue o Isaquias Queiroz. E aí um dia, anos depois, ele fica se perguntando, cara, quem é esse cara aqui? Meu?
1: Quem é esse cara que eu sigo?
0: Aí tu fala assim, quem é o Isaquias Queiroz?
1: Isaquias, aí tu pergunta pra um brother teu, meu, quem é esse cara aqui que tu segue? Eu sigo também, mas eu não lembro de seguir. Porque
0: ele parece um primo.
1: Que ele já aposentou, então agora ele tá fazendo outra coisa. Ele não tem mais ele Vander em cima da canoa.
0: De Lima, ele tem que todo dia na vida dele agradecer aquele cara que invadiu.
1: Ele foi bronze.
0: Por quê? Porque se ele ganha, ele ia ficar esquecido no hall junto com o Arthur Zanetti.
1: Não ia.
0: Não, ele ia ficar ali.
1: Não ia.
0: Com o Arthur Zanetti da Argola, com o Isaquias Queiroz.
1: Não ia, porque a maratona é a prova mais tradicional da Olimpíada. Não,
0: mas
1: ia ser um brasileiro vencedor da maratona.
0: Tudo bem, Rafa, mas foda-se. Ou ele foi o cara que perdeu. Porque o pau no cu lá invadiu e segurou ele. Ele ficou muito mais famoso por isso.
1: Ah, não, isso é verdade. Isso eu não tenho dúvida.
0: Eu acho que tu é tipo, sei lá.
1: Ele virou uma cena histórica de Olimpíada.
0: Tem que agradecer, é tipo.
1: Esse é o bronze, é o maior bronze da história do Brasil.
0: É tipo o Dibu Martins, o mestre agradecido do Dibu Martins que pegou aquela bola, cara.
1: Também,
0: sabe? Ou tipo o Mário Santos, tem que agradecer o Taffarel, cara.
1: Todo porque mundo Brasil, tem que agradecer alguém pelos seus méritos.
0: Sabe que se o Márcio Brasil não ganha em 94, a culpa era do Mário Santos.
1: Claro.
0: O Mário Santos, ele tinha que todo dia mandar um pix pro Taffarel. Ele tinha que sempre estar falando pra um problema.
1: Não, todo dia não, mas todo ano, no aniversário do Tetra.
0: Ele tinha que chupar o pau do Taffarel. Eu acho que é isso.
1: O Dois Gordos da Mancada vai ficando por aqui. Obrigado pela parceria, pela companhia. A gente volta a qualquer momento. Tchau.
0: É o que o Vanderlei Cordeiro tem que fazer. Ir lá e
1: para!
0: Dar uma papada no pau do irlandês.
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1: Nego Velho era conhecido por tentar ganhar dinheiro em tudo que ele fazia.
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1: Velho? 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
1: A professora pede que o Joãozinho cite três partes do corpo que comecem com a letra Z. E ele tasca.
2: Essa é fácil. Zóios, ouvido e zorelha. Se quiser mais uma, zumbigo.
3: Meu Deus do céu, mas quanta estupidez! Vou te dar uma nota que também começa com Z. Sabe qual é?
2: Sei, essa é fácil, os 8.
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1: Nego Velho era conhecido por tentar ganhar dinheiro em tudo que ele fazia.
2: Ah, Nego Velho tá sempre apostando e ganhando Nego troco.
1: Velho? Certo dia ele apareceu na casa de um velho amigo e já foi dizendo: Pereira, meu querido Pereira, aposto que você não adivinha o que é que eu vim fazer aqui.
3: Ah, é muito simples, disse o amigo. Já sou calejado contigo, Nego Velho. Deve ter vindo aqui pra arrancar um dinheiro de mim, né?
1: Tá louco, Pereira, que é isso? Só passei aqui pra te dar um grande abraço, viu? Perdeu a aposta. Vai passando a grana. Bota postal, cara.
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1: A jovem de 18 anos foi passar o final de semana na casa da sua avó e do seu avô, que era quem? Mesli! Quando chega a noite, a moça vai pro seu quarto, tira toda a roupinha e deita na cama. A sua avó entra no quarto e pergunta:
2: Gavanhotinha, o que é isso, netinha?
3: Isso o que, vovó?
2: Você sem nenhuma roupa?
3: Não, vovó, estou usando o pijama do amor, respondeu a jovem.
2: Poxa, que legal, diz a gavanhota.
1: Chega a noite, o mestre entra no quarto e vê a sua velhinha, no caso a vovó, nua.
2: Que isso, que linda gavanhota? Isso o que, meu velho? Você deitada sem nada, nua.
1: E a velha responde:
2: Mestre, que lindo, eu não tô sem roupa, estou usando o pijama do amor.
1: E aí o mestre:
2: pelo menos podia ter dado uma passadinha.
4: Mas que barba, cara.
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caminhando pelas ruas de uma cidade americana. Eu lembro o poeta do Kloss que disse: estar a salvo não é se salvar. E eu complementaria: hoje em dia se sentir salvo é esperar por salvação. E nada nos salvará, um dia ainda nos aniquilarão. Para o dia do Rush, eu também diria então: espero que os brasileiros amem muito.

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0: Atlântida, Rádio das Nossas Vidas. 7:01, é o despertador aterrissando e colocando carvão na locomotiva da maior rede de rádio de entretenimento do sul do Brasil. Dia 6 de maio de 2026. Que seja um dia muito legal pra ti. Muito obrigado pelo carinho da audiência, da parceria e da elegância de estar junto formando o Despertaverso. Até 8:55 da manhã. Tu que faz do Despertador Morning Show número 1 do Rio Grande do Sul. E queremos ser do mundo também. 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Sim, você está ouvindo a voz dele, Lépide Faceiro, todo fagotão, pronto pra mais um dia ao teu lado. Titio Daon, underline no arroba Rodrigo Adams, e on air na Rede Atlântida pra todo o Rio Grande do Sul. E por óbvio, eu não estou sozinho não, ela está aqui. E senhores, a primeira e única, e hoje mal dormida, Carol Sanches. Caroleta, como é que tá? Tudo bem?
1: Tudo bem. Não tive uma noite tão tranquila, tão maravilhosa. Não dormi muito bem, porém, contudo, todavia, estamos aqui, o dia começou e vamos dar-lhe pra não tomar-lhe. Se tu aí do outro lado teve uma noite um pouco complicada, tamo junto nessa. Pega aqui na nossa mão e vamos pra cima, que o despertador tá começando, o dia também. E que bom que é juntos.
0: Boa, Caroleta. Gostei dessa, hein?
1: É? Então tá bom.
0: 7:04, é o despertador que vai junto contigo até 8:55 da manhã. Morning Show da Atlântida, que tem a tua parceria na pauta do dia, que chega com docile, gentileza muda tudo.

0: Muito bem, despertador abrindo a nossa pauta do dia a partir de agora, Caroleta. 7:05, tá bem cedinho ainda, vamos conseguir ter muita participação da gurizadinha.
1: Muito bem, a pauta do dia de hoje é sobre música.
0: Opa!
1: Uma música que tu poderia viver, morar nela. E essa pauta foi criada por Rodrigo Adams, então explique pra gente.
0: Bah, vou explicar, porque é o seguinte, turma, eu tava aqui, como de praxe, eu chego uns 20 minutos antes de começar o despertador, venho aqui, dou uma olhada nas equipas, estabilizo a nave, pego um cafezinho, pá, deixo tudo nos trinques pra receber a nossa audiência.
1: Tá.
0: Aí, enquanto isso, eu tenho a oportunidade de te ouvir dentro do estúdio o Discorama.
1: Sim.
0: E o Discorama tava tocando uma música que me disparou muitos gatilhos, principalmente da época que eu morava em Viamão e comecei a sair nas reuniões dançantes.
1: Olha só.
0: E a festa só começava mesmo, de fato, depois que tocava essa porrada aqui, ó. Tô falando do primeiro e único Jim Cliff, que tem a lendária Reggae Night. Se eu não tô enganado, é lá de 83 esse som, tá ligado?
1: Olha!
0: Yeah, man! Reggae Night! Cara, na boa, eu posso ouvir isso aqui em qualquer época do ano, 24 horas por dia, a vida toda.

0: Sabe o que eu gosto desse som? Que ele é um reggae que foge do reggae padrão pra mim. Que é aquela voz, todo mundo tenta buscar a voz do Bob.
1: Mas tem uma batida
0: não,
1: diferente,
0: não, isso aqui, ó,
1: né?
0: olha a vozinha do Jimmy. Não tem um quê de... Michael Jackson.
1: Claro, tem muito
0: quezinho
1: do pop nisso aí.
0: Mars.
1: O Bruno Mars tem um quezinho
0: óbvio,
1: dele.
0: Perfeito. Curtiu?
1: Muito gostosinha. Não esperava que fosse pra esse lado, mas entendi.
0: Eu acho esse som assim, cara.
1: Tu moraria nesse som?
0: Fácil. Cara, tem até um pouquinho de Stevie Wonder na voz, né?
1: Ah, com certeza.
0: Meu
1: Deus. O xilofone da aula infantil das crianças no colégio, na aula de música, o xilofone lá.
0: E te liga na percussão, o cara dando a vida no fundo e ninguém tá notando, ó. Ah, nessa parte não deu.
1: Nessa hora ele estava se concentrando.
0: É muito bom. E tu, Caroleta?
1: Tá, eu vou pra um outro lado, tá? Tem uma música que me lembra muito. Eu já trouxe aqui no ar que nos domingos, nos sábados e domingos, lá na minha casa, quando eu morava com meus pais, a gente tinha disco de vinil, mas também tinha muitos CDs. E eu me lembro do coisa do meu pai girando, assim, com quatro coisas de CD.
0: Sim, era um carrossel.
1: Isso, era um carrossel de CDs. E daí ele escolhia lá o seu. Podia ser Luiz Melodia, podia ser Skank.
0: Legal.
1: E ele me acordava com essas músicas. E uma música, pra mim, era muito dramática. Era quase um musical. E isso eu moraria naquele... Não só no momento, mas naquela música.
0: Como nossos pais?
1: Não. Ufa. Swing da Corda, Daniela Mercury.
0: Ah, mas aí, tu me pegou no rebote. Aqui não vai ter, eu acho.
1: Será?
0: Se não tiver, eu vou
1: porque
0: botar.
1: Ela tem um começo tenso e daí só vem a voz daquela mulher forte.
0: Aqui não
1: e vem
0: tem.
1: Um tan, tan, tan.
0: Vou botar, porque meu pai curte muito também, é um axé. Ouvi muito axé.
1: Eu sabia esse álbum da Daniela Mercury de cabo a rabo. Sério? E era muito bom porque, enfim, final de semana, tava em casa, não tinha que ir pro colégio, meu pai também não tinha que trabalhar. E ele colocava as músicas, eu me lembro que ressoava na casa, no apartamento. E me lembro quando a gente era pequena e a gente, de fato, eu era pequena, né? Tinha o vinil, meu pai botava Gypsy Kings também.
0: Putz, é uma porrada, cara. Eu não posso é legal
2: ficar
0: mesmo.
2: 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Não, não, não, não me abandone.
0: Será que ela usa Mercury por causa do Fred Mercury?
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1: É uma boa pergunta.
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1: você.
2: Você
1: não é um musical?

0: Odum.
1: Imagina, tu criança, acordando com uma música dessa ressoando na casa.
0: Diferente.
1: É, sim.
0: Muito bem, participe então a partir de agora, aquele áudio de até 30 segundos, a música que eu gostaria de viver nela. Ou seja, aquela música que tu ouviria 24 horas por dia, para sempre. Manda no @ Rodrigo Adams, no @ Carol.Sanches, até 30 segundos.
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0: A gente já volta com o Despertador.
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0: 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Until the break of dawn, Carleta Sanches, para quem aterrizou agora neste plano chamado Despertaverso.
1: Hoje, nossa pauta do dia, quero saber a música que tu poderia viver nela. Pode ser uma história, pode ser uma sensação. Qual é o motivo de ser essa música? Tu conta ali pra gente no arroba Rodrigo Adams e no arroba carol.sanches.
0: Boa, vamos pra cima, decolando a nave.
2: Bom dia, Rodrigo Adams, bom dia, Carol Sanches. É a música que eu sou Lorenzo, né, primeiramente. E a música que eu viveria pra sempre, pra escutar em qualquer lugar. Voyage, Voyage, do Bezerrelis. Por quê? Porque tem uma batida e um som meio que, assim, marcante, mas é um som meio agradável que eu viveria escutando até em viagem de carro. Abraços!
0: Ah, veio muito,
1: Lorenzo.
0: Hein?
1: Botei. Sinta-se abraçado, Lorenzo. Você é perfeito.
0: Bem, Lorenzo.
1: Você é perfeito. Ai, não quero nem botar mais nenhum áudio, ficar curtindo essa música. Deixa eu ir com a Flávia, então.
3: Bom dia, Carolzinha. Bom dia, Rodrigo. Flavinha aqui. Então, aquela música que tu canta no banheiro, se tiver em qualquer lugar, tu vai dançar e cantar, é... Me abraça e me beija, me chama de meu amor. Me abraça e deseja, vem mostrar pra mim o seu calor. O início dela é... Quando você passa, eu sinto seu cheiro. Eu amo essa música! Bom dia, Kikiki!
0: Bom dia!
1: Arrasou, Flávia!
0: Arrasou mesmo, vamos ver aqui...
4: bom dia, Rodrigueira, bom dia, Carol.
1: Bom
4: aqui
1: dia.
4: Quem fala é Christian, de Sapucaia do Sul, indo trabalhar em Cachoeirinha.
1: Rodrigo,
4: tava na RS, cara, e tocou o som ali, o mesmo que tu falou. Botei o som do rádio no último volume, batendo palma, curtindo. Cara, música que... muito boa, muito boa. Deu um erg na vida, assim. Kikiki!
0: Importante.
1: Que amor.
0: Pra quem chegou agora, ele tá falando da música que eu abri aqui, dizendo que era o Reggae Night, do Jim Cliff.
1: É a que tu moraria.
0: Isso.
1: E junto o nosso ouvinte aí.
0: Baita. Não,
1: vamos
0: com... na dele ou na minha.
1: Ah, tá, entendi. Vamos com o Ricardo.
5: Bom dia, Carol. Bom dia, Rodrigo. É o Ricardo de Guaíba. A música que eu viveria é Coisa Feia,

0: ponto de equilíbrio. As pessoas cuidam muito da vida dos outros e não cuidam da sua própria vida.
1: Eu acho que isso tem um direcionamento para um CPF.
2: Bom dia, Carol e Rodrigo. A música que eu viveria nela seria do filme 2001, Uma Odisseia no Espaço, Alce Spack Zarathustra Strausen. Aquele início dela é algo indescritível.
3: Bem, é a pauta.
1: Exato. Vamos com esse ouvinte aqui.
4: Bom dia, Carol Chances. Meu nome é Luísa, sou aqui de Carazinho.
1: Oi, Luísa.
4: Uma música que eu iria entrar dentro é da primeira temporada de Demon Slayers. Beijo, kikiki.
1: Eu não entendi.
3: É, a primeira temporada. Escreve pra nós aí pra gente procurar
1: Luísa,
3: depois aqui na sequência.
1: Escreve.
5: Oi, Rodrigo. Oi, Carol. Meu nome é Sofia, tenho 7 anos e tem uma música que meu pai gosta e que eu gosto, que é Céu Azul de Charlie Brown Jr.
3: Ah, é bem legal. Ai, também. A gente gosta também. De vez em sempre tocamos aqui.
1: Exato. Deixa eu ir com a Laura.
6: Bom dia, Carol. Bom dia, Rodrigo. Aqui é a Laura de Santa Maria. E a música que eu viveria, particularmente, seria Mulher de Fases, porque eu amo a batida. Kikiki!
3: Ah, mais uma, hein?
1: Mais uma! Bah, uma atrás da outra até.
3: Que tem mais... Bah, 44 segundos não, né?
1: Não vai rolar, né?
3: Vai.
7: Bom dia, Rodrigo e Carol. Karine e Isa de Gravataí. Vou pedir pra Isa falar.
8: Ai, uma música que eu viveria pra sempre. É Wonderwall.
1: Bah, boa.
8: Adoro essa música.
7: Canta, é, Isa.
8: Boa. Ai, não vou cantar.
7: Beijo, bom dia.
3: Ah, muito bom.
1: Amém!
3: Muito bom, muito bom.
1: Amei a espontaneidade da coisa.
3: 7h26, esse é o Despertador ao vivo na Atlântida e a pauta do dia bombando. Eu sabia que a galera ia vir.
1: Não
3: é
1: tem
3: legal,
1: como,
3: né?
1: Não ver, né?
3: É legal, né?
1: Música mexe muito com a gente e tu que ainda não mandou áudio ainda pode mandar, claro, agora... 7 horas e 26 minutos, dá tempo de participar do Despertador. Hoje queremos qual música que tu viveria nela. Tu entraria dentro da música, faria um cantinho ali, te puxaria um edredonzinho quentinho e viveria dentro desta música. Conta pra gente no arroba Rodrigo Adams e no arroba carol.sanches qual é. E eu vou tomar um café.
3: Qual é a música?
1: Qual é a música, Carolina? Despertador Atlântida.

0: Coisa.
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0: carvão na locomotiva da maior rede de rádio de entretenimento do sul do Brasil. Seguinte, 19, né? 20, vamos pra cima aqui, ó. Isso foi horrível, né?
1: Mas eu gostei, tudo bem. Gostei, gostei.
0: É, aquelas coisas, né? Tiozão, ó, tiozão não pode, né? Tiozão não pode. Onde é que estaremos amanhã?
1: Estaremos no Gramado Summit, que começa hoje. Eu já vou pra lá hoje, junto com a nossa parceira, com a Eleve, né? Fruque Bebidas e com a Eleve. E amanhã o despertador é direto do Gramado Summit, o despertador, o hashtag Atlântida, Dani Fante vai estar com a gente e ainda o Adams vai fazer o Bola nas Costas.
0: Exatamente, o meu Bola nas Costas diretamente do Gramado Summit, mais um ano que a Atlântida está presente nesse grande evento aí que o Grupo RBS, a Media Partner, enfim, a gente está muito feliz de estar mais uma vez junto com essa galera, especial aqui em Gramado, pessoal que nos acompanha aqui na Serra e juntamente com a nossa querida Dani Fante, que vai estar junto conosco. Dani, já fico com se tu conseguir chegar pro despertador a tempo,
1: boa,
0: tá convidada a fazer junto conosco, tá bem? A gente vai ficar bem feliz. É uma bola nas costas, isso, né? Né? Mas tudo bem.
1: Ah, qualquer coisa a gente também bota a Dani no Bola nas Costas.
0: Pode ser, pra falar um pouco, né, do futebol da Serra, é verdade. Bom, vamos pra cima aqui, ó. A nossa pauta do dia, a música que eu moraria nela.
1: Exatamente. A galera chega ali no @ Rodrigo Adams e no @ Carol.Sanches.
0: Boa.
2: Dig Leguion, fala Rodrigo, fala Carol, cochilo aqui de Passo Fundo.
1: Passo Fundo.
2: A música que eu moraria nela ali é I Can Dream isso, About né? You, Dan Hasman.
1: Que
2: aí é muito show de bola.
0: Meu camarada, eu sou um pouquinho.
2: Tá? Nela ali é I Can Dream About You, Dan Hasman. Moraria nela ali é I Can Dream About You, Dan Hasman. Dan Hasman. Aí é muito show de bola.
1: Ah, eu não entendi.
2: Tá? Que? Um abraço pra vocês.
0: Dan Hartman, é isso aí.
1: Dan Hartman.
0: É isso, tá.
1: É a gente que é imbecil e não conhecia.
0: Exatamente.
1: Perfeito.
0: Não, eu acho que eu sei qual é a música. Não vou ser tão... Peraí, vou botar pra frente um pouquinho. Não, isso aí é um clássico do Discorama também.
1: Eu conheço de ouvido, não sei o nome.
0: Sonzeira. Mandou bem, Rochando. Desculpa aí botar várias vezes, mas é que eu fiquei tentando entender, meu galo.
1: É,
0: mas
1: eu não
0: chegamos
1: entendi
0: lá.
1: Mesmo.
0: Não tem
1: vamos
0: problema.
1: Com a Camila.
3: Tá bem. Bom dia, gente. A música que eu amo, assim, que eu moraria dentro, é essa aqui. Everybody wants to rule the world.
0: Eu adoro
3: gente,
0: início dessa música.
3: Péssimo, mas
0: não
3: assim,
0: tem problema.
3: Eu espero que tenham identificado a música. Eu amo a introdução dela, assim, quando começa assim...
0: Isso aqui?
3: Já entro, assim, na vibe, assim, parece que eu vou pra um lugar paralelo, assim, é maravilhoso.
1: É, pior que é verdade.
3: Maravilhoso.
0: É linda mesmo esse som aí, cara. Ah, que porrada. Vamos deixar aqui de cantonar. Enquanto Azul. Isso, a gente chega com mais áudios da galera, mandando no @ Rodrigo Adams, no @
4: Carol. Bom dia, Carol. Bom dia, Adams.
1: Bom
4: Andresa
1: dia.
4: De Santa Maria, chegando em Santa Cruz. E a música que eu viveria é Pies Descalços da Shakira.
1: Ai, sim!
4: Aproveitando o ensejo que a diva esteve pelo Brasil, mas essa música me pega muito!
0: Durante
1: eu amo
0: um,
1: essa música também.
0: Durante um período aqui no programa, nós tivemos o Guri da Mortadela participando aqui, né?
1: É,
0: e
1: verdade.
0: Ele gostava muito dessas bandas, eu não sei se é nessa daqui, vamos ver.
5: Ô, Adams, toca uma quente aí pra nós, Simple Minds.
0: Ah, ó, até o Simple Minds. Peraí, essa aqui, ó. Essa aqui.
5: Ô, Adams, toca uma quente aí pra nós, o Finding Campus.
0: Não.
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5: Ô, Adams, toca uma quente aí pra nós, Beefsteaks.
0: Não.
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1: Mais uma.
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5: Ô, Adams, toca uma quente aí pra nós, Simple Minds.
0: Não.
8: E aí, papai?
0: Também não, eu não achei, mas tinha uma que ele pediu. O Tia Fafir.
1: Como é que é?
0: Tia Fafir. Muito cara. Bom, muito bom. Vamos aqui, tem mais áudio. João, fala.
9: E aí, Rodrigão? E aí, Carolzinha, tudo certo?
1: Tudo.
9: A música seria do Jamil.
1: Jamil?
9: Celebrar. Que ela diz assim, celebrar como se amanhã o mundo fosse acabar. Tanta coisa boa a vida tem pra te dar. Pensamento leve faz a gente mudar. Vamos pensar nisso, vale a pena. Valeu! Abraço, João Vitor aqui de Porto Alegre.
1: Verdade,
0: pô,
1: pensamento.
0: Pegou na letra, bem na
1: exato.
0: Letra. Pô, legal.
1: Não
0: gostei.
1: É só o clima,
0: mandou
1: né?
0: Mandou bem, João.
1: Gostei. Vamos com o Luigi.
10: Muito bom dia, Carol. Muito bom dia, Rodrigo Adams. Cara, eu sou o Luigi aqui de Pelotas e eu acho que música é muito por época, né?

0: Cristo.
1: Queridão.
2: Ai, gente, eu achei muito fofo. Deixa eu ir agora com este ouvinte aqui.
3: Bom dia, Caroleta. Bom dia, Rodrigo. Tudo bem? Aqui é o Israel de Porto Alegre. A música que eu moraria certamente seria Blue Monday, do New Order. Que é uma música que cabe em qualquer ocasião aí, me traz muita lembrança boa da minha adolescência. E eu quero aproveitar para mandar um beijão para minha esposa Karina. Ontem a gente completou 21 anos de casado.
2: Olha!
3: Te amo, preta, tamo junto. Valeu, beijo!
2: Beijo, querido, beijo pro casal, poxa! 21 anos de casado? E um New Order pra comemorar. Esse início é muito bom.
1: É legal. Pô, muito bom, na real.
2: Aliás, esse início funciona até de trilha pra gente, hein?
1: É, boa, hein? Vale a análise. Mas gosto. Pra mim é a vibe do despertador, é isso aí.
2: Isso.
4: Bom dia, sou eu de novo. Cara, música top que é muita nostalgia da infância. É, faça elevar o cosmo do seu coração. Vai, isso aí, Cavaleiros do Zodíaco é muito bom, cara. Vamos bater todo mal, despertar o poder. Badadadada, sua constelação irá te proteger. Muito bom, top demais. Vamos lá, amanhã é quinta, depois sexta. Acabou o fim de semana só pra nós.
2: Ai, foi o que mandou ontem. Que a terça já tava quase no final de semana. A gente ficou se olhando, né? Tipo, de novo.
1: Fazem a linha do tempo deles, né?
2: Exato. Cada um vive aí numa realidade paralela. Vamos com essa ouvinte aqui.
5: Bom dia, Rodrigo. Bom dia, Carol. Angeli de Passo Fundo. A música que me abraça e que eu moraria nela, por mais que seja Ozzy, que é um rock, mas ela é um abraço lindo. É Mama in Coming Home. Ah. Querida, estou voltando pra casa. É pra dormir com o cobertor escutando pro resto da vida. Boa semana pra vocês.
2: Amei.
1: Amo a introdução dessa música. 8 minutos para as 8, Caroleta Sanches.

0: tô arrepiada.
1: Tá, eu vou deixar baixinho, porque senão a gente não vai se concentrar. É. A nossa pauta do dia.
0: Hoje queremos saber qual música que tu gostaria viver nela, deixar ela bem quentinha ali, juntinho contigo nesse universo musical. Manda pra gente qual é essa música no arroba Rodrigo Adams e no arroba Carol.Sanches. Essa é uma música que é difícil falar em cima.
1: É.
0: Não tem como, cara.

0: gente já volta com mais pauta do dia. Segue o baile no Despertador da Atlântida.
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1: Tudo bem, gente? Muito bom dia, uma excelente quarta-feira a todos. Atenção na Freeway, teve uma ocorrência mais cedo na capital, passando o cruzamento com a Avenida Assis Brasil, no sentido da Castelo Branco. Gera lentidão pela Freeway desde Gravataí e também na saída de Cachoeirinha pela General Flores da Cunha. 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

0: Atlântida, Rádio das Nossas Vidas, é a melhor vibe do FM. O sinal vai marcar 8 horas 15 minutos. O despertador segue junto contigo até 5 para as 9 da manhã. 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
1: Chegou a confirmar no 8h15 nesse momento no nosso sinal. Liga pra gente aqui no estúdio pra participar e escolher o som que a gente vai curtir aí com aval, com assinatura de Fruk, Adãozinho.
0: 26400-943. Quem ainda não participou será muito bem-vindo neste momento que é tão legal. E a gente tem a oportunidade de conversar com a nossa audiência. Vamos ver quem tá na linha. Não diga bom dia, diga digliguinhão.
2: Digliguinhão.
0: Quem está falando?
2: É o Alisson, motora de aplicativo.
0: E aí, motora de aplicativo, de qual cidade, mano, velho?
2: É em Portão, rapaz.
0: Portão.
2: Já esteve aqui, Adam?
0: Já estive em Portão, sim, algumas vezes já. E me diz uma coisa, meu queridão, tu só trabalha aí na região de Portão, tu roda pelo Vale também, vem pra Porto Alegre, como é que é a rotina do amigão aí?
2: Cara, eu vou às vezes pra Porto Alegre, tocando uma corrida boa, a gente sempre vai, né?
0: Aham.
2: Uhum. Mas tendo retorno depois é bem tranquilo, cara. Sempre tem, né?
0: Ah, coisa boa, velho. E sempre sintonizado na FM 94.3 de Porto Alegre, é isso?
2: Então, cara, desde que eu comprei o carro...

0: O
1: Ah.
0: carro veio novo, não veio nada sintonizado. Eu
2: Mas
0: só
2: que
0: botei
2: isso?
0: Atlântida e não botei mais nada.
1: Coisa
0: Tem aqui gravado.
1: Craque, Alisson.
2: Arrasou.
1: Mano, velho, então é o seguinte, ó. Então tu é um, que nem eu gosto de dizer, tu não é ouvinte, tu é torcedor, tu é Atlântida Futebol Clube, assim como eu e a Carol, meu camarada. E tu sabe que a gente tem um apreço, um apego com um cara que praticamente é símbolo também da programação da rádio, que é o Armandinho.
0: Ô, top. Top.
2: Não tem
1: então
2: como
1: é o
2: não
1: seguinte,
2: ser.
1: Meu, hoje nós vamos pro litoral, assim. Aí
2: Boa.
1: Tu vai dizer se nós vamos pro Rosa Norte ou nós vamos pro reggae das Tramandas.
0: Pá, tu me quebrou no meio, Adam.
1: Ah, meu galo, a vida é isso.
0: Cara,
1: é escolha, o tempo todo.
0: Cara, bota o reggae das Tramandas.
2: Aê, boa vamos, escolha.
1: E vão dedicar pra quem, meu?
0: Dedicar pros motora colega aí.
1: Boa, meu velho. Então é o seguinte, ó. Te cuida no tapetão aí, vai na manha. Que seja um baita dia, tu fature bastante, tá bom, velho?
0: Amém.
1: Tamo Muito junto, valeu. Esse é o Alisson de Portão. Vai curtir o nosso Armandinho, reggae das Tramandas. 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

0: Atlântida, Rádio das Nossas Vidas, é a melhor vibe do FM, 8 horas 22 minutos, despertador, morning show número 1 do Rio Grande do Sul, tá no ar. Muito obrigado pelo carinho da audiência, da parceria. Sejam bem-vindos ao Clube das Oito, certo, Caroleta? Hein?
1: Certíssimo. Muito bom dia pra ti. Chegou a dar uma desafinada. Muito bom dia pra ti. O nosso despertador tá ao vivo agora, 8 horas e 23 minutos desta quarta-feira. Que estamos aqui na torcida para que tu tenha um dia lindo, maravilhoso e gostoso. Principalmente pra quem mandar áudio e participar da nossa pauta do dia. Hoje queremos saber, então, qual música tu gostaria de morar dentro dela, seja pela letra, pela vibe, pelo que tu quiser, até mesmo pela história por trás do motivo que tu escolheu essa música. Conta pra gente ali no arroba Rodrigo Adams e no arroba carol.seix.
0: Boa!
2: Bom dia, Rodrigo, bom dia, Carol, Patrícia de Porto Alegre. Moraria certo em Klaus e Vanessa, no certo. Teu cheiro, né? Teu cheiro tem o dom de pino. Nossa, eu amo essa dupla. Beijo.
0: Beijo, tamo junto.
1: Vem Porto Alegre.
0: Vem
1: ela,
0: Porto Alegre, né?
1: Né?
0: Eu adoro esse sotaque, é assim, parece bom. Que tá falando com um gato, né? Beijo, Paty.
1: Vamos com a Miriam aqui.
3: Oi, Carol. Oi, Rodrigo, aqui é Estela de Santa Maria.
4: Oi, Estela.
3: E acho que a música que eu queria viver dentro dela era Aquarela. Eu amo essas coisas coloridas, eu gosto de diversão. É uma música perfeita, assim, pra mim.
1: Que
0: tá bom, tamo junto.
5: Bom dia, Rodrigo. Bom dia, Carol.
1: Bom dia.
5: A música que eu viveria, assim, é Enjoy the Silence, do Depeche Mode. Uma música que é atemporal pra mim. Tem remixes, tem versões original e de tudo que é jeito. É uma música que, pra mim, ela me lembra muito a minha adolescência. Kikiki!
1: Agora ele resolveu botar a voz pra fora.
0: É.
1: Cara, tava difícil
0: vergonha,
1: de véio. Entender.
0: Ele tava Enjoy the Silence.
1: É. Ah, parabéns. Ganhou o dia. Vamos com o Ítalo.
6: Bom dia, Carol. Bom dia, Adams.
0: Dia.
6: A música certa seria aquela que traz a vibe da época mais feliz pra todos, que é o verão. Com certeza seria do nosso poeta Armandinha. Eu sou do mar.
0: Ah, é legal.
6: Boa. Abraço.
0: Curto muito também, mano. Uma das minhas favoritas dele, velho.
7: Bom dia, Carol. Bom dia, Adams.
0: Dia.
7: Tudo. Uma música que eu gostaria de morar seria Casinha, do Armandinho.
1: Ó, mas
7: parece
0: gosto.
7: Uma paz.
0: É legal.
7: Morar numa casinha no alto de um morro.
0: É legal, né?
7: Meu Deus. Beijo.
0: Bah, e assim, até hoje quando ele canta no show esse som e tu vê a emoção dele em cantar esse rolê, assim, pô, velho, eu acho tri demais.
1: Ele se arrepia com a própria letra dele.
0: Cara. Ah, esse show dele no Planeta Atlântida, assim, eu tive a oportunidade de ver
1: cara.
0: De frente do palco, assim, ele comemorando cada interatividade, a interação com a galera, como se fosse um gol, velho.
1: É grande, né?
0: Eu mandei pra ele uma foto
1: cara.
0: Ali que eu fiz dele comemorando uma hora com os dois braços. Vou repostar amanhã, vou postar nos stories ali, como um TBT.
1: Fechou todas.
0: Tá bem bonita a foto.
1: Bem bonita, ó. Bora pra esse áudio aqui, ó.
8: Oi, Carolzita. Rodrigo,

0: Bom dia, Camila, aqui de Torres. Tem várias músicas que fazem parte da minha trajetória, mas como recentemente aconteceu o balonismo aqui na nossa cidade, eu vou citar então a música Sonhos, Atitude 67, que fala aí sobre voar bem alto.
1: Olha!
0: Valeu, beijo! Um bom dia aí pra vocês.
1: Beijo!
2: Bom dia, Rodrigo, bom dia, Carol. Acho que a música que eu moraria nela, época de PlayStation 2 e de gurizão, é Cliffs of Dover, do Eric Johnson. Ela não tem letra, ela é só
3: instrumental,
2: guitarra, ela é só tocada, é só instrumental. Ah, baita som.
3: Baita, mano, tamo junto.
1: Deixa eu ir por aqui, ó.
4: Buenos dias.
1: Aqui
4: de Passo Fundo, tchê. A música que eu viveria seria Rock das Aranhas, do Raul Seixas, que hoje tá mais atual do que nunca.
3: Valeu, velho. Tá bem, hein?
1: Valeu.
3: Tamo junto. Caroleta Sanches, vamos com a nossa pauta do dia pra quem chegou agora?
1: Hoje queremos saber qual música tu gostaria de morar, viver dentro dela. E daí vai ter algum motivo, tu vai contar pra gente no arroba Rodrigo Adams e no arroba carol.sanches. Se quiser passar aquela vergonha e cantar, a gente tá aceitando também, tá tudo certo.
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6: Yeah!

Sim, sim, é, né?

0: Despertador que veio junto contigo e a parceria clássica galáctica de consórcio do Sicredi, o melhor caminho até suas conquistas. Muito obrigado pelo carinho da audiência, da parceria, tu que vem junto com a gente de segunda a sexta a partir das 7 da manhã no Morning Show número 1 do Rio Grande do Sul.
1: Muito obrigada por ter compartilhado então a música que tu gostaria de morar na nossa pauta do dia. Se tu tiver alguma outra ideia pra pauta do dia, manda também ali pra gente, tá? No arroba Rodrigo Adams, no arroba carol.sanches. Tu já sabe o caminho, então é só chegar. Que tu tenha aí uma quarta-feira incrível. Eu e Rodrigo Adams estamos indo hoje para Gramado Summit, então a galera da Serra também pode ficar de olho por aí, pelas cidades, pra tirar fotinho com a gente, mandar amorzinho que a gente quer carinho. Eu quero carinho, eu tô carente.
0: Tá bem. Três minutos pras 9, a Carol tá indo nessa e eu vou seguir com a galera aqui. Boa. Em Porto Alegre, no FM 94.3, com o nosso lendário gabarito, hashtag chegando ao vivo, e tu fica com teu comunicador galáctico aí também na tua praça, beleza? Despertador volta amanhã a partir das 7, valeu!
1: Falou!
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4: E olha só a dúvida da Luciana. Doutor, é verdade que o nosso corpo continua queimando calorias depois do final do exercício? Luciana, é verdade sim. E isso tem até o nome, EPOC, que em português significa consumo excessivo de oxigênio pós-exercício. Nosso corpo, ele não desliga totalmente quando a gente acaba uma atividade física. Ele vai precisar restaurar estoques de energia, equilibrar hormônios, normalizar a temperatura corporal, ajustar a frequência cardíaca, a ventilação, reparar tecidos musculares, e para tudo isso existe um gasto de energia e um consumo de oxigênio. Os pesquisadores estimam que o EPOC pode representar um aumento de 6 até 15% no gasto energético da sua sessão de atividade física. Então, se você tem uma atividade mais moderada, o gasto é mais moderado. Se você tem uma atividade mais parruda, o seu EPOC também vai ser um pouco mais importante. Então, só para você saber, o que pode aumentar o EPOC? Atividades físicas como o HIIT ou os sprints intervalados, musculação com cargas mais altas e intervalos mais curtos, treinos em circuito com grandes massas musculares envolvidas e sessões que produzem um alto acúmulo de lactato. Mas é bom lembrar, o EPOC ajuda, mas não faz milagre. Se o objetivo é emagrecimento, é claro que você vai ter que pensar em estratégias mais abrangentes. Tá com dúvidas? Escreve pro arroba Jairo Bauer Oficial.
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5: Muita lentidão na rodovia do Parque em Canoas, pra quem vamos sentido Porto Alegre. São cerca de 4 quilômetros de trânsito lento agora, até próximo da ponte estaiada. Chegando na capital, onde teve uma ocorrência mais cedo, a 116 nesse ponto funciona melhor. A BT da Zona Sul está agora na

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3: Atlântida, Rádio das Nossas Vidas, 9:05, é o hashtag chegando em plena quarta-feira, dia 6 de maio de 2026. Temperatura em Porto Alegre, quentinho,

Região metropolitana rodando. Tu tá aqui no Vale dos Sinos, Vale do Caí. Aí, raça, tamo juntasso até 15 pras 11 da manhã. Eu, Rodrigo Adams, tô junto contigo, tocando a melhor playlist pra gente ter um dia legal, gabarito, né, elegância. E tu pode te conectar junto comigo ali no meu perfil no Instagram, arroba Rodrigo Adams, e também te conectar no perfil oficial da Rádio das Nossas Vidas, no arroba Rede Underline Atlântida. 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Falar em subir a serra, estamos subindo a serra. Carolzinha foi na frente agora, daqui a pouco Titio tá largando também. Vamos lá participar do Gramado Summit, fazer a programação da rádio diretamente desse baita evento.

Atlântida, rádio das nossas vidas, é a melhor vibe do FM, sonzeira, Ray com Where Is My Husband, teve ainda Luísa Sonza, braba, Youngblood, Low Life, Maneva, Deixe-me Ir, Tem Café, Canvas, Amanheceu, Rose Lincoln, Snap, e a gente abriu os trabalhos com Lola Young, Messi.

0: Que vai junto contigo até 15 para as 11 da manhã, colocando carvão na locomotiva da Rede Atlântida, chegando como Atacadão, lugar de comprar barato. 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Antes de ir pro show do intervalo, o Alexandre Fetter tem uma perguntinha pra raça aqui, ó.
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14: A estreia de Michael, a cinebiografia de Michael Jackson, foi histórica. O filme já arrecadou mais de 200 milhões de dólares. E com isso, o longa registrou a maior abertura global da história das cinebiografias musicais e superou, com folga, projeções iniciais do mercado. Pensando nisso, a linha Atlântida.com.br tem uma lista completa da Billboard, que mapeou as maiores cinebiografias musicais de todos os tempos em um levantamento que eles fizeram no ano passado, elencando produções que marcaram o gênero tanto pelo impacto cultural quanto pelo desempenho nas bilheterias. E a lista inclui títulos que retratam nomes como Queen, Bob Marley e Elvis Presley, artistas que ajudaram a consolidar o formato. Com a estreia de Michael, esse cenário ganha um novo capítulo. Antes de Michael, o ranking das maiores aberturas era liderado por títulos que se destacaram comercialmente nos últimos anos, segundo dados reunidos pela Forbes. Quem liderava essa lista era Straight Outta Compton, com 80 milhões de bilheteria, seguido por Queen e depois Elvis. Com 217 milhões de dólares, Michael passa a ocupar isoladamente o topo nesse recorde de estreia. Para ver essa lista completa e também assistir outros filmes que sejam cinebiografia,

0: Dias, entra em atlantida.com.br. Eu sou a Babi Bittencourt e daqui a pouquinho tô de volta.
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2: Vamos que vamos com mais de trânsito aqui na Atlântida, destacando a movimentação intensa na chegada a Porto Alegre pela Freeway e pela Castelo Branco. A partir da altura da nova ponte do Guaíba começa a trânsito mais carregado e vai seguir assim pela Castelo até a região da rodoviária. 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

0: Atlântida, Rádio das Nossas Vidas, 10h02, Detonautas com a novíssima Rádio Love, fechando mais um bloco de sons aqui no hashtag The Weeknd, I Feel It Coming. Teve também Gigi Pérez, Sailor Song, Lagoon, a cidade, Chady com Eu Vim de Lá, aliás, Chad, perdão, eu me engatei aqui, fui direto no inglês, viajei, tá bom, Adam, segue o baile, obrigado. Maroon 5 com All Night e Taylor Swing, que nem diz o meu camarada da pena, com defeito a fofilha. Ah, tem umas que o cara vai, né, velho? Dá os trupicão, não tem ruim. 10h03, temperatura em Porto Alegre de 26 graus, uma excelente quarta-feira pra ti. Obrigado pelo carinho da audiência e da sintonia aqui na Atlântida. 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Vou entregar rapidão aqui pro nosso show do intervalo e volto em seguida com mais música no hashtag até 15 pras 11 da manhã. Vai!
1: 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Push the Feeling On é aquele caso clássico que o remix supera o original e aí acaba redefinindo tudo. A versão original do Nightcrawler saiu em 1992, mas foi só alguns anos depois, quando Mark Kitchen colocou as mãos nessa música, que a mágica aconteceu. Ele praticamente reconstruiu esse som de novo, cortou os vocais, criou esse groove quebrado e entregou um som que acabou virando a sua assinatura, o famoso dub do Mark Kitchen. Bom, resultado, um dos maiores hinos da House Music dos anos 90, que atravessou décadas, voltou para as pistas inúmeras vezes e até hoje influencia produtores do mundo inteiro. O mais curioso é que esse estilo, que parecia simples, acabou virando uma escola. 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
1: É sempre bom a gente dar uma olhada na situação da Protásio Alves, a maior avenida de Porto Alegre, diga-se de passagem. Tem trânsito lento agora, por exemplo, chegando na região central. Ali a partir da Lucas de Oliveira até o acesso para a Avenida Oswaldo Aranha, o motorista pega congestionamento em alguns pontos. Vale o alerta. 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

0: Atlântida, Rádio das Nossas Vidas, agora 22 minutos para as 11 da manhã. Nosso alemãozinho Vitor Clay tá com novidade aqui na programação, junto com a Joyce Alane. O nome do som é Abalo Psicológico. Bem bom balancinho, hein? Teve também Jota Quest numa boa, Chapel Rowan com Good Luck Baby, One Republic com I Ain't Worried, Marcelo Falcão e Chorão, Legado, Marshmello e Bastille com Happier, um clássico da programação da Atlântida, Dolce com Anxiety e abrimos com Sober Back to Friends. 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Confira as novidades em @ParqueMundoAVapor. 21 minutos para as 11 da manhã, tô indo nessa, mas daqui a pouco a gente tá de volta. Afinal, tem mais uma edição do Atlântida Hits e as 5 melhores da programação da Rádio das Nossas Vidas.
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4: A previsão para a próxima sexta-feira em Porto Alegre indica chuva na parte da manhã. A mínima vai ser de 13 graus com máxima de 27. No sábado, máxima de 19 graus. 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
1: Se tu viu a Madonna convidando Sabrina Carpenter para uma performance no Coachella, saiba que isso fez parte de uma estratégia. Vem aí Bring Your Love, a primeira colaboração entre as artistas. O anúncio da parceria chega poucos dias após Madonna revelar a pré-venda do seu próximo álbum, Confessions 2. O projeto é a continuação direta de Confessions on a Dance Floor de 2005, considerado um dos discos mais influentes do dance pop dos anos 2000. E o novo trabalho da Madonna tem lançamento previsto para 3 de julho pela Warner Records com 16 faixas. O primeiro single, I Feel So Free, já está disponível e dá pra sentir um gostinho de como vai ser esse próximo álbum. Pra ver mais informações sobre o mundo da música, entra em atlantida.com.br. Eu sou a Babi e daqui a pouquinho tô de volta. Beijo!
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3: Um grupo de turistas estava passeando por um museu de arqueologia

0: quando olho para o guia. Quem era o guia?
1: Ah, o nego velho.
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0: Chapelão, chimarrão na mão, caminhando no meio do Museu de Arqueologia. Aí ele já largou pra todo mundo. Já... Pessoal, ó, dê uma olhadinha aqui, ó. Aqui adiante temos um fóssil de um dinossauro com 70 milhões e 3 meses de ano. Aí um ficou espantado, né, com o detalhe do nego velho. Disse, não, só um pouquinho, né, velho? 70 milhões de anos e 3 meses? Que precisão é essa da data? Como é que isso é possível? Pois é, meu querido, mas é verdade. Eu já trabalho aqui nessa empresa há 3 meses e quando eu cheguei, ele já tinha 70 milhões de anos.
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4: Tô chegando bem rapidinho antes de começar o bola pra te falar que tem lentidão na 116 em Canoas por conta de obras no viaduto da Inconfidência, sentido interior, e também na rodovia do Parque, mas aí em Esteio, já chegando em Sapucaia do Sul, tem lentidão próximo da 116. 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

0: 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A partir de agora o assunto é futebol na Atlântida. Vamos repercutir a vitória do Grêmio na Sul-Americana, repercutir a decisão hoje da Recopa Gaúcha, também repercutir os outros jogos, enfim, tudo que é notícia no Bola nas Costas a partir de agora.
1: Bom dia, uma grande vitória, uma grande partida do Gabriel Meck e quebramos, tiramos aí essa sina aí de não ganharmos fora de casa, ainda bem que a vitória veio, uma vitória convincente.
0: Desculpa, gurizada, nunca é o natural, perdão, vamos adiante aqui.
2: Rafael Gomes!
3: Ah, muito bom dia que você tenha tanta coragem nessa quarta quanto o Carlos Vinícius, que pegou mais um pênalti pra bater.
0: É, mas ele deu coragem, uma aula véio, ontem. Coragem. Ontem ele deu aula, hein? E aqui?
2: Lele Bortolassi!
4: Fiquei curioso pra saber quem é o Vicente, esse aí. A vitória com o Vicente.
0: Tá boa, foi boa.
4: Talvez um menino da base, né?
0: Foi muito boa essa daí, Lelê. Foi muito boa. Eu tô tentando aqui fazer conexão. Vamos ver com...
4: Às vezes é difícil.
0: Se é externa 1, alô? Vamos ver se é a linha 1, alô? Não é. Então é o seguinte. Vamos tocar o programa como é que a gente tá agora aqui. Gordo Léo, por favor, foca aqui comigo e vamos falar da vitória. Não, é que tu tava na produção aí. Vamos pro microfone aqui. Ficou convencido com o 3x0, meu?
1: Cara, eu fiquei... porque por mais que seja um adversário fraco...
0: Não pagou pra ver, né?
1: Não pagou pra ver.
0: O Grêmio foi lá... Quer dizer, até pagou, mas não conseguiu.
1: Não, mas assim, é um adversário fraco. A gente ontem ouviu aqui o Jason, um jogo que não tinha nada. A Argentina, Buenos Aires não tava nem aí pro jogo. Mas isso não é problema do Grêmio. O que interessa ao Grêmio é entregar. Porque quando o Grêmio jogava mal contra essas equipes ruins, a gente criticava. E o Grêmio, querendo ou não, ele tem bons momentos na partida. Eu reitero, uma atuação muito boa do Gabriel Meck. O passe que ele dá para o Amuso é de muita, mas muita qualidade. Ah, é um jogo para a gente se empolgar? Não. É uma vitória muito, mas muito importante. Mas tem que ser todo cuidado, ainda mais porque agora a gente tem o Flamengo pela frente.
0: Aí
1: e tem que virar a chave.
0: Seu rabo, né?
1: Mas ao mesmo tempo a gente tem que comemorar, porque a gente venceu. A gente tá líder do grupo nesse momento. Tem que torcer pelo resultado.
0: São 5 jogos sem tomar gol, né? Eu não tinha me ligado nisso. Eu fiquei semana passada com aquele chilique que eu dei. Que eu não
1: O Severino não tinha... tinha falado sobre isso com o Atlético Paranaense, uhum, né? E agora o Luiz Castro também ressaltou isso, né? Que a equipe também não leva gols. E a gente viu uma coisa diferente no Grêmio. A gente viu um técnico do Grêmio com opções diferentes. Ele trocou o esquema tático dele.
0: Mas são
1: dele.
0: Os mesmos jogadores.
1: Não,
0: onde
1: calma.
0: É que ele tá acertando agora?
1: Quando ele botou 3 zagueiros.
0: Ah, pra ir contra o Flamengo é uma...
1: Não, mas ele colocou 3 zagueiros pra contra o time ruim que é o resto.
0: Ele colocou 3 zagueiros...
4: Mas se ele fez...
0: Não,
1: mas
0: se ele fez...
1: Mas eu acho que ele sentiu alguma coisa no jogo, Leonardo. Não. Porque a imagem mostra que na hora da pausa pra água ele troca uma ideia com o médico.
0: Teve na transmissão falar isso.
1: Ele sentiu alguma coisa. Acho que ele sentiu alguma coisa.
0: Isso.
1: Porque ele não tava mal no jogo.
4: Que eu saí da rádio ontem, eu liguei o rádio. Eu saí daqui, era 7h20 e poucos, assim. Liguei o rádio e na rádio Gaúcha falava assim: meu Deus, o Wagner Leonardo tá errando tudo, tá constrangedor.
0: É, mas na transmissão da TV, eu também saí com essa impressão de que o cara podia ter tirado ele pelo amarelo, mas o repórter da.
1: Falou que ele trocou com o médico.
0: Ó, pelo que a gente tá identificando. Aliás, dá o crédito. O Marco Souza, da Zero Hora, mandou pra eles a informação.
1: Pra Marília Ruiz.
0: Isso, e eles falaram no ar, pra dar o devido crédito. Okay. Então foi mais ou menos isso, acredito que
1: aí,
0: seja por aí, né?
1: Eu acho que é por aí, mas o que me pega é um técnico que deixou de lado medalhões, apostou nos jovens da base, mudou o time, disse que tinha gente que não tinha condição e essas pessoas acabaram saindo do time. E que mudou o esquema tático. mudou o esquema tático para três zagueiros. E é o que tudo indica. Bom, 5 jogos sem sofrer gol.
4: Olha, se tem uma coisa que vocês não podem reclamar do treinador de vocês e nós não podemos reclamar do nosso, é nesta temporada a gente tá vendo caras que realmente têm esse status de medalhões
1: tomando,
4: sentando no banquinho casinha. De reserva quando tem que sentar.
1: É, na casinha, e é. Acho...
4: E não tem nada de errado.
3: E sem crise, né? Porque em determinado momento das nossas carreiras, a gente já viu, cara, botar Alan Patrick e Borré ao mesmo tempo no banco, daria crise. É. Daria crise. Exatamente. Botar medalhão no
4: botar
3: banco
4: os vocês, dois pra ir jogar a Recopa hoje em Pelotas, daria crise.
3: Daria crise.
4: Estão ali relacionados,
1: tem que mas ir, isso é bom.
4: Salário, vamos
1: porque
4: lá,
1: porque é grupo. É por exemplo, o Caio Paulista veio e ele perdeu a vaga para um gurizão.
5: E cada vez mais confirma, né? Que
3: não
5: que
3: devia ter vindo.
5: Não só que não devia ter vindo, Rafa. Isso é. Está evidente.
3: Né? Primeiro, tu acha que jogo. Entra o Pedro Gabriel e Caio Paulista?
1: Pô, o teste é bom também. Ah, hoje o trocadilho tá em alta no programa. Hoje é um programa em homenagem a Jorge
4: Vasconcelos. Programa leve, né, cara? Programa leve, o Grêmio ganhou.
1: O segredo é 4 pessoas, então.
3: Mas o Gabriel Mac tá triste, né?
5: Foi legal que ontem tu não tava.
3: Por quê? Porque o Luiz Castro disse que se goleasse fora de casa, todo mundo ia poder comer o Mac.
5: Não, meu, ontem foi o Mac Dia Feliz, cara.
1: Não, o Mac Dia Feliz é melhor que essa tua, desculpa.
4: Vou ter
1: que...
4: Mac Noite Feliz,
5: cara. É boa. Ô, meu, mas assim, ó, ontem, por exemplo, no programa tu não tava, aí eu falei assim, pô, o Amoso é um dos principais atacantes do país.
1: Fosse criticado. Fui
5: criticado.
3: Anteontem. Anteontem. Eu estava no programa e ainda puxei o tweet retrô de ti criticando o Amoso, perguntando quem contratou isso.
5: O cara... Sim, óbvio, mas eu confesso que eu, que nem o Lele disse ontem, não torço pela minha tese. Torço pelas minhas ideias.
4: Torço pelo Grêmio.
5: É que eu tô sendo, né? Vamos lá.
1: Ele veio.
3: Página 2, linha 2.
1: Isso, tá. O Amuso ele chegou no Grêmio na época do Ramadã.
5: Sim.
1: Então a gente viu que esse ano, quando tava no período do Ramadã, ele não tava jogando bem, correto?
3: Correto.
1: Então, a gente teve. Houve um período de adaptação.
3: Então, ano que vem, deixa ele trabalhando em dezembro, janeiro e dá férias pra ele.
5: Mas ali, só recuperando aqui, porque vai a gente lá. Tá tentando fazer a conexão. Eu concordo com o Lele, eu torço pelo Grêmio, não pela ideia que eu cago aqui, né? Porque é isso que a gente faz, né? Cagar com excelência ao longo dos anos aí. Cagar com excelência ao longo dos anos é um bom slogan, né?
1: Isso, atravessando os anos, né?
5: Isso.
4: Cagando com excelência há X anos.
1: Isso. Há 20 anos. Tinha que ser essa vinheta, nossa.
5: Mas, cara, tu vê ele é o cara que busca o diferente o tempo todo. No jogo e fazendo mesmo. Ele busca o diferente, é aquele cara, tipo assim, ó, vou resolver.
1: Speed 19.
5: Velho, aquela jogadinha dele, xarope, que ele vem comendo pra direção central do campo. Ontem ele fez algo novo, foi uma triangulação ali, porque às vezes ele tenta um arremate aquele, né, que tem êxito também, mas ontem ele faz uma triangulação com o Mac ali, que resultou no gol. Então, assim, hoje ganhou como presente uma convocação pra seleção de Gana, Lelê.
4: É. Tá bom.
3: E pode eu não sabia que ele era ganês. Eu fui pego de surpresa, eu achei
1: mas
3: que ele era belga.
1: Mas ele... talvez não tenha ali uma questão dele talvez ter nascido em...
3: Não, com
5: ele
3: certeza
5: nasceu tem em Gana, mas deve ser naturalizado belga e nunca pegou seleção pela Bélgica.
3: Eu
5: só
3: quis dizer que eu não sabia.
1: Mas também, também não vamos ser aqui mentiroso, porque pra mim sempre eu aplico o cara que fala assim, porque eu vi a seleção de Gana jogar. Não, a gente não viu a seleção de Gana jogar. Então a gente não, mas assim, ó, a gente viu o Amuso jogar... E assim a gente imagina que ele tem alguma chance de jogar pela seleção de Gana. Tomara que ele
4: vá
1: pra Copa do Mundo. Torcer ele pra Copa do Mundo.
4: Eu vou repetir o que eu disse aqui há uma, duas semanas atrás, porque eu acho que o Amuso é titular do Grêmio hoje, não discuto isso.
1: É um dos melhores do time.
4: Cara, mas é que aí que tá, Léo. A gente tá se acostumando a ter referências de titularidade que não é o que a gente tá acostumado.
1: Tá, não, só
4: o Amuso no Grêmio e o Carboneiro no Inter não são referências de titularidade pro meu padrão.
1: Tá, mas é que o nosso padrão é muito alto. Tu acha que o Amuso é tão... Tu acha o Amuso tão abaixo?
5: Eu não acho ele ratão esse
1: ponto. Tu acha ele tão ratão?
5: Eu achei no início. Cara, eu não acho.
1: Tu acha o Carboneiro ratão?
4: Eu acho o Carboneiro disperso e acho que o Carboneiro tem uma falha que um atacante não pode ter. Ele é... péssimo de conclusão.
5: Bato vendo, Lelê, olha o que eu acho do Amuso, eu acho ele impetuoso, eu acho ele corajoso, porque ele é, meu, ele é o primeiro jogador do Grêmio em muito tempo que arrisca chute de fora da área.
1: Tu não queria
5: um êxito, porque o Pavon, né?
4: Mas qual êxito?
1: Não, o Pavon
4: qual êxito? Quantos gols ele tem de fora da área?
5: Bah, cara, dá pra achar aqui, mas são alguns, então, no plural. Beleza.
4: Tá. Porque se tu procurar na tabela
5: do campeonato... Não, é que eu já não consigo botar o cara no ar. Se eu procurar aqui, vai cair a rádio.
4: Não, é que se tu procurar ali nas estatísticas...
5: Virou a Vila do Chaves, entra todo mundo,
4: é que é o seguinte, cara. Tu falou que ele é um dos melhores atacantes do futebol brasileiro hoje. Eu acho que ele não tá nem entre os 15.
3: É, não. Eu fui honesto, eu falei 10.
4: Se tu pegar
1: a lista ali... Não, 15 de... não. Desculpa, na Série A ele é um dos melhores. Desculpa.
3: Não é, Léo. Não é.
4: Meu Deus
3: do céu. Ele não é o melhor atacante do Grêmio. É o Carlos Vinícius o melhor do Grêmio.
1: Não, não, mas ele é o melhor.
5: Mas o Carlos Vinícius é muito, o Carlos Vinícius é muito bom, muito também em função do
1: Amuso.
5: Porque o Amuso,
1: claro, meu.
4: Quantos gols e assistências o Amuso tem no Campeonato Brasileiro?
3: Cara, pra mim hoje o Amuso, a comparação com o Carboneiro é boa, porque são dois jogadores que não são os protagonistas do time, mas que resolvem muitos jogos. Eu acho que hoje o Amuso é mais jogador do que o Carboneiro. Mas o Carboneiro há pouquíssimo tempo era mais jogador que o Amuso. No início do ano.
1: Qual foi o jogo? Segundo aqui, a inteligência artificial do Google. Esse ano ele tem 7 gols e 3 assistências. Só que,
5: pra mim, apareceu outra coisa.
4: Quantas são do Gauchão?
5: Pra mim apareceu 5 gols e 3 assistências.
1: Tá, vamos
3: fechar em 6.
1: Vamos fechar então, tá? Nem eu nem tu. Tá. Mas assim, ó, mas ao mesmo tempo a gente acompanha os jogos do Grêmio. Quantos gols ele participa? Que ele é o cara que arrastou a defesa,
5: abriu
1: fez
5: a defesa,
1: jogada,
5: cara.
1: Tocou, a bola sobrou e espirrou pro Carlos Vinícius.
4: Mas olha só,
1: várias vezes.
4: Desses 5 gols que ele tem no ano,
1: 6.
4: Pelo menos 2 são na Sul-Americana contra este time aí, o Deportivo Riestra.
1: Mas ele joga
4: que
1: bem.
4: Que é o 27º colocado entre 30 no Campeonato Argentino. Tá? Aí se a gente pegar e botar as atuações dele na Série A, o brasileiro.
1: Vou pegar na Série A.
5: Ah, cara, mas é que se tu vai por essa coisa da análise...
1: Todo mundo é ruim, Grêmio.
5: Não, eu vou te dar um exemplo. O Alan Patrick só faz gol de pênalti, se a gente for generalizar a parada.
4: Quer realmente comprar
5: essa? A maioria dos gols do Alan Patrick seriam de pênalti, então vamos dizer assim.
4: Maioria?
5: Porra, é óbvio, cara. Ele é o batedor do time, o Inter consegue ter bastante pênalti. A maioria dos gols que me vem na retina, Alan Patrick, pênalti.
4: Não, teu centroavante
5: rotou. Quantos gols então tem o Alan Patrick?
1: Ontem ele acertou.
5: De cara, pênalti, pontos de fora da área.
4: Mas Adams...
5: Tu fazendo que nem tu agora.
4: Adams, gol de pênalti também vale. 25% dos gols do Suárez deve ser de pênalti. 20%, não sei.
5: Mas só que os gols que estão na retina não são de pênalti.
4: Bom, mas aí tu vai
3: no vai gols que estão na nossa, então.
5: É que pra
3: na minha retina não estão.
5: É pra mim a importância do Amuso é que o fato dele bagunçar a defesa adversária.
1: Isso, ele é mais, ele é um cara importante, ele é fundamental no ataque do Grêmio.
3: Fechado. Nós dois concordamos.
1: Ele é o melhor, ponta do Grêmio, ele.
3: A gente só discordou que ele é dos melhores do país.
4: Eu acho que ele é um dos melhores jogadores do Grêmio, sim. É um dos melhores atacantes do país?
1: Não.
5: Deu. Sabe nada de bola mesmo?
1: Não, não.
5: Torce pra essa merda aí.
1: Eu acho ele um dos melhores atacantes do país. Eu tô contigo, né? Eu vou morrer abraçando o
5: boteco, né?
3: Eu ia te fuder, mas não vou te
4: falar. Cara, mas eu queria saber essa lista.
5: Sozinho,
4: eu queria saber essa lista de vocês dos 10 melhores
3: atacantes
4: do Brasil.
3: Vamos lá, os 10 maiores
5: atacantes do Brasil. Puxa tu, então.
4: Não, vocês
1: que fizeram. Não, vocês.
5: Tu tá enredando.
1: Vocês estão enredando?
5: Tu tá enredando com o Grêmio desde o dia 1º de janeiro, rapaz.
4: Cara, eu tô enredando com o Grêmio.
5: Parece que o teu sexto sentido sabia que vocês iam se acabar no Campeonato Gaúcho.
3: 2 de agosto de 91.
4: Vamos lá. Pedro.
3: 1.
4: Carlos Vinícius.
3: 2. Vitor Roque.
5: 3.
4: Flaco Lopes.
5: 4.
3: Caio Jorge. 5.
4: Aí vai, hein?
3: Vai.
4: Não, vamos lá.
1: Vai lá.
4: Cara,
1: acha um do Inter pra citar que seja melhor que ele.
4: Não precisa.
1: Não tem nenhum.
5: Cita, rapaz.
1: Cita um do Inter que seja melhor que ele. Não tem. Vem com os teus. Não tem nenhum teu. Nenhum teu é melhor que os meus.
4: Hulk. Não precisa botar o Inter.
1: Não, Hulk não. Hulk.
5: Já foi.
1: Não,
5: nesse momento
1: no nome,
5: não.
1: No nome, não. No nome, o Borré é melhor que o Amuso. Você pegou o Borré lá do River, lá.
4: John Kennedy Canóbio. Os dois. Na frente do... Rindo na frente do Amuso. Rindo.
3: Yuri Alberto e Depay. Tá, fechou 10.
5: Só Amuzinho.
1: Amuzinho tá Gaúcho tá no momento dele.
3: O Alberto e o Depay tem mais o Amuso.
1: No paro ímpar, o Depay é muito caro.
5: Amuzinho ganhou muito.
1: O Depay é muito caro.

0: Cara,
1: o Yuri Alberto e o Depay, vocês ficam
0: eu com a sou mozinho hoje. Eu tô nem aí pro Depay. Tô nem aí pra que Depay, rapaz. Quem tem a mozinho hoje não precisa de Depay. A gente tem Depay, do Espírito e do Santo também, cara. Tudo isso com a música, cara. A música é do Ramadã, meu irmão.
2: Viveiros do Atlético Paranaense.
0: Viveiros. Falou que Viveiros.
3: Quem te mandou ele, Lelê?
0: Para, quem te mandou ele?
3: Quem te mandou ele?
0: Potter,
3: nós ouvimos uma mensagenzinha.
0: Nós ouvimos aí o barulho, tá entendendo?
3: Cara, mas a gente nem citou os do Flamengo, a gente não citou Samuel Lino, a gente não citou Bruno Henrique.
2: Tá louco, cara? Luciano do São Paulo?
3: O Caleri.
0: O Amuso é o segundo melhor atacante do Rio Grande do Sul, rapaz.
3: Cara, a gente já citou.
0: Primeiro é o Carlos Vinícius. Claro que sim, os deles nem figuram. Se bobear, não pega nem top 3.
3: Nada.
0: Não, vão se enredar. Quem é o terceiro?
3: Mas os dois primeiros. Primeiro, eu concordo
0: contigo. E quem é o terceiro?
3: O Carboneiro, acho que hoje é o terceiro.
0: Carboneiro é a versão, é igual ao namorado, mesma coisa.
2: Deve ser por isso
0: mesma
2: que vocês estão na nossa frente no Campeonato Brasileiro, então.
0: Ah, tu vi? Por isso que a gente tá nessa merda, Grêmio.
2: Mas então
0: a gente
2: se
0: preocupa com isso.
2: É justamente o que eu tô dizendo. Quando tu quer me convencer que o Amuso é um dos melhores atacantes do Campeonato Brasileiro, é por isso que vocês estão em 17º lugar. Mas,
0: não, a gente não tem 17º.
2: Em qual lugar?
0: Sei lá, pesquisa alguma coisa, para de perguntar, meu. Mas só pergunta, é a barbada aí, porque eu só perguntando.
2: Aí em 15º.
0: É isso.
3: Não, a gente não.
0: Lele
3: entrevista. A gente soltou que o Amuso não tá entre os 15. A gente citou 15 atacantes melhores que o Amuso.
2: Galeri!
0: Grêmio, Grêmio.
3: Galera, é jogador, rapaz.
0: Grêmio é o 14º.
3: Mas meteu em vocês.
2: Ah, bom, é 14º.
0: 14º, mas não é 17º, já muda já.
3: Muda
0: já,
3: muito.
0: Muda muito.
2: Resumo da frase. Resumo
0: muda
2: então.
0: Muda bastante, assim.
2: Olha só, o Amuso é um dos melhores atacantes do Brasil.
0: Na opinião de Rodrigo Adas e Gordo Léo,
2: só no que Chile,
3: nada
0: de
3: mais.
0: 70% do estado.
2: Mesmo sendo.
0: E Gana deu razão pra nós. Técnico de Gana, vou descobrir quem.
2: Engana mesmo, né? Sem dúvida nenhuma.
3: É, o Amuso engana muita gente.
0: Não, engana.
2: O Amuso engana é o Arangues.
0: Foi embora. Não, quem engana. Quem enganou pro Valência.
3: Quem engana é o Diego Tardelli.
2: Eu só quero resolver. Eu quero resolver.
0: Engana é o Alário. O Alário engana.
2: Eu quero resolver.
3: Engana é o Thiago Neves.
2: Quero resolver.
0: O Farid que trouxe o Maradona.
2: É, o Cuejar que entregou bastante. Eu quero resolver.
3: Eu gosto. Vem comigo aqui. Debate de louquinho.
2: Vem comigo aqui.
3: A gente tinha que fazer todo dia.
2: O Amuso.
0: Sabe quem é que tá com a gente?
2: Quem?
0: Carlos Queiroz. Segundo o Google, técnico português comanda Gana. Esse cara sabe de futebol. Quem que ele convocou? Ele convocou o Carboneiro? Ele convocou o Depay? Não! Ele convocou o Amuso.
3: Sim, meu, ele vai convocar como o Carboneiro e o Depay?
0: Problema dele, ele não é meu. Não é meu.
2: Olha aqui, só pra gente concluir. É
0: que nem o Flamengo, então, nunca foi campeão gaúcho.
2: Pra gente concluir o raciocínio. Um dos 10 melhores atacantes do Brasil, segundo você,
0: é o Amuso. No Grêmio. É o Amuso, é o Carlos
2: Mesmo
0: Vinícius.
2: Que o Grêmio esteja em 14º, é 15º na tabela, e que esse atacante que vocês falaram, que está entre os 10, ele não apareça nem entre os principais artilheiros e nem as principais assistências.
0: Tá,
2: é
0: mas isso. Tu nunca
2: essa
0: viu,
2: é a frase.
0: Tu nunca viu um artilheiro do brasileiro ser rebaixado, então?
2: Artilheiro do brasileiro ser rebaixado na mesma temporada? Eu bah, nunca vi.
3: Ah, é o Josiel, 2007, 2008.
2: Obrigado. Ser 1 em 40.
0: O Dimba
3: deve ter sido rebaixado também, sendo artilheiro.
2: Tá, mas então, pelo menos ele é artilheiro. Ele, o Amuso hoje está aqui no quê? Ele desloca e leva a marcação.
0: É isso, ele ajuda.
2: Vocês estão de brincadeira
0: comigo. Ele ajuda o meu time, cara.
2: Que bom, cara. Ele ganha um salário pra ajudar teu time todo dia.
0: Tem um monte de cara que ganha salário e não ajuda porra nenhuma. Mas não, teu time é um exemplo.
2: Cara, eu não tô falando do meu time.
0: Pai, eu tenho que falar do teu time.
2: Vocês
0: pra poder
2: querem botar o Amuso entre os 10 melhores atacantes de futebol.
0: Quero.
2: Cara, vocês estão tudo louco, cara.
0: A gente tá louquinho, a gente é louquinho. Olha meu boné, de louquinho.
3: Sabe a loucura? Que se vocês falassem o Carlos Vinícius, eu e o Leleu, a gente ia concordar com
0: você. Não,
3: o
0: Carlos Vinícius aí eu não ia concordar.
2: Há 3 meses atrás.
0: Ia inventar uma coisa. Ele tá mal, o Carlos Vinícius agora.
3: Lelê, dá
0: tá jogando
3: pra...
0: mal ele.
3: Mas Lelê, dá pra debater. O Carlos Vinícius é debatível. Cara,
2: foi o último gol dele com a bola rolando.
3: Ontem. O Amuso é uma loucura.
2: Não, rolando.
0: Segundo a tua estatística, foi no outro jogo.
2: Não, eu quero saber o que ficou na retina.
0: O Inter ano passado metia a bola na trave.
2: Não.
0: Mas isso me vale, a chance criada.
2: Usando o critério do teu âncora
0: aqui. Fez na semana passada.
2: Qual é o gol do Carlos Vinícius que ficou na retina, que foi com a bola andando? Aí, ó.
0: Bah, no Grenal de...
3: O Grenal,
0: de cabecinha.
3: E o gol do...
2: Cara, esse Grenal de cabeça foi ano passado, cara.
0: Calma, peraí.
3: Pra vocês, todo dia.
0: Não, vamos ser justos com uma coisa que a gente não pode deixar de falar do jogo de ontem. O golaço do Dinamarca. Que foguete.
3: É, foi o golaço.
0: Que porra, que paulada.
3: Mais um jeito de chamar o
2: vai
3: cara.
2: Vai pra seleção da Dinamarca.
3: Ele já tem uns 10.
0: Ele já jogou duas
3: copas.
0: Cara, então tem bola.
2: Bright White, tá seleção mal. Da Dinamarca. A Musna de Gana e Carlos Vinícius na seleção brasileira, acabou?
0: É, e bota aí Vila Sante e o Balbuena na
2: Paraguai. Tá feito, o caixa do segundo semestre, hein? Tá feito o caixa.
0: Não, não vamos vender os guri. O vestiário do Grêmio, hoje, se a gente quiser a paz lá no Estreito de Orozco, lá, a gente consegue, velho.
2: O Grêmio hoje tem mais gente confirmada na Copa do que a RBS.
0: Puta, essa foi boa. Puta, tu ganhou, ganhou.
4: Então chamei, Miz. Essa é de graça. É só cortar vocês e pega, aí, tá? Isso é só uma amostrinha.
0: Cara, tu foi o craque.
4: Só uma amostrinha.
0: Bota sete egos,
4: aulas
0: cara.
4: Do parabéns.
2: Velho. Não sai essa lista.
0: Craque, bota sete egos.
3: O craque piroca sete egos.
0: Isso. Craque, bota sete egos.
2: Cara, isso é da coisa.
0: Isso. Ai, ai, ai. Tinha que ter um craque, bota sete egos aqui pra poder eleger. Bela cara, piada. Mas,
2: já, tirando toda a piada.
0: Não, a lista da Copa vai sair em breve.
2: Tirando a piada.
0: Na véspera da viagem. Vamos lá, você que trabalha aqui desce, arrume a sua mala pros Estados Unidos.
4: Eles vão sequestrar, tipo, aqueles filmes que os caras vão entrar numa irmandade. Eles tipo,
2: alô,
4: Big
2: alô.
4: Tá indo pra Copa, rapaz.
0: Big Brother.
2: Alô, KTO. Alô, KTO. Alô, KTO. Abre as odds aí na KTO.
0: Quem vai lá. Pra Copa?
2: Quem chega,
0: vai pra Copa?
2: Quem chega primeiro? É. A lista da RBS é o álbum de capa dura.
0: Ah, o álbum de capa dura.
3: Álbum de capa dura, eu sou mais.
4: Álbum de picadura.
0: Diz que chega sábado.
3: É?
0: O que tu falou do craque que eu não entendi?
3: O craque bota e mete em égua.
4: Que isso, cara?
0: Ah, é o cara um diazinho.
4: O pessoal na antiga era mais rústico, né?
0: Não, boy, não.
2: Botava.
0: Barranqueado.
3: Então, é por isso?
2: Subia no coxinho ali.
0: Barranqueando.
4: A Luísa Mel daqui a pouco recebe esse corte da
0: Brasil. Isso me lembra o cara que queria.
4: Richard Rasmussen vai receber esse corte e nós vamos dar mal.
0: Isso me lembra o cara que. Só pra pegar as porquinhas não. As porquinhas não procriavam com os porcos. Aí ele um dia foi no veterinário, e falou: ó, faz o seguinte, leva as porquinhas lá pro fundo do campo lá e. Faz lá o negócio, leva o porco pra ele olhar. Aí ele foi um dia, porque quando as porquinhas estiver pronta pra dar cria, elas vão pro barro. Aí ele levou as porquinhas, botou tudo na combizinha, levou as porquinhas, fez o serviço sujo, voltou pra casa. Do dia ele acordou e falou: mulher, as porquinhas estão no barro? Não, não estão. Levou de novo as porquinhas e ferro e ferro nas porquinhas. Do dia ele voltou: mulher, as porquinhas estão no barro? Não, não estão no barro. Foi de novo. Mesmo esquema. Pau! Voltou e perguntou, mulher, as porquinhas estão no barro? Ele falou, não, tô na Kombi buzinando.
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0: 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Agora 28 minutos para o meio-dia. A gente tá de volta com Bola nas Costas até o meio-dia, falando de futebol. 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Recadinho pra turma por aqui. 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Fala aí, meu.
1: Vou dar um abraço rapidamente.
2: Ah, chegou, então.
1: Então, ele mandou uma informação. Que eu vou até deixar, vou até te mandar, Rodrigo Arias, porque na tua voz vai ficar mais bonita que na minha. Só pra acontecer.

0: contextualizar a questão de que fomos muito achincalhados por falarmos sobre a música ser um dos melhores do Brasil.
1: Então, achincalhado por quem?
0: Ah, pelas pessoas na internet.
2: Pelo Vodka de Grêmio.
0: Também, abraço pro pessoal do Vodka de Grêmio, beijo Beneco. Felipe Alves me mandou essa informação, eu gostaria que tu trouxesse aqui pra gente.
3: Ela foi averiguada já?
0: Foi averiguada.
1: Foi no padrão bola.
0: Padrão bola de ser.
4: É que é melhor se não for.
1: Libertadores, Sul-Americana e Copa do Brasil, jogadores com mais participação em gols em 2026. Primeiro, Pedro, 15 participações. Segundo, Carlos Vinícius, 13 participações. Terceiro, Flaco Lopes, 12 participações. Quarto, Jonathan Caleri, 11 participações. Quinto me surpreendeu. Gabriel Barbosa, 11 participações.
2: Que não tá na nossa lista.
3: O americano.
1: Primeira sexto, Lúcio Acosta, 10 participações.
2: O Gabriel Barbosa não ganhou nenhuma na Sul-Americana.
1: Pois
2: tá,
1: é.
2: Tá na lista.
1: Sétimo, Kevin Viveiros, 10 participações. Oitavo, Neymar, 7 participações.
2: Ah, eu vou dizer uma coisa, eu parava a lista agora.
1: Nono, Hulk, 7 participações.
2: Ah não, o Hulk não conta também.
1: Décimo, Francis Amuso, 6 participações.
0: Ah, eu...
1: Na frente do Yuri Alberto.
0: Amuso é de Grêmio.
1: Na frente do John Kennedy.
2: Mas não tá o Brasileirão.
0: É Amuzinho!
3: Mas são os campeonatos que estão sendo nessa lista.
0: É Amuzinho!
1: Libertadores, Sul-Americana e Copa do Brasil.
0: Amuzinho!
3: Tiraram o brasileiro.
0: Amuzinho tá em décimo.
2: Tá, abraço
3: de
2: gol.
3: E pra esse efeito de número, então, os adversários da primeira fase da Sul-Americana são a mesma coisa que os adversários da primeira fase da Libertadores.
2: Eu, da primeira fase da Copa do Brasil.
0: Então tá, aproveitamento recente, Alan Patrick, cerca de 40% dos gols marcados pelo jogador com a camisa do Inter vieram de penalidades máximas.
3: Ele é o batedor de pênalti.
0: Isso aí.
3: Quem dera o Carlos Vinícius de... tivesse esse aproveitamento.
0: Ele fez ontem, não sei se tu viu. Ele fez ontem.
1: O aproveitamento dele é bom, porque pra estatística, beleza, ele errou 3 pênaltis. E isso tá na retina de todo mundo.
3: Não, só um detalhe.
1: Mas ele perdeu como se fosse um gol.
3: Tá certo.
1: Ele tem mais acertos do que eu.
3: É verdade.
0: Não, ele é,
1: é verdade.
0: Não, ele é. Cara. Sabe o que é verdade? Ele é um dos melhores centroavantes do país.
1: Abraço de gol.
3: Sim.
0: Não, Carlos Vinícius, não.
2: Abraço pros guris do Real do Paca de Erechim. Foram campeões municipais de Erechim no último final de semana. Todo time é ouvinte do Bola nas Costas.
1: Abraço pra todos.
2: E a galera lá do Real do Paca. Eu acho que é isso, a pronúncia correta.
0: Não deve ser Real do Passa, né?
2: Não, é Paca.
3: Então,
2: Paca
3: do Paca. Já vai abraço
2: de
3: gol.
2: Mais de 80 anos de história, duas vezes campeão municipal
3: pra...
2: de Erechim em 2026.
3: Então já parabéns. Vamos aqui, ó, pro Ser Atacama de Sapucaia. O Augusto, presidente, me abordou num lugar muito legal de ser abordado, que eu gosto de ser abordado,
0: assim, no
3: supermercado.
0: Desculpa.
3: Durante as compras, né, cara? É um lugar legal da gente trocar uma ideia sempre com a galera, que é no supermercado. Então, o Augusto, presidente do Ser Atacama de Sapucaia, disse que toda a galera do Ser Atacama ouve o Bola. E eu quero mandar um abraço especial também pro Felipe e pro Rafa do canal Alma Colorada e toda a galera que participou da live ontem de noite. Era pra ser uma live de uma horinha ontem com os caras. Ficamos 2 horas conversando sobre o Inter ontem, coisa linda. Uma galera mandando mensagem de todo mundo escuta o Bola. Não, eu não tava tomando coisinha.
0: Não?
3: Não tava.
0: Tá por aí,
3: purinho? Séria, né?
1: Purinho?
3: Ah, cara, eu tomei um bolinho antes ali.
0: Tá, viu? Que baita corte!
3: Só uma...
0: Que baita corte!
3: Tava calor! Tava calor ontem, cara. Eu não quis abrir uma garrafa de vinho, né? Ah, uma garrafa de vinho branco. Ah, eu tomei uma long neck, ó.
1: Tomou
3: uma
1: gelosa?
3: Uma
0: long neck. Uma, que bom. Que
1: coisa
0: bom.
1: Boa.
0: Long neck.
1: Tá, mas calor e aí? Ontem, né? E o nosso muito... Colorado hoje nessa super muito decisão? Boa. Olha o áudio da festa lá em Pelotas!
2: Ah, não, mas aí que, é que...
1: Teve protesto, hein?
0: Teve protesto, hein?
3: Ah, torcida é exigente, velho.
1: Teve protesto.
3: Torcida de clube grande é isso aí, velho.
2: Nós não podemos se contentar com uma vitória contra o Riesto. Não. Nossa torcida cobra.
3: É, tem que cobrar. Ganhou do Fluminense,
1: não, mas
3: cobra,
1: é boa merda. Vocês são os maiores passadores de pano nessa porra.
0: Esse programa, não, cara. Cara, eles comemoraram
1: mas
0: que...
1: Mas tá louco,
0: eles velho. Comemoraram a derrota pro Palmeiras aqui.
1: Nossa, daí
0: que jogar, eles comemoraram, cara. Tomamos 3-1, mas jogamos bem.
3: Não,
0: tu comemorou. Tu falou assim, ah, perdi, mas joguei bem. Falaram nesse programa.
2: Pescamos bonito.
0: Falaram nesse
3: acontece
0: programa.
3: Acontece muito tu ganhar,
0: tu
3: perder jogando
0: eu
3: bem.
0: Eu quero ganhar.
3: Há muitos anos atrás teve uma coluna escrita por um gremista ilustríssimo dessa empresa aqui.
0: Quem?
3: Ilustríssimo, que, né?
0: Não, é o
3: não está mais entre nós, mas tem um legado dizendo que o Grêmio teve uma derrota maravilhosa.
2: Ah, não, eu tenho essa figurinha até hoje.
3: Lembra disso?
2: De Coimbra, onde quer que esteja.
3: Então.
2: O grande profissional que eu não trabalhei. Queria muito ter trabalhado com ele.
3: Acontece.
1: Pô, pra falar em figurinha, olha aqui, ó. Versão do tio.
0: Manda pra live lá, manda pra live.
3: Melhorou
0: lá.
3: O cabelo, hein?
1: Melhorei? Não, botaram descolorido. Disse, pô, que porra é essa, cara? Pedi pra botar agora. Não, botei o promptzinho. Quem quiser fazer a sua figurinha, tá ali no meu perfil, no @RodrigoAdams.
2: Não, meu, eu achei muito legal. A gente falou brevemente que

0: que serve esse jogo? Vamos ser sinceros. É uma final. Não, não é. É uma coisa que a gente não vai dar bola. Não, não. Esse jogo é pra mostrar serviço. Então, gostei de ver Alan Patrick e Borré relacionados. Gostei, eles estão precisando mostrar serviço. Gostei de ver o Benjamin, cara, o Benjamin. Ele ficou muito tempo lesionado. Era uma coisa muscular que era simples e ele foi demorando pra voltar, foi demorando. E uma gurizada, então que legal vai ser esse time hoje. Porque parece aqueles jogos de gauchão de primeira fase que tu já não, tá mas classificado. Mas
1: não tem medo de daqui a pouco os caras, por levar como uma decisão, passarem a pomada nos caras?
2: Ué, mas velho.
3: Não, eles vão passar na...
0: É pra jogo, velho.
2: Fumaceira, velho.
0: Se você jogar contra o Flamengo, ia tomar porrada.
3: Não, mas é que uma certeza, enquanto o Brasil lá numa decisão, o pau vai torar.
2: Claro que vai, cara.
3: Não, mas aí é...
2: O estádio vai estar cheio.
0: Mas
2: vai,
0: o guri que for torcida bem nesse jogo,
3: tá, esse é guri galo, merece. É galo.
0: Esse guri merece.
2: Ô, Rafa, é que eu só não concordo quando tu fala que é tipo um jogo de primeira fase de gauchão, porque... Cara, no Bento Freitas sempre é diferente, cara.
3: Não,
2: Bento Freitas
3: fumaça,
2: sempre
3: lá,
2: tá cheio, ainda mais contra a dupla Grenal. Então, cara, e a responsabilidade desse jogo, ele é toda do Inter. Toda, claro. Toda do Inter, sabe? Tipo assim, se perder é um fiasco, e se ganhar não fez nada além da obrigação. Essa é a realidade.
3: Técnico do Brasil é o Gilson Cabeção.
2: Eu só me questiono de novo, como eu falei no final do programa ontem, por que é a quinta vez que o Inter vai disputar a Recopa Gaúcha e ela é fora do Beira-Rio.
3: Nós vamos trazer um dia o Luciano Oxman aqui e mas aí é tu que, vai perguntar é estranho, tudo pra ele.
2: Inverte a situação. Digamos que das 7 Recopas que o Inter disputou, 4 foram no Beira-Rio. E das 5 Grêmio disputou, todas foram fora da arena. Tu ia achar legal?
3: Eu vou humildemente falar, meu caro Leandro, eu amo muito. Leandro, olha pra mim, Leandro. Eu não sei qual é o critério usado pela federação. Eu não sei se é um sorteio na bolinha, se tem um negocinho de bingo, aquele que gira...
2: Mas se é um sorteio, temos que dar uma olhada nessas bolinhas aí.
3: Pois é, é bom ver as bolinhas.
0: Vai no jogo, Pelotense?
1: Tô com duas aqui.
3: Nós temos um Pelotense aqui no nosso Zemir Pelotense. Vem cá, fala, Pelotense.
1: Não vou ir.
0: Cagalhão.
1: Vou sexta pra Pelotas, dia das mães, né? Mas...
3: Agora te fudeu.
0: Já devia ter ido hoje.
3: Aí não trabalha, vai
0: avar isso aqui agora. Faz o quê? A Carolzinha iria...
1: E vou torcer, digo mais, 2-0 Internacional hoje, tá sendo
3: meu. Abriu o bolão. Mas quem tu é? Que time tu torce Pelotas?
1: Pelotas, Lobão. O time do meu pai é o Pelotas.
3: Tá, tu gosta de azul, né?
1: Azul e ouro lá. Mas acima de tudo, eu sou Internacional de Porto Alegre. O maior clube do Brasil.
0: Bonito boné, quem é que te deu esse boné aí?
1: Tava aqui na redação, peguei pra usar.
3: Foi meu. Igual o meu do Diário Gaúcho, então.
0: Sim, é meu?
1: Foi. E do Assim Assado também.
3: Não, o boné do Diário Gaúcho é um dos maiores mistérios da história.
0: Lendas da história. Pô, da
3: redação. Eu vi esse boné do Diário Gaúcho, eu vi na tua cabeça.
0: A gente nunca te contou, a gente tem um bingo num grupo do WhatsApp que a gente fala, toda vez fala do boné do Diário Gaúcho, a gente dá risada.
3: Não, a gente fica... Só que assim, ninguém se atirou.
1: Eu gostava do boné, eu usava.
0: A gente sabe.
3: E assim, e sabe o que é o mais louco? Que é muito difícil alguém te arrumar outro boné daquele. Porque não tem.
1: Pai, podia pedir pra... Pai, eu sei como é que eu vou conseguir.
3: Vamos ligar no Diário Gaúcho agora e
1: pedir. O Maestrel, teve dois magrão que comentaram ali, 84 quilos, kkkkk. Pô, a turma não tá vendo as coisas, né, velho? Eu vou fazer uma foto na balança hoje. Meus ovos.
2: Meus ovos.
3: O Felipe Duarte tá liberado. Vamos testar agora, falando estilo rádio do interior.
2: É isso.
3: Vamos lá. Tu lembra, cara? Alô, Felipe.
4: Pra ser rádio interior, eu tenho que responder alô, one.
3: Aê!
4: Alô, bom dia, man.
1: E aí, meu velho, como é que tamo? Tudo bem?
4: Tudo certo. Vocês estão me vendo por imagem também ou não?
1: Sim, cara, tá bonitão.
3: Tá travadinho. Tá parecendo um galã.
2: Ah, tá tritravado na live.
4: Travado. Olha só, pessoal, eu queria mostrar pra vocês na live, porque eu tô com um convidado aqui. Quem é que tá de Colorado aí no estúdio? Eu não tô vendo vocês.
2: Lelê e Rafa.
1: Isso.
0: É, o Diverio não veio.
4: Que isso? Lelê e Rafa, eu duvido que vocês tenham feito isso pelo Internacional. O Gabriel é mais colorado que vocês. Aqui, ó, o Gabriel, que não é gaúcho, ele é mineiro de Belo Horizonte, mora em Belo Horizonte, namora uma gaúcha que mora em Porto Alegre.
2: Ah, então já tá explicado por que ele veio.
4: Não, aí ele veio pra Porto Alegre pra tentar, claro, pra ver a namorada e tentar assistir ao jogo contra o Fluminense. É. Não conseguiu ir no jogo contra o Fluminense. Veio pra Pelotas pra assistir a Recopa Gaúcha. Esse é colorado.
3: Tá e
4: o ponto mais grave de tudo. Por que que tu veio a Pelotas? Tá, veio pro jogo, mas tem um outro acontecimento aqui em Pelotas, Gabriel. Bom dia.
1: Amante. Bom dia.
3: Para,
1: meu. Hoje é a formatura da minha irmã.
3: Arrebentou
1: todo mundo.
4: Que horas é a formatura da irmã?
1: Umas 7:30.
4: Tá, e aí tu vai escolher, tu vai na Recopa Gaúcha ou na formatura da irmã?
1: Se eu tiver ingresso, eu conseguir o ingresso, porque até agora, nada. Se eu conseguir o ingresso, eu vou lá no jogo, né?
4: O cara veio a Pelotas pra formatura da irmã, cara. E não vai na formatura da irmã pra ir no jogo do Inter contra o Brasil de Pelotas. Tá. E essa paixão pelo Inter surgiu como?
1: Ah, surgiu que eu conheci a Luísa, que mora em Porto Alegre.
4: Ela tá nos ouvindo, ela manda um beijo pra ela.
1: Beijo, Luísa.
0: Quero ver solteiro se ele vinha nesse jogo.
4: com esse cartão dizendo, quero ver se tu vinha solteiro, se tivesse

0: solteiro também.
1: Noite de pelotas é boa.
2: Se eu conhecesse o Inter como eu gostasse do Inter igual hoje, se eu tivesse solteiro, sim. Fazia
1: tá
2: a
1: mesma
2: loucura, por causa que eu ia fazer, tipo...
3: Ah, é, nós estamos bem curiosos.
2: Mas eu iria vir também.
0: E lá em Minas, tu tem outro time?
2: Tenho o Cruzeiro.
1: Tu viu?
2: Tenho o Cruzeiro,
1: mais um Colorado que gosta de azul.
2: Paixão. Tá outra paixão, o Inter,
0: Cruzeiro. Os caras estão tirando sarro dizendo que é um Colorado que gosta de azul, Cruzeiro é azul.
4: Ah, loucura.
2: Ué, mas também veste branco, né?
1: Tá se formando no quê, irmã dele, Felipe?
0: Qual é o curso que a tua irmã está se formando?
2: Gastronomia. Minha irmã está fazendo gastronomia.
0: E ela mora há quanto tempo aqui em Pelotas já?
2: Tem mais ou menos 5 anos. Só que eu nunca tive a oportunidade de vir e como é que eu falo? Ver o Inter, né? Aí, como teve a formatura,
1: tu já conhece, vou
2: aproveitar e já ir no Inter. Pô, mas eu prefiro ir no Inter do que ver a formatura.
0: A irmã, toda hora. A irmã tu já conhece, né, Gabriel? O Inter tu ainda não viu, né?
2: É, a minha irmã já conhece, já tem.
1: Ô, Felipe, cara, imagina o pai, a mãe, a irmã, felizes de ouvir essa entrevista.
0: A vinda dele aqui já rendeu um autógrafo.
1: Não, mas olha só, aqui, ó. Vamos alugar um terno pro garotão. Não.
5: Ele pode ir no jogo e depois pegar o baile.
1: Que é um baile legal.
0: Ele rendeu essa vinda aqui no hotel, rendeu um autógrafo.
1: Não tá? Poxa vida.
5: A colação é um saco, cara.
0: Ele veio aqui no hotel pra tentar descolar um ingresso pra ir no jogo. E quem tava aqui no saguão agora há pouco era o Daniel Carvalho, jogador do Inter, que mora aqui em Pelotas. E aí ele pediu o autógrafo pro Daniel na camisa do Inter.
2: Justamente. Ah, mas vou cometer um gafe. Eu cheguei aqui e falei assim, quem que é esse rapaz? Por causa que eu moro em Belo Horizonte e conheço mais o Cruzeiro do que o Inter. O Inter é recente, né? Aí, falei, ó, vou pegar um autógrafo.
4: O Inter é de 2006,
5: mano. No meio do teu rabo.
2: Que aí isso? Eu peguei, depois que eu descobri quem que é o cara.
0: Tá, bom. Tu achou que tinha pinta de jogador, cara de jogador?
2: Eu tinha vestígio de jogador.
0: Valeu, Gabriel. Sucesso aí pra ti, boa sorte pra conseguir esse ingresso.
2: Obrigado. E vamos, Inter. Vamos, hoje é 2-0.
1: Pô, agora com essa empolgação aí, agora motivou.
5: Ele é mineiro, cara, o mineiro é assim.
0: E beijo pra Luísa.
2: Claro.
1: Quando dá,
2: beijo, Luísa.
0: E a irmã?
2: A minha irmã também merece, mas...
1: Ele não sabe o nome da irmã.
2: Ana Luísa também.
0: Luísa também?
2: Ana Luísa. Minha irmã é Ana Luísa, a outra é... A minha noiva é Luísa só.
0: Ah, perfeito. Valeu, Gabriel. Obrigadão.
4: E a mana?
0: Obrigado. A irmã é Ana Luísa.
4: E a mina?
0: Ana Luísa e a mina é Luísa.
5: Ô, Felipe, diz uma coisa aí, porque a gente viu a lista...
0: Fala, pessoal.
5: A lista de relacionados mostra ali Alan Patrick, mostra Borré e tal, mas há algum esboço de time ou algum time provável já divulgado com a presença deles desde o início?
0: A projeção que a gente está fazendo aqui, Lele, é de um time misto, né? Assim, de titulares que estão aqui em Pelotas, acho que agora estou aparecendo em vídeo, titulares que estão aqui agora em Pelotas.
1: Vem. Agora que o cara saiu, traz o cara de novo.
2: Não, nós queremos ver o cara.
1: Eu quero ver esse campeão aí.
0: Vem aqui.
4: Vamos ver.
1: E aqui, abre, ó. Vamos ver o naipe.
0: Senta do meu lado, vamos lá. Camisa do Inter.
4: Ah, eu sabia.
0: Como diria o Pedro Ernesto, é cara de gaúcho, mas ele é mineiro.
1: E aí,
0: camisa de gaúcho.
1: Camisa de Natan, né?
3: O Gil do Vigor.
0: A banda pros caras, agora estão te vendo.
2: Ah, sim. Falou, galera.
4: Vai, o Amber Vision pegando.
0: Viu só? Ele não tá ouvindo vocês, viu? Ele não tá ouvindo vocês.
1: Ainda bem.
0: Né? Vocês estão sacaneando. O cara sentou aqui pra bater um papo com a gente.
4: É verdade.
0: Mostra o autógrafo na live aí de novo. Agora sim. Ó. O autógrafo do Daniel Carvalho. Que ele conseguiu agora pela manhã aqui no hotel.
1: Porra, mas eu vou quase nos ticos, rapaz.
0: Mas eu falava pra vocês então, pessoal, de titulares, de jogadores titulares do Inter vieram. O Anthony, que está sendo titular, né? O Rocheta voltando de lesão.
1: Não vai, fica aí.
5: Deixa o cara falar, porra.
0: Eu não vou conseguir responder o Lelê, cara.
4: Ô, Felipe, o que tá pior? Aqui ou no Sala, quando vocês vão entrar com a informação lá.
1: Cara, esses dias eu tava ouvindo o Sala, meu. E aí o Felipe entrou no estúdio, eles começaram a debater e o Pedro se despediu do Felipe. Sim, o Felipe, cara. Mas eu ainda não falei isso.
5: Cara, eu só queria saber o time do Inter.
4: Vem, Felipe,
0: vamos lá, né?
1: Guarda o esporte.
0: Titulares. Titulares que estão aqui com a delegação. O Anthony, o Bruno Henrique veio com a delegação, ele que foi capitão do Inter contra o Fluminense, né? Na última rodada do Campeonato Brasileiro. E o Alex, que vem sendo titular do Inter nas últimas rodadas.
1: Sim,
0: a projeção que eu estou fazendo é de que esses dois não devem começar jogando, porque o Inter preservou titulares, permaneceram aí em Porto Alegre, inclusive o Paulo Pezzolano não está aqui. O Pezzolano ficou treinando.
1: Calma. Vocês vão morrer pela boca, eu vou ajudar vocês.
0: Calma. Não, mas ele vem agora.
4: Sempre é tempo.
0: Que loucura, cara.
1: O que vale é o corte.
0: E aí a projeção que eu tô fazendo de time, Lelê, respondendo a tua questão é...
5: Muito obrigado.
0: Anthony, Aguirre, Cleiton Sampaio, Juninho e Luiz Felipe. Quem é Luiz Felipe? É o lateral esquerdo do time sub-20.

0: seguinte: ele é irmão do João Vitor. O João Vitor, atacante, que recebeu algumas chances.
1: Tem 11 anos.
0: Também, apareceu no gauchão. O Luiz Felipe, ele desbancou o Alisson. O Alisson era aquele outro lateral que no ano passado estreou contra o Bahia, foi expulso lá na Arena Fonte Nova. Uh-huh. Ele desbancou o Alisson no time sub-20. Difícil. E ele é o único lateral esquerdo que veio com a delegação. Então, por isso, estamos colocando ele no time. Meio campo de Thiago Maia e Paulinho, Tabata, Alan Patrick, Kaique e Borré. Essa é a projeção de time que a gente está trabalhando, tendo em vista que são jogadores assim, que são utilizados pelo Pezzolano de forma quase imediata. São aqueles atletas que atualmente estão no banco de reservas, mas que entram quase em todos os jogos.
1: Boa. E o Rivaldo do Colorado, como é que veio?
2: Rivaldo?
3: Vai ter o Rivaldo? Vai ter o jogador, o Rivaldo?
1: É clima de decisão, Felipe. A gente é do interior, a gente está ligado qual é que é, né? Hoje,
0: chega aqui. Agora vou chamar mais um convidado, favor, aqui pro nosso programa.
4: Tá aparecendo a Hebe nesse sofazinho, recebendo uma galera.
3: Só falta o selinho.
0: No meu sofazão.
1: Gracinha.
0: O Daniel gosta, Costa, né? É repórter do GZH Zona Sul. Ele acompanha o Brasil
4: de Pelotas por
0: aqui.
1: Fez a barba.
0: É, o Gordo Léo tá te mandando um abraço. Manda outro pra ele.
5: Abraço. Ele quer rubro-verde também.
0: Ah, é, ó. Os Rio Grandino se encontra.
3: Ah, um gremista que gosta de vermelho.
4: Agora me fudendo.
0: Eles estão perguntando sobre como que chega o Brasil, como é que o Brasil encara esse jogo de hoje. Chega e é de clima hoje, de decisão, né, pro Chavante?
5: Com certeza. O Brasil vê esse jogo como uma grande oportunidade, tanto pra questão da SAF, né, que é uma troca de gestão, seria importante para a questão de confiança também do elenco. O Brasil é um time que está em formação ainda, são apenas 5 jogos, ainda vem oscilando bastante, mas leva esse clima de decisão para esse jogo de logo mais, vai com força máxima, desfalques mínimos para essa partida e uma grande expectativa de casa cheia no Bento Freitas.
0: O Gomes tem uma pergunta. O Brasil é um time com uma torcida massiva, vocês conhecem, né? É impressionante, o torcedor do Chavante, ele é apaixonado. Só que o Brasil vive essa curiosidade de estar na divisão de acesso, não está na elite do futebol gaúcho, só que está na Série D do Campeonato Brasileiro e vai jogar a Recopa Gaúcha nessa transformação de SAF, o técnico

0: Agora vai
1: Champions ter League agora.
0: O Brasil vai fazer um time de Série A, um time de gauchão, para jogar a divisão de acesso. Isso não vai acontecer. Isso a SAF, antes mesmo de assumir, já falava isso, que eles vão, nesse primeiro momento, investir na questão de infraestrutura no estádio Bento Freitas, a questão de comprar um CT próprio para o Brasil. Vão comprar uma área, já está vendo essa área aqui numa área mais periférica da cidade. Uma área de pouco mais de 8 hectares, para ali ser a sede do clube, com hotelaria, com alojamento para os jogadores, até a academia de futsal é previsto. Isso porque o Brasil quer ser uma referência nas categorias de base aqui no Rio Grande do Sul. Então, o investimento no futebol, ele vai se dar a maneira que o Brasil consiga os seus acessos, né? Tanto para a Série C do Campeonato Brasileiro, quanto para o retorno para a elite do gauchão.
2: Aí o título da Recopa pode chancelar esse início de projeto de SAF, que até tem um questionamento na justiça, está se debatendo muito isso, mas sem dúvidas, né? Há um investimento que vem sendo feito e que já aparece já fisicamente já na estrutura do clube.
1: Boa, boa, boa. Pergunta pro nosso colega também se já saiu aí a lista da Copa do Mundo da RBS, já tá aí na Zona Sul.
2: Esse cartão te perguntando se já chegou aqui a lista do Mineiro, a lista pra Copa do Mundo.
0: Pois é, parece que eu não tô nela, né?
3: Não, isso aí nós vamos. Isso aí nós queremos te contar.
0: Aqui pra mim ainda.
1: Tem a primeira baixa.
2: A lista da Copa que eu vou é a Copa pra buscar uma cerveja e um salame pra vocês,
3: viu? Ah, eu vou querer só um salame.
1: É, eu também.
4: Bom, o Allianz vai torcer pelo Brasil hoje por mais um motivo, né? O nome do lateral esquerdo do Brasil, Matheus Streit. Será que tem algum parentesco?
1: Querido, hoje o nosso parente vai estar jogando lá, fechando a ala.
3: Hoje tem Champions, hein?
4: Em GZH, não, só um pouquinho, estamos falando de Brasil, hein?
3: Champions League 4.
1: Até porque ontem não teve,
3: Copa,
1: né?
3: Esse
1: jogo horroroso.
3: Foi 5-4 semana passada.
4: Time do Brasil, rapidamente, isso, que eu peguei aqui de Edson.
3: Pô, fala pro Daniel dar o time.
4: Mas acho que ele não teve, porque ele não falou.
2: Ah, vamos lá, o provável Brasil, vamos perguntar pra ele aqui. Lembra de cabeça o provável Brasil?
0: O Brasil vai com o Edson no gol, que é o jogador mais experiente, é o capitão da equipe. A defesa tem o Thiago Baiano na lateral direita, a dupla de zaga com o Tony Lucas pela direita e o Lula pela zaga pela esquerda. Olha, e o Matheus Streit fechando o sistema de defesa. Meio de campo abrindo com o Júlio Simas, mais à frente uma linha com 4 jogadores. Aí tem a dúvida, o Andrei joga pela ponta direita e aí tem a dúvida entre o Givigi ou o Denis Germano. Ao lado do Vinícius e na ponta esquerda o Robinho. E no ataque o artilheiro da equipe é o Yuri Tank.
2: Tá aí.
4: Vamos se arrumar, hein? Com esse aí
1: que eu vou, Filipão. É o Yuri Tank, velho. Hoje não tem pra eles, cara.
2: Te abraçar,
1: cara.
2: No tanque.
1: Não, que isso.
4: Ah, não, tu vai deixar quicando, os caras vão te atolar. Não faz isso, não faz isso.
3: Ah, vamos te encoxar no tanque, tu vai ver só.
1: Ô, meu, bem Vá rapidão aqui, ó. Aproveitar que os guris estão aí. Eu quero que eles participem do bolão, do bola também. Mas antes, ó, a gente tem que pagar aqui.
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1: 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Pois bem, @NeymarJúnior. No dia 4 de julho de 2011, dando indícios do que ele faria no futuro, às 25 para as 10 da noite, ele marcou @AlanPatrick91. No Twitter e
3: nem
1: botou.
3: Sabia que o Alan Patrick tinha Twitter.
1: Dá um tapa na cara do Coutinho por mim.
3: Ah, ele já gostava de dar tapa em mulher.
1: Aliás, ontem tivemos, né, tipo assim, tá, acabou, foi merda nossa aqui, vão parar todo mundo, né? Neymar falou, o guri falou, o que acharam?
3: Cara, eu gostei, até pelo simples fato de.
1: Tiraram água mesmo, acabaram com o incêndio.
3: De que quando tudo. Mas é que isso é resolver crise, velho. Quando tem um monte de notícia dela, tu tem que botar os protagonistas a falar. E quanto antes tu falar, menos crise tu tem. Pô, foi lá o guri, admitiu que teve a cagada, que ele ficou brabo, admitiu que ele pediu pros empresários dele entrarem com.
1: Falou que foi de cabeça quente.
3: Que tava de cabeça quente. Falou que o Neymar pediu desculpa, o Neymar a mesma coisa. É isso, velho. Beleza, acontece no futebol? Acontece, mas o Neymar, que saudade de falar de futebol quando a gente fala de Neymar.
6: Eu acho que a notícia de ontem mais impactante pro futebol brasileiro, pra mim, não é nem essa do Neymar, cara, é a saída do Palmeiras da Libra. Isso aí muda e muda muita coisa no que a gente tava pensando.
3: Que eles eram os cabeças.
6: Cara, é que fica muito claro que o Palmeiras não aceitou as exigências do Flamengo, né, cara? Porque o Flamengo, a gente sabe que é o time que tem a maior torcida e, né, por óbvio, mereceria ganhar a mais de alguma forma em alguns. Só pra não atrapalhar
1: ele. Não, ele tá.
4: Desculpa, cara, eu tô na produção aqui do programa, perdão.
6: É importante.
4: Não, mas.

0: um pouquinho.
1: É importante. Mas é que isso aí agora, eu não sei o que vai acontecer. Vão pra Liga Forte de Futebol? Não vão? Vão fazer, cara, a Liga deles? Realmente é uma. Porque a gente tem ouvido aqui com uma certa frequência uma possibilidade de união das duas ligas, né? Mas agora, não sei.
2: Bah, cara. Eu acho que esse diálogo tá cada vez mais distante.
0: Eu acho que não tem mais,
2: meu. Cada vez mais distante.
0: Pra um dos cabeças da Libra sair é porque sabe que não vai ter união.
2: É verdade.
0: Só deixa eu dar uma informação também, porque o Leonardo Damer mandou pra nós uma seguinte informação. Pô, que legal esse ranking que os gremistas trouxeram sobre o Amuso.
1: Boa.
0: O Carlos Vinícius aparece com 11 participações em gols. Aonde? Se ele jogou 3 jogos pela Sul-Americana e 1 pela Copa do Brasil.
2: Eu falei, meu. Não dá pra trazer essas merdas aí, cara.
1: Vocês,
2: quem é que te trouxe essa informação?
3: Felipe Alves.
2: Quem é ele?
3: É um ouvinte que diz, joga na cara dos colorados. Aí me pegou. Essa frase é boa.
2: Aí isso é legal.
3: Aí o cara essa frase é boa.
1: Aqui, tipo assim,
3: mas só um pouquinho. Quem é esse cara pra refutar o que o Felipe Alves falou? É
0: não, isso. Mas ele trouxe a estatística.
2: Ah, que trouxe estatística. Nada. Eu não acredito, que nem o Peninha.
3: Isso aí.
2: A gente acredita em tudo que o Peninha fala na história, porque ninguém vai lá ler.
3: Zé Real, o cara que acompanhou, eu sou fã do Buenas Ideias, mas do canal ali, as histórias são boas.
0: Tá, vamos de bolão.
2: Vamos de bolão do Bola aqui, os gurizão participar.
1: Bota junto. O jogo da tarde também,
4: né? Bolão do Bola!
1: Que é isso, rapaz?
4: Os burrinhos do Bola.
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0: Os caras comentaram na tua foto da Copa, eu não sabia que o Chimbinha era gremista.
2: Chimbinha tricolor. Chimbinha tricolor.
3: Ele ficou bravo comigo, que eu falei, pô, tu parece um cara do interior. Ele
2: não, falou, não, é que tu viu outra foto, a nova ali. Se eu mostro a outra, eles enlouquecem.
3: Não, a outra dele, ele tá...
2: Os caras botaram o cabelo descolorido.
1: Renderia muito mais, engajaria muito mais
3: a aquela outra. Que ele mostrou, pô, ele tá inchadinho, com o cabelo loiro. Eu falei, pô, tu parece um atacante da Série 2 do Gauchão.
1: Ele tá treinando, mas tá bebendo.
3: Isso, né?
1: A noite treina dele, bem, mas bebe de noite.
2: Os caras não acreditam que eu tenho 84 quilos, cara. Isso me chateou.
0: Valeu, 84. Anderson.
3: Ah, eu acredito, cara. Tu já foi meu gordão.
0: Antiga, tá, hoje é 2x1 pro Colorado.
2: E aí?
0: 2x1 pra nós.
2: Tu, Lelê, depois da Naninha.
3: Que programa bom, cara.
1: Cara, hoje é 2x0 pro Inter.
3: Gordo. Hoje eu vou abrir uma exceção e torcer o Brasil de Pelotas. Doe pro Brasil, né? Que eles ficam bravos quando falam de Pelotas. Eu tô
1: torcendo pelo vermelho.
3: Tá, então eu vou ver essa porra desse jogo, então, que se for.
2: Ah, meu, dá uma cara.
3: 2x1, Brasil.
2: Tu, cu de cabeça.
5: 2x0 Colorado.
0: Ah, o social media palpita agora?
3: Não, é que ele falou, tem esse bigode de ladrão dele aí.
1: Deixa, bota os guris.
2: Parece um traficante colombiano.
5: 2x0 Internacional e taça no meu armário.
3: Tu parece um rapper que quer ser rapper, mas não é legal.
2: Felipe Duarte.
0: Você é um rapper gaúcho.
6: 1x1 no tempo normal e o Inter ganha nos pênaltis.
1: Ah, amor,
3: né? Vai dar em GZH o jogo, viu, galera? Só pra avisar a turma aí.
6: Daniel, coibagens,
5: Eu vou na mesma do Felipe, 1x1, mas assim, ganha o Chavante nos pênaltis.
2: Pô, cara, é meu palpite também, hein? É 1x1 e Chavante vai comemorar nos penais aí. Muita festa, muita alegria.
0: E PSG, PSG
2: bem,
0: e
2: bem Bayern. Rapidão. 7x7.
0: 4x2 pro Bayern.
1: 4x3 pro Bayern. Loucura, loucura. E hoje sai o campeão da Champions, né? Acabou. Quem viu ontem não tem
2: condição. E aí, gordo?
3: 0x0.
2: Tá, a gente vai terminar o programa pro Léo poder se despedir aí e a gente volta.
0: Não, tua parte foi
3: feia. Porque tua parte feia, eu não vejo,
0: um dia tu vai focar no bolo igual tu foca no preço.
1: Beijo pra você.
3: Vai, tia Mel.
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8: Só pelo Discorama, tô chegando pra te avisar que tem trânsito intenso na Avenida Assis Brasil, no sentido centro, a partir do Terminal Triângulo, até passando um pouco a Avenida do Forte, ali pela região do bairro Cristo Redentor, tem lentidão. 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
29: Vai começar a viagem. Meio dia e 5 minutos. Hoje a gente vai ficar aqui pelos anos 2000. Tudo de legal que tocou na programação da maior rede de rádios do sul do Brasil. Entretenimento puro pra você ser feliz. Começa com The Verve.

Agitada, da banda inglesa The Verve. Banda inglesa dos anos 90, o nome do vocalista é Richard Ashcroft. Cara muito bacana, que circula muito bem no mercado da música pop rock mundial. Baita som para abrir o Discorama, energia pura pro rádio. Meio-dia, 10 minutos. Segue a viagem. É o som do Keen, Spiraling. 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

legal, uma bandinha gravou o som da Amy Winehouse. Não, tá errado, foi a Amy Winehouse que gravou o som desse bandão chamado The Zootons, mais uma banda inglesa tocando no Discorama. Grande som dos anos 2006, eu acho que é esse som dos Zootons. É difícil também, é tanta música na cabeça, tanta data pra lembrar. Ainda bem que tem o Discorama todo dia ao meio-dia aqui na Atlântida, pra gente ouvir música e conhecer a história. Snow Patrol.

Ativo dos anos 2000, tocando na primeira meia hora do Discorama, nessa quarta-feira aqui na Atlântida. Esses caras aí do Snow Patrol são da Escócia. Banda de rock alternativo dos anos 90 e o seu mais recente hit dos anos 2000. Meio dia 25, a gente vem aqui pertinho, 2019. A regravação da Meg Myers pro som da Kate Bush, lá dos anos 80. Running Up That Hill, que voltou com a série Stranger Things.

0: você fazia em 2019 quando tocava esse som aqui na programação da Atlântida? Mary Myers, Running Up That Hill. Meio dia 29, já volto pra seguir viagem. Mas é Top of Mind de novo.
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15: A previsão para a próxima sexta-feira em Porto Alegre indica chuva na parte da manhã. A mínima vai ser de 13 graus com máxima de 27. 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Já já eu volto com mais informações.
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0: 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Oba, voltamos.
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0: 26 minutos.

Música dos anos 60, de um cara chamado Frank Valli. A versão da Lauryn Hill, dos anos 90, Can't Take My Eyes Off of You. 19 minutos para uma da tarde tem o Pretinho Básico, a maior audiência no rádio no sul do Brasil e também um dos podcasts de humor mais ouvidos no país inteiro. Muito obrigado por isso, pela sua audiência e parceria. Segue a viagem com a Maria.

eu prometi o segundo bloco do Discorama bem fofo. Mas não imaginava que ia ser tão fofo assim. Sonsaço da Romines. Show me love. 11 minutos para uma da tarde. Segue a viagem do Discorama com o pedido de ouvinte no arroba Real Fetter no Insta. É demais esse som. As meninas do TLC. Waterfalls.

Waterfalls, um grupo só de meninas, um quarteto só de moças cantantes. 7:01. Essa é a última de hoje no Discorama. Pra terminar esse bloco fofucho. É a Mariah Carey também a pedido de ouvinte. Depois da Mariah Carey, o show do intervalo. E na sequência o Pretinho Básico. Amanhã tem Discorama de novo, vou estar contigo. 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
12: Olá, olá! Boa tarde! Boa tarde de quarta-feira pra você que tá ligado na Atlântida. Estamos chegando com o Pretinho Básico, 1h04. 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Muito boa tarde, Leandro Bortolatti.
13: Muito boa tarde, Alexandre Fetter.
12: 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Como é que tá aí o garotão Rodrigo Adams?
13: E aí, meu diretor, tudo bem?
12: Tudo lindo, mano.
13: Tudo ótimo.
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13: É isso.
12: Ou ainda tem ou já acabou?
13: Não, tem, ó, meu, e tem... Vai ali no @RodrigoAdams no intervalo.
12: Boa, galô. Vai agora galô. Ô, como é que tá o garotão Léo Oliveira?
14: E aí, meu jovem?
12: Tudo bem contigo?
14: Tudo bem, graças a Deus,
12: tudo
14: né, cara?
12: Tudo certo. 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Fala aí, Rafinha Menegazzo, como é que estamos?
15: Boa tarde, Alexandre, como é que tá, garotão?
12: Tô espetacular, né?
15: Mais dia hoje, né?
12: Manto verde, hoje é verde, mano.
15: Dois abraços no meu momento aqui.
12: Vamos lá.
15: Nosso público, mas mais direcionado ao meu público, Wagner, cara que fez o raio-x da Lívia, da Clinossom, ouvintasso, tava ouvindo bola.
12: Boa.
15: Programa de futebol aqui quando eu fui no registro, e a galera da coleta seletiva Vida, galera do caminhãozinho parou e veio falar comigo ali na Mostardeira em Porto Alegre.
12: Legal.
15: Um abraço pra essa turma aí.
12: Muito legal quando a galera nos acha na rua,
15: galera,
12: muito
15: gente
12: legal.
15: Boa pra caramba.
12: Rafael Gomes!
16: Fala, Alexandre, boa tarde.
12: Como é que tamo?
16: Ah, eu tô de verde hoje também.
12: Coisa linda, tá bem de verde, ficou muito bem de verde.
16: Muito bem, meu expoente.
12: Muito bem. Obrigado, adoro isso. Vamos dar aqui nos destaques
13: do dia,
12: Dapena. Boa tarde, Dapena.
13: E aí, meu irmão, como é que tá, velho?
12: Tudo legal, Dapena?
13: Incrível, ansioso pra semana que vem, meu irmão.
12: Que bom, Dapena, fico feliz.
13: O que tem semana que vem? Bela Twerk, meu irmão.
12: Ah, Man at Work. Aliás, cadê os duas sessões, né? A primeira sessão esgotou rapidamente e aí vai ter uma outra sessão no dia 13. Primeiro era dia 14, né? Daí lotou 14, meio pra 13 também. Então é 13 e 14 de maio no Araújo Viana.
13: Só aqui.
12: Man at Work, uma das grandes bandas da Austrália dos anos 80. Uma banda surf music dos anos 80.
15: E a galera detona surf music.
13: E o camarotezinho nosso?
12: Não temos camarotezinho.
13: Não temos nada.
12: É comprar ingresso e chegar lá.
13: Não, eu vou no camarote Menegazzo.
16: Não, Menegazzo aí.
12: Tem camarote?
13: Camarote Maria Fumaça.
12: O Araújo Viana não tem camarote, só tem um camarote.
15: Tem o camarote.
12: É pros donos do
15: é
12: opinião.
15: Isso, eu não tenho, eu vou ir no show, mano. Camarote
13: Maria Fumaça.
12: Não tem, não tem isso, cara. Não tem
15: até
12: isso.
15: Abadá.
12: É o que eu digo, quero show, compro ingresso e
15: é
12: vai.
15: É isso aí, Alexandre.
12: Isso aí,
13: meu irmão.
15: Ah, ô meu.
13: Ruim pra mim.
12: Pois não?
13: Ah, okay. Não, e o chorinho?
16: Tá, Leão, tem um negocinho que a gente pode fazer, que role o ingressinho.
12: Se a gente podemos falar sobre isso depois,
13: sabe? O cara cobriu o evento, né? O cara

0: Cartãozinho Banrisul.
1: O cara vai de repórter pra cobrir o evento.
0: Aí, isso, fica lá na frente.
2: Isso. Vamos dar-lhe aqui, então, no 6 de maio de 2026. Hoje é dia do cartógrafo.
1: Entrega cartas, né, meu irmão? Pô, parabéns.
2: Aí. Só um pouquinho. Tu tem um funcionário aqui no Pretinho.
1: Não tem.
2: Um funcionário para o qual tu olha e faz... Ah, ele mostra a xícara mano, pra ele como se ele tivesse a obrigação, o nosso estagiário.
1: O mano bravo ali.
2: De ir lá
0: eu vou
2: fora.
0: Deixar tu dar essa lacrada aí, depois eu falo.
2: Não, não é lacrada. Não,
0: eu tenho amigo aqui na rádio, Igor, teu meu irmão. Faz essa pressa aí pra mim,
1: vai quebrar a xicrinha.
3: A xícara do gol.
0: Vai começar com essa patifaria?
2: Não. Vai tomar o amarelinho na saída, na largada. Na largada até aprender. Eu vou te doutrinar, tu vai ver. Eu vou te doutrinar.
1: Sandrinho também quer.
3: Ai, Christian Grey.
2: Apolo doutrinador.
1: O Apolo!
2: O Pertinho Básico de hoje é o Dart Orelha!
1: Olha aí,
0: Dart! É o dog!
2: Dart... As orelhinhas dele!
0: Olha ali!
2: O Dart Orelha é um Dachshund de 6 meses! Tá. 6 meses, um filhotinho, cara! Que
0: ai, bonitinho! Ah, podia levar lá, lá pra tua mãe!
2: Da tu, um desse, tu, do...
4: Calma! Mas não, ele já tem tutores, calma, tem um calma, monte de cachorro
0: calma, que tá calma, calma, dizendo, calma, é, essa
1: quer sair
0: raça.
1: De férias,
2: calma, vou pegar um caramelinho! Pegar um caramelinho!
1: Não, pastor alemão,
0: é
1: tem
0: um aí,
2: botão caramelinho.
0: E as minas vêm em cima, tu tem razão, Alexandre. Tu é muito esperto,
1: não, te conheço. Não,
2: não, esse
1: cara.
2: Não é o argumento não, para o cara. Qual eu vou, pelo qual eu vou então adotar um caramelinho.
1: Claro, aquele que o porão fala. Enganar aqui,
0: Golden.
2: Não.
4: Seria, aos 30 anos
2: atrás.
0: Cadê o porão?
2: O porão já é quarta-feira,
1: ele
2: não trabalha. Quarta-feira, o porão não trabalha.
3: Os caras não decoram a escala.
4: Ruim pro porão.
1: Mas a escala muda muito, né?
3: Não muda.
4: Eu só venho quarta uma.
0: Quando tu vem, né?
4: Uma às quartas.
2: Eu tô parado ainda lá no texto do Rui Barbosa. Se eu puder continuar o programa aqui, eu agradeço.
3: Eu tava ouvindo ontem, eu queria saber.
4: Eu também, fiquei super curioso.
2: É, cara, mas já passou, né? Passou, não me permitiram falar, não tiveram o respeito e a educação necessárias.
4: Acho que nunca é tarde pra citar o Rui Barbosa.
3: É que tu não lê, é ruim pra mim.
1: Eu gostaria de que tu considerasse, porque eu sou um cara educado.
4: Eu
1: fico quieto, eu não vou falando em cima dos outros.
2: Eu não ler é ruim pra ti?
3: Não, é ruim. É ruim pra mim.
2: Ah, ruim? Ah, agora gostei.
4: Ruim pra mim.
2: Agora tu veio muito bem.
4: Ruim pra mim.
2: Ouvinte aniversariante.
1: Não. Eu super bem.
4: Feta, leu um ruim pra mim.
0: Eu não, agora, dessa vez, eu não fiz absolutamente nada.
1: Cara, ele nem falou contigo, relaxa.
0: Não, ele me olhou.
4: Mas tá pagando uma
2: gotinha do porque tu tá no celular de novo.
0: Cara, eu botei no VibraCal pra não acontecer que nem o teu, teu queridão.
1: Ai, VibraCal.
0: Aí toca o telefone e tu diz assim, Lelê, tá tudo bem.
4: Não, eu ganhei um amarelo quando meu telefone tocou.
0: Mas, nada mais, tu não sai do programa. Tu arrota, tu tem refluxo, tu faz o que tu quer no programa, não acontece nada.
1: Aí eu não sou veterano.
0: Nada.
1: Velho pode.
4: Eu gravei as vinhetas de arroto, eu nunca mais arrotei no microfone.
3: Ô, meu, vou falar a verdade, diminuíram os teus arrotos.
1: Não, tu tá bem melhor, cara. Mulher, tá mais
2: sim, emagreceu,
1: mais
2: menos
1: saudável.
2: Refluxo.
4: Alimentação?
2: Hérnia já se foi.
4: Saúde, né?
2: Isso aí.
0: Deu uma segurada
2: foi
0: na
2: a hérnia.
4: Qual delas?
2: Não tinha hérnia de disco?
4: Tem 3.
2: Ainda tem?
4: Ih, então ali não... Essa não era mais.
2: Esperneando.
0: Ali. Onde é que nós paramos?
2: Paulo
0: não, no programa.
2: Nós paramos no texto do Rui Barbosa ontem.
0: Vai estar o texto?
2: Talvez, se vocês se comportarem.
4: Rui pra ti.
2: O Lelê tá numa fase espetacular, Lelê. Parabéns.
1: Diminuiu o trago.
0: Naquele lado tudo é lindo.
1: Não, aqui o que a gente fez? Se a gente ajudar alguém, vamos dizer, a pessoa nem precisava. Se a gente doar a cesta básica, o cara até gordo.
4: Não, desculpa,
1: é. Aqui a gente sobe.
4: A inscrição, assim, mas por que tu falou isso do nada? Assim?
0: Por que
4: tu
1: tesão, tesão em ti. Tesão em ti.
0: Tu tá fazendo barra nas bolas dele.
4: Isso, não, cara. Eu perguntei pra ele. Não foi pra você.
2: Amarelinho pra ti, Léo Oliveira.
1: Por que eu?
2: Porque eu quero, porque eu quero ser amarelo.
1: Por causa desse amarelo.
2: Tá encrespando com o cara, só porque eu elogiei o cara.
4: O cara me elogiou e vocês estão querendo questionar o elogio que eu
2: elogiei o cara.
1: Minha filhada me deu esse boné.
0: Bah, desculpa aí.
2: O boné é bonito, lindo boné.
3: Desculpa o boné.
1: Sim, é mesmo.
2: Lindo boné.
3: Vou te trazer um boné. O boné do maior fã de Simpsons que eu conheço, eu dei pra ele quando eu convidei ele pra ser dino da minha filha.
1: Não, ele não é mais o maior fã de Simpsons. Ele é um dos menores
2: agora. Aqui na mesa, de todos nós na mesa. De todos nós na mesa.
1: É legal, cara.
2: De todos nós na mesa, o único que poderia usar esse boné é o Léo Oliveira.
3: Exatamente.
0: Eu discordo, cada um usa o que quer.
1: Mas não é.
2: Mas é que nós estamos falando desse boné.
3: Quem é o único boné que gosta de Simpsons na mesa?
0: Não,
3: é que
0: nem, gosta de
1: é que nem tu com as paradas de leão. Só tu usa bagulho de leão.
0: O Fetter usa.
2: Eu uso, é uma camiseta que eu ganhei dele.
0: Lele, já vi com coisa de leão.
2: Eu tinha mais a questão, é o boné do Simpsons.
3: Que foi tu que deu.
0: Eu tinha meu boné do Diário Gaúcho e os guri roubaram.
1: Pô, para com esse boné, cara.
2: Na boa. Thales Correia Schwartz é vendedor de peças para veículos pesados.

0: De Passo Fundo. Tá fazendo 23 anos hoje o nosso ouvinte, Thales. Parabéns, Thales. Saúde e prosperidade.
1: Bacana.
0: E aí, Ivan, boa tarde.
1: Tudo bom, legal. Chegou agora. Que bacana que vocês estão falando de desmanche aqui no programa.
0: Não,
1: né?
0: Não é desmanche, cara.
1: Como não? Venda de peças é desmanche.
2: Não, isso é peça original. Não,
1: exato. Mas ele falou que é original as peças?
0: Mas também não falou que é desmanche.
1: Preciso de um motor de Opala, só dar esse toquezinho pra galera.
3: Não, aí tu vai, eu te indico lá no acertório lá. Quando se joga sozinho.
0: Aniversariantes famosos de hoje: Italo Ferreira.
1: Aê, agora ele cresce. Agora
0: surfista, garotão, 32 anos.
3: Acho legal essa galera aí. Eu queria.
0: Parabéns.
3: O
0: que tu quer falar, Rafinha?
3: Medalha olímpica, foi campeão mundial. Acho legal. Mas eu acho que eu vi um comentário do Fabinho Nunes.
1: Quem é o Fabinho Nunes?
3: É um surfista profissional e tal. Hoje também é coach, que é um pouquinho da essência, mas a raiz do surf se perdeu. A galera tá um pouquinho mais nessa onda de ser mais celebridade do que aquela coisa assim das marcas do surf. Não é a crítica,
0: mas
3: só
0: isso
3: uma
0: não é
3: jogada,
0: só no surf,
3: né?
0: Cara. É no surf, é no futebol, é na Fórmula 1,
3: tá,
0: é no
3: mas
0: basquete,
3: eu tô falando
0: agora
3: rádio.
0: É no rádio. Todo mundo quer ser celebridade, cara.
3: Não, mas não é só isso. É o lifestyle do surf é diferente.
1: Tu tem saudade do surfista maconheiro?
3: O cara, ele tem uma proposta de, pô, preservar a natureza, de cuidar, de agregar. E hoje em dia os caras estão muito mais tendo cuidado no visual.
0: Assim, mas tu acha que eles não preservam a natureza, não agregam, não?
3: Tá, tu quer me fuder?
0: Não, cara, eu sou. Tô debatendo contigo.
1: Tá Ítalo Ferreira.
3: Não, não tô
0: tu
3: queimando.
0: Tem saudade do Picuruta Salazar?
3: Não, eu tenho saudade. Eu vou te dar um exemplo.
0: Picuruta.
3: O Iago Dora, que foi atual campeão mundial, é um cara muito malo profile. Eu acho mais legal do que o cara tá cheio de que nem o Patati Patatá. Eu sou fã do Ítalo.
1: Patati Patatá.
3: Gabriel Medina, o primeiro campeão mundial. Vários outros. Mas eu acho que aquela coisa de tu viver a essência do surf se perdeu um pouquinho.
0: Ah, é verdade.
3: Só isso.
1: É o Paraty Padarás.
0: Na época que eu era surfista, era assim. Ah, essa é a tua opinião?
3: É a minha opinião.
0: Eu respeito a tua opinião.
3: Pode não concordar.
0: Vamos em frente com os aniversariantes do dia. Lédio Carmona.
3: Professor. Tá melhor agora, né?
0: Esse Lédio é legal.
1: Professor. Esse é legal. Esse é legal.
2: É a crítica.
0: Tem um Lédio que trabalha com a gente aqui no prédio que eu não curto muito ele.
2: É?
0: Não sei se vocês conhecem o Lédio ali do...
1: Do almoxerifado?
3: Sabe o que é acontecido umas coisas? Hoje eu fui no refeitório mais cedo ali, alguns olhares não tão agradáveis pra mim.
1: Vem. Eu quero entender. Por que será?
3: Na fila do buffet ali eu fiquei bem quietinho.
0: Na fila do carboidrato?
1: Isso.
0: Na fila da proteína não.
1: Não foi na saladinha. Não foi na saladinha, elas não ninguém tinha.
0: Ah, mas hoje tinha batata doce?
3: Tinha, verdade.
1: Mas não tem maionese pra botar na batata doce.
0: O Lédio Carmona é jornalista e é comentarista esportivo.
1: Jornalista. Fenômeno.
3: Pô, teve um problema de saúde grave agora, cara.
1: Mas já tá de volta.
0: Já voltou.
3: Uma galera.
1: Bah, ele manja de futebol.
0: Vamos em frente aqui, o Tony Scalzo. O Tony Scalzo é vocalista daquela banda One Hit Wonder chamada Fastball.
1: Qual que é a música de Fastball?
3: The Way.
0: É uma puta música, um mega. The Way é o nome da música.
1: E nada mais. Ô, meu. Se tu botar a introdução dessa música, se liga que eu tenho de Correia falando. Primeira até mais, te liga.
3: Ah, vai sozinho. Ah,
1: não, nem comigo.
0: Como é que é, cara?
1: Que específico. Tu vai ver? Que é o Teddy Correia cantando e falando. Primeiro.
4: Teddy Correia que não é mais... Betid.
0: Vai. Aqui,
1: se liga, Rafinha. Nunca te ligou nisso.

0: Não, não é, não tem nada a ver. Não, não lembra a voz?
1: Ah, eu achei parecido.
0: Tu acha a voz do Teddy parecida com essa? A voz do Teddy é muito mais legal que essa.
2: É, eu também acho.
3: Tem a ver.
2: Aliás, tem muito mais hit nenhum de nós que o
0: Fastball. Não, isso não tá discussão. Não tá discussão, é óbvio isso. Mas enfim, parabéns aí pro Tony Scalzo. Brito Júnior, o jornalista Brito Júnior e apresentador da Fazenda. Já foi, né?
1: Não é mais.
0: Não é mais, mas já foi.
4: Olha a Galisteu, cara. Ele
0: tá
4: é o primeiro.
0: Tá fazendo 63 hoje.
4: Gaúcho Caxias do Sul. Tá em Caxias, eu acho.
3: Filho do seu Brito.
1: Tem o canal no YouTube.
4: Irmão do Paulo
0: O Brito. Ator George Clooney. Oh. Esse aí é... Esse aí é... Esse Batman. Cara aí é foda.
4: Batman.
0: Esse cara aí é foda.
2: É, ele é bom ator.
1: Quê?
4: Não, não, não.
2: Que Batman? Ele não é bom ator.
1: Ele foi o Batman. Batman.
0: Ele foi Batman.
2: Claro, cara. Cara. Como ele não é um ótimo ator. Foi horrível.
0: Puta, Batman. Não vi ele como
1: não,
0: Batman.
1: Não, foi horrível.
2: Não, ah, não. Foi.
1: Claro que sim, é o do Jack Nicholson.
0: Ah, mas eu vi um filme... Eu vi um filme... esse é espetacular. Mas eu vi um filme com ele esses tempos que era...
1: Ele e o Brad Pitt fizeram
0: um... Ele era um matador de aluguel.
1: Ele é massa.
0: Ah, o cara é foda.
4: Drink no Inferno, ele vem novo
0: foda,
4: fazendo.
0: Cara, muito foda. Legal.
2: Vendeu a empresa de tequila dele, deu 1 milhão pra cada amigo. É.
0: Imagina.
1: Isso aí.
0: Ah, que baita cara.
1: Ah, ele é tequileiro? Ele trabalhava na movie, sacudia a cabeça das pessoas?
0: O músico Bob Seger tá fazendo 81 anos hoje. Ah, que pena, não só toquei o Bob Seger hoje.
3: Só os velhos pegaram.
2: Ah, não ouvi o discorama, onde que tocou?
1: Parece um lobão.
3: Sabe quem é que é muito fã do Bob Seger?
0: Quem?
3: O James Hetfield do Metallica.
0: Ah, é?
3: Muito fã.
1: Mano Menezes?
3: Esse aí.
0: Orson Welles. Genial, Orson Welles faria hoje. Aliás, não faria, né? 111 não faria, né?
4: Ah,
0: não, tá. Faria. Não, não faria 111. Não,
4: gordão assim, né? Porra louca.
0: É, 111 não faria. Pereceu em 1985.
2: Se minha memória não falha, é isso. 1985.
4: Bom, um ano triste, perdemos Orson Welles e o Tancredo Neves.
3: Tá escrito na tela ali, Alexandre.
0: Tá escrito na tela, 1985. Por último, mas não menos importante, agora estaria aniversariando hoje o pai da psicanálise, Sigmund Freud. Não faria 170 anos.
1: Não faria.
0: Ele pereceu em 1939. Cara, esse cara é genial, ele é responsável pela desconstrução da mente humana.
3: Até hoje é ele que explica.
0: É isso aí.
4: O homem inteligente.
0: Inteligentíssimo. É verdade. Pois o Rafinha, tu devia ler Freud.
3: Cada vez mais raro.
2: Devia muito. Eu tô com a minha vibe, né?
4: Ele prefere um Zé Caioca, assim, por exemplo. Uma galinha, coisa mais assim.
2: Deixa o Freud lá.
0: Ah, muito recruta bem.
3: Rafinha, tu prefere o Sigmund Freud ou o Pink Freud?
2: Pink Freud.
1: Ele
2: Pink
1: prefere o T. Freud.
0: Ah, vamos nos destaques aqui, meu irmão.
4: Ah, meu irmão, que vibe boa hoje, hein?
0: Tá boa a vibe mesmo,
4: sexta-feira,
0: né?
4: Sexta-feira é sempre um dia bacana.
0: Hoje é quarta-feira.
4: Que?
0: Quarta-feira hoje.
4: Eu tenho
1: exame ruim pra mim amanhã. Ruim pra mim amanhã.
0: Homem com 7 esposas.
4: A barbaridade, ele, velho.
0: É uma barbaridade, ele, meu irmão.
4: 7 haja.
0: Ele diz que gasta, este homem que tem 7 esposas, 40 mil reais por mês.
4: É pouco até.
3: Não, isso é mentira, cara.
4: É pouco, é pouco.
2: Só em tele.
4: Não é pouco, 40 mil pra 7 mil.
2: Qual é o trabalho dele?
0: Vamos lá, abre pra nós aí, Gomes.
1: O Rocha, que é como ele é conhecido, ele é...
4: Sete minas, uma por dia, tem que ser.
1: É o Ivan Rocha.
0: É o The Rock.
1: Ele é um influenciador.
0: É o Ivan?
4: Não.
1: É o Ivan Rocha.
4: Eu não tenho condição, eu já tomei 7 guampas, mas 7 mulheres.
1: Ele tem um relacionamento em V, que chama, eu não sabia, eu fui ver o que que era, inclusive.
0: Olha, que interessante isso.
1: Relacionamento em V é quando tu tem várias esposas, mas elas não se relacionam entre elas.
3: Ele é a ponta do V e é duas uma...
1: Exatamente, Lelê. Essa é a alusão, essa
0: três
1: é a simbologia.
0: Pra um lado e quatro pro outro, tá faltando uma pra completar
1: elas,
0: esse aparelho.
1: Elas não se relacionam entre elas, ele tem 7 esposas.
0: Elas não se falam. Aquela parada, é importante que elas não se conheçam.
3: Elas sabem não, que existem,
1: mas... Não, elas moram juntas.
0: Como?
1: Eles moram todos juntos.
4: Não, mas aí já eram daí, é muito...
1: Uma casa com 16 cômodos.
0: Mas elas não se conhecem.
1: Não, elas se conhecem.
4: Na casa elas moram juntas.
1: É tudo consentido, mas, por exemplo, assim, hoje é o dia, somos 6 pessoas aqui...
3: Digamos... O Peter é o marido.
0: Vamos fazer o seguinte, peraí, eu gostei dessa história aí. Vamos dar nomes fictícios às mulheres.
3: Peraí um pouquinho, vou pegar uma caneta.
1: O Alexandre é o provedor.
4: Alexandre, a Rodrigo.
1: Toma aí, ó. Aqui.
0: Caneta, boa. Obrigado, mano. Valeu. Vamos lá botar nome na mulherada aí, então.
4: Leandra.
0: Primeira, mulher número 1.
1: Não, Peraí. Eu tenho o nome de todas as esposas.
0: Então vamos botar.
1: É mais legal.
0: É mais legal ainda. Não sabia.
1: Podemos, porque ele deu uma entrevista pro Chico Barney contando a vida dele.
0: Ele
1: é brasileiro. O Ivan Rocha é brasileiro.
2: Então presta atenção.
0: Cala a boca.
1: Originalmente ele era casado com a Laís. E aí ele foi conversando com ela e tal, disse que gostaria de ter mais uma
4: esposa.
1: Se tu pagar tudo, se tu assumir, beleza. Aí ele casou com a Amanda, com a Ana, com a Natália, com a Camille, com a Maria Eduarda e com a Isabela.
4: Esse cara tem que lançar um cursinho.
1: Juntos? Não, mas eles têm um canal no YouTube. Ah, eles
4: temos um ponto aí.
1: Redes sociais.
4: Temos um baita ponto em comum aí.
1: Só nome de mulher bonita. Eles moram em Atibaia, São Paulo.
0: Qualquer mulher é bonita.
1: Eles moram...

0: Atibaia. Fala aí, tem que andar mais pelo prédio.
1: Toda mulher é bonita.
2: Eles moram em Atibaia, moram numa mansão com 16 cômodos. E as esposas sabem que cada dia é dia de uma esposa. Tem 7 dias na semana.
0: É dia de feira.
3: O cara coitado não tem um minuto de tranquilidade.
1: O cara não tem um minuto
3: de sossego. Não consegue ficar tranquilo nunca.
4: Ele, a escala
3: que
4: dele...
3: Que cagada então, que ele fez,
4: cara. É 7 por 7 a escala dele.
1: Mas há quanto tempo ele é casado com todas?
2: Não tenho essa informação.
3: Ele trabalha com o quê?
0: Ele tá pesando redes uns sociais. 39 quilos.
2: Com vontade de ir embora.
4: Ah, não, peraí. Para ter uma conta. São 16.
2: Sim, ele começou a divulgar a rotina dele, criar um canal no YouTube. E hoje, segundo ele, isso é alto sustentável.
4: Eles têm 16 cômodos,
2: só tem família delas? Não tenho a informação.
4: Então, é porque, vamos na conta, 16 cômodos, 7 esposas, ele deve ter o cômodo dele.
2: Eu acho que ele não tem...
3: Ele precisa de uma noite sozinho.
0: Não tem como, são 7, velho, não tem como, mano.
3: Faz 16
4: cômodos, são 7 dias. Não, mas ele pode fazer o serviço, dar carinho, dar amor pra dormir.
5: Ou fazer a escala 6 por 1, daí um dia ele descansa e uma delas...
2: Ele disse que cada uma delas tem a sua vida financeira independente, que ele dá a mesada pra ela.
1: Qual é a cidade?
2: Atibaia.
0: É bacana, Atibaia.
2: O que tem em Atibaia?
3: Ele gasta 40 mil reais.
0: Onde os times treinavam lá, o Luxemburgo levava os times pra treinar em Atibaia.
2: Tá aí, o que tem?
1: Então esse é
0: tem
1: legal.
0: Um hotel fazendo, muito bonito, tu nunca viu?
5: Ele deu a resposta.
4: É, eu tive lá uma vez num festival.
1: Em Atibaia, Lelê?
4: É, cara, um festival chamado Campari Rock.
3: Com qual banda, Lelê?
4: Cachorro Grande, Supergrass.
2: Festival!
4: Puta, não me lembro as outras, cara. Legal, né? Mas eu me lembro
2: de Simone e Simaria.
1: 1h24, o reality show vai eleger o melhor motorista de caminhão do Brasil.
4: Olha aí, ó.
2: Eu achei muito curioso, porque inclusive eles têm o patrocínio de um ex-parceiro nosso, o Motorista PX, lembra?
1: Claro.
2: Eles estão fazendo um canal no YouTube para eleger o melhor caminhoneiro do Brasil. Então, eles estão angariando caminhoneiros do Brasil inteiro, porque eles chegaram à conclusão de que a profissão caminhoneiro está perto do... Não do perto do seu fim, mas está entrando em desuso. A média do motorista de caminhão no Brasil é mais de 50 anos. Então, os jovens não estão mais virando motorista de caminhão.
1: Puts, comparado mas isso é um problema.
2: Comparado a 10 anos atrás, tem 20% a menos de pessoas que trabalham sendo caminhoneiros. Então, eles resolveram fazer um reality show onde o melhor caminhoneiro do Brasil... E aí vão ser várias provas.
5: Dirigir vendado.
2: Não, grandes distâncias, carga pesada, carga delicada, carga etc.
5: Dirigir fumando.
2: Vão ter várias tarefas
4: para ver... Digitando no WhatsApp.
2: Para ver quem é o melhor caminhoneiro. E aí o campeão vai ganhar R$500.000.
0: Quanto?
2: R$500.000.
1: R$500.000.
2: Eles vão fazer um reality no YouTube com vários episódios. As inscrições estão...
3: Que tipo de caminhão?
2: São gratuitos, qualquer caminhão.
1: Caminhão é caminhão.
0: Caminhão
3: de mudança, tem caminhão grande, são vários
2: tipos
3: de caminhão.
2: Sim, mas as provas vão ser inclusive essas. Tu dirigir assim qualquer tipo de caminhão com qualquer tipo de carga. Em qualquer tipo de ambiente.
3: Tá bom.
1: Agora, eu preciso falar um negócio aqui sobre motorista de caminhão. Tudo bem, uma coisa é tu dirigir um Mercedinho 1113. É dirigir um
4: que é o de caminhãozinho.
3: Pega um pelo duro ali.
1: Agora, outra coisa, cara, é tu dirigir um troço que a carreta não tem fim.
3: É isso.
1: São 18 rodas, sei lá quantas rodas são pra manobrar aquele troço
4: hoje, ali, velho.
1: O cara tem que ser muito braço.
4: Hoje de manhã eu saí de casa, eu moro perto do Stock Center ali da Boqueirão.
1: Certo.
4: E um monte de carro entra ali, um monte de caminhão entra ali pra descarregar.
1: Sim.
4: E eu tava indo pra uma rua famosa de Canoas, que é a Rua Sucena, e eu vi que o caminhão... Me liguei, né? Vai, esse caminhão desse tamanho aqui nessa banda, certo que é pra ele no aí Stock Center. Sucena, né? Aí ele abriu pra direita, e eu já tirei o pezinho, né? Porque ele vai ter que abrir pra fazer a curva pra esquerda, porque era isso aí. Sei lá,
3: tem motorista de carro que acha que tá de caminhão.
4: Aí eu tinha um magrão ali que tava mais atrás
2: de mim.
4: Quando ele viu eu botar pra direita, ele, vamos passar desse cara. E eu fiquei só,
2: o caminhão vai passar por cima dele.
1: Não, cara. Aí nesse momento surgem em ti os piores sentimentos.
4: Tu fica na
1: merda.
2: Fica torcendo, né?
1: Merda.
4: Entra embaixo agora.
3: Que ruim esse sentimento.
1: É ruim, mas
3: a gente não pode desejar o mal das pessoas.
1: Porra, eu não tô desejando o mal.
3: Mas eu te entendi.
1: Mas surgem em ti os piores sentimentos, cara.
4: É que o Fetter sempre fala aqui do lance do trânsito, da gente ajudar. Quando eu vi que era um caminhão gigantesco e eu vi que ele começou a cair pra direita, tudo bem, eu sei que tem ali o Stock Center, ele vai entrar naquela rua ali.
3: Isso é um sinal
4: pra ti. Mas, cara...
1: Por que, que aquele caminhão tá abrindo contigo pra direita? Por que
3: essa tem
1: que
3: dobrar pra esquerda? Anjos falaram contigo.
0: Mas tu vai levar um socão na boca. Eu vou te dar uma facada.
1: Aproveita que tá perto aí, pode dar. Pode dar. Uma hora enche o saco. Uma hora enche o saco.
3: Tá muito, hoje tá muito acelerado. Tu tá muito acelerado.
0: Outro caminhão difícil de dirigir, o caminhão do lixo. Ninguém fala do caminhoneiro do lixo, mas aquele é um caminhão.
1: É verdade. Sim.
0: E o amiguinho já trabalhou no caminhão do lixo.
1: É mesmo, amiguinho?
4: 3 semanas.
1: Por que só 3 semanas?
4: Eu fui convidado a me retirar.
2: O que tu fez?
4: Ele tava bebendo muito.
1: Puta então, merda.
0: E aí ele dirigiu o
3: caminhão. Não combina, né? Ele não acompanhou na corrida ali.
0: Isso. Ele parava.
3: Os caras são numa saradeira, né?
2: Eu dirigi. Você segue o foguetinho, né?
4: É, o foguetinho?
0: Lixeiro gordo.
2: Foguetinho é um lixeiro do litoral, né? De Tramandaí. Como,
1: né? Espetacular. Ah, me liguei,
2: ele faz vídeo correndo.
1: Tô ligado, claro.
2: Puta,
1: e o astral daquele magrão? Porra, sempre de bem com a vida.
2: Dá mortal e
3: passa. Aí, os caras ficando bravos com o cara andando com a cor do caminhão. Tá aí, esse é o exemplo da vida.
1: O que que é, Rafael?
3: Ah, vamos pro próximo.
2: Cara, a gente tá elogiando um criador de conteúdo que
0: é... Ele tá bravo.
3: A falinha do Fetter agora aqui.
0: Ih, tá brabo, ele hoje não tá bem.
3: Não.
2: Abraço pro foguetinho que é nosso
3: ouvinte. Eu tô elogiando o cara imbecil.
1: Vamos dar uma girada na mesa aqui antes que a gente perca a compostura. Né? E se fecha o microfone e se pega todo mundo no pau.
2: Aí é legal. Primeiro.
0: Não sabia que tu tava tão.
1: Falou. Vamos
0: que tava
1: ver, animado. Leandro. Bota uma aí.
4: Hoje, 5 de maio.
3: Puta, vem nessa energia.
0: Queremos te acordar, aí. Irmão. Quer um café?
2: Não.
0: O funcionário
2: do Rafinha. Você no microfone, tu vacila.
0: O funcionário do Rafinha pega pra ti um café ali.
3: E ele adora o programa da Uma.
0: Pega ali o garotão
3: nosso. Ô, Igor, obrigado por ser brother, né? Não cai nessas aí.
2: Guria, bigodinho.
4: Febre, a noite foi difícil.
3: Ah, é difícil,
1: né? Que coisa, Lelê.
3: Mas ter filhos é isso, né, irmão?
4: Botar uma canelinha pra mim ali.
0: Não, então abusou. Só
2: canela.
1: Que loucura isso. Que impressionante.
3: Que deboche.
1: Hoje, 5 de maio. Eu apresentei o Pretinho Básico
0: ontem. Pra... Hoje é 6.
1: Ele escreveu ontem, cara. Deixa o cara ler o e-mail, pelo amor de Deus.
2: Cala a boca.
1: Apresentei o Pretinho Básico pra minha preciosa Martina. Preciosa. Desfrutando do seu 7º dia de vida ao meu lado. Já fora do hospital, pudemos viver esse momento especial. É óbvio que ela não viu o programa, mas está ao meu lado por aqui.
3: Por quê? Vendo.
1: Que legal. Porque ela só tem 7 dias.
2: Que ela deve estar no colinho dele dormindo.
3: Ainda, né?
0: É. Não, cara, abriu, cara, que abriu,
2: velho. Mas não olha a TV.
1: Eu acho que ela não tá vendo muito bem ainda.
3: Eu acho que não tem que ver telas. Primeiro começa por aí, Leandro.
1: Isso, Rafinha. Consumo PB há muitos anos, desde minha infância, e ontem completei 28 anos. Meus amigos mais velhos me apresentaram e eu certamente já passei pra frente essa tradição. Feliz pelo dia de hoje. Obrigado por serem quem são e fazerem a minha vida tão feliz e especial. Certamente a Martina vai consumir se depender de mim. Aliás, fiz minha parte literalmente desde muito cedo na vida dela. Vida longa ao PB, obrigado, gênios. Felipe Vock, 28 anos, Canoas,
2: Rio Grande do Sul. Que momento legal da vida Felipe, do cara.
1: Velho. Seja parabéns, feliz aí com a Martina, cara. Tu vai ver que não tem amor maior no mundo do que por uma filha ou um filho. Então, e viva Canoas. Boa noite. Aliás, tem um e-mail aqui da audiência que fala exatamente sobre isso. Daqui a pouquinho eu vou ler esse e-mail. Um cara que fala sobre criar o filho. Depois que ele se dedicou muito ao pai, a ajudar o pai numa doença e o pai morreu, Ivan, agora ele tem uma dúvida, uma questão sobre como criar o filho.
3: É isso que tu tem que
1: fazer.
3: É
1: legal que avisa
3: antes. Não, é isso que tu tem que fazer. Ele dá a manchete e já fala que teve morte, doença e coisa. Não, ninguém vai fazer pra tu ficar.
0: Não, então, e aqui, aí outra coisa. É isso. E a pai morreu. Nós temos lugar de fala aqui, tirando o Hades. Mas tudo temos aqui.
3: Por enquanto, mas o fato é dele criar o filho, né?
0: Ah, mas o pai, mas ele não criou o pai.
2: Por enquanto, ele falou.
0: Tá ruim, teu
1: coroa? É,
3: pode ser ruim, muita coisa. As pessoas têm muitos problemas na vida.
0: Olha aí. O pai tava de aniversário esse dia. Bah, olhei, tá parecendo a estátua da Ilha de Páscoa.
2: Cara. Tem que comemorar cada um como se fosse o último.
1: Bota aí, Rafinha, uma pra nós, então.
3: Boa tarde, Pretinho. Sou ouvinte de todos os programas da semana via Spotify. O que me dá o privilégio de consumi-los nos mais diversos horários. Durante meus treinos na academia, onde não raras vezes me pego sorrindo como um completo tanta. Volta e meio, noto olhares curiosos ao redor. Imagino que as pessoas tentam decifrar que tipo de estímulo externo justificaria tamanha manifestação de alegria em meio ao sofrimento físico.
0: Tá com pressa, meu?
3: Após incontáveis...
1: Tá acelerada essa tua leitura aí.
3: Cara, eu trabalho com obstáculo. Pode ficar falando, Adam. Mas tô tranquilo.
1: Por quê?
3: Após incontáveis menções do autoproclamado surfista de aquário acerca de Denzel em Chamas da Vingança.
1: Tá, mas tá ruim a leitura, meu.
3: Tá horrorosa a tua leitura.
1: Horrorosa, né?
3: Não tá fluente.
1: Tá sem acentuação.
3: Não parece que tu tá lendo um texto num labirinto, entendeu?
1: Quer ler o mesmo?
3: Não, só perguntei.
1: Eu posso ler se tu quiser,
0: Não, tu não consegue.
1: Não vou querer ler. Problema teu. Teu e-mail é problema teu.
3: Deixa eu perguntar. A produção.
1: Detalhe. A produção que já disse que passa os textos por artificiência artificial.
3: Insuficiência artificial.
1: Que bom, Lelê.
3: Inteligência artificial.
1: A leitura tá em dia também.
0: Eu quero um galinho.
1: Para, cara. Cara, vocês estão tudo bebendo no programa. Eu não tô sabendo disso.
0: Ah, para. Foi tu que liberou?
1: Passou
0: a raiva dele que não serviram ele, não é?
1: Pela inteligência artificial.
2: Esse texto tá muito bem escrito.
1: Então a leitura tá uma bosta.
3: Porra!
1: Finaleira libera, né?
3: Presta após incontáveis menções.
1: Cala a boca.
3: Do autoproclamado surfista de aquário acerca de Denzel Washington no filme Chamas da Vingança. Resolvi dedicar-lhe a devida atenção. Não tinha o ponto.
1: A tua respiração deveria ser antes do
0: resolvido.
3: Que isso? Tá todo mundo
0: reclamando.
1: Vai pegar um cheiro ruim,
3: senhor. Tá muito alto,
0: tá? Não trabalha com obstáculos,
1: velho. Eu vou queimar o
3: trabalho. Devo reconhecer que.
1: Eu não entendi nada, eu não peguei nada.
3: Tu não calou a boca, tu não entendeu?
1: Eu não calei a boca.
3: Resumido, o Magrão assistiu Chamas da Vingança e adorou.
1: Ah, então é
3: público. Ele quer que eu diga mais dicas de filmes. Vamos a elas. Top 5.
1: Vamos lá. Agora eu quero saber.
2: Vai lá, Balu B de Ruê.
1: Vamos ver.
2: Gosta
1: vai, top 5.
3: Eu vou dar filmes e séries.
0: Não.
1: Faz render. Ele primeiro dá filmes, depois dá séries. De isso, ele pediu filme, né?
3: Eu peço que ele vá atrás de do Patrick Swayze ali, Caçador de Emoção, o original. O segundo é uma pizza fria violenta.
1: Vamos lá, próximo.
3: Número 2, Chamas da Vingança, ele já assistiu. Número 3, Gangster, filme maravilhoso.
1: Com quem?
3: Denzel Washington.
1: Denzel Washington também.
3: Número 4, Encontro Marcado.
1: Com quem?
3: Anthony Hopkins e Brad Pitt.
1: Ah, esse é espetacular, meu.
3: O Brad Pitt morre e volta a ser um anjo. E pega a filha do Anthony Hopkins, que é uma gostosa, maravilhosa. 4, eu falei. Agora, número 5.
1: Vamos ver.
3: Número 5, esse aqui é imperdível.
1: Qual?
3: Tu já deve ter visto esse filme.
1: Não sei.
2: Surf no Havaí.
0: Titanic.
2: Harry Potter.
3: Surf no Havaí. Surf no Havaí, meu filho. Agora top 5 séries.
1: Não, séries é pro próximo programa.
2: Ele
1: pediu filmes.
2: Não, e pra começar, tu não deu. Um tu deu o que ele já viu e outro tu deu o que o Adams indicou.
3: Não, três. É que eu sei que ele
1: sempre fala. Que filme é esse, tá Surf no Havaí?
0: Ah, pelo amor, tu não teve infância. O que acontece no Havaí?
2: É aquele com o pinguim?
3: Não, meu. É, isso que entrou no teu rabo, pinguim. Não. Pelo amor de Deus, é o Surf no Havaí.
2: Rick Kane.
3: Tem o Tata, tem o Mark Chandler.
2: É legal,
3: isso é um clássico da sessão da
1: trilha sonora. É que nós temos 10 anos de diferença. A minha infância foi num tempo e a tua no outro.
2: Meu camarada é de 87, tu viu o
3: Major? Olha só.
2: Mas todas as indicações do Rafinha são de 87.
3: É verdade. Ah, é.
1: Pô, tu falou do pinguim no rabo, eu me lembrei da marcha dos pinguins. Bom filme.
2: Bom filme.
1: Baita filme.
0: Batman.
1: Tá bem.
3: Deixa eu só agradecer.
1: Qual é o teu pinguim
3: favorito? Ele escreveu um monte de coisa. Obrigado, irmão. Ele falou, meu público é o Denilson. Irmão, desculpa os
0: guris aqui.
3: Vocês não conseguiram ler todo o e-mail dele. Falta de educação de vocês.
1: Deixa eu falar um troço agora importante. Educação financeira. 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E tu, Adams, tem alguma para botar para nós?
5: Sim, caros bebês, não irei me alongar. Hoje estava escutando música.
1: É um erro, tem que se alongar.
4: É verdade.
1: Tem que se alongar. Levanta da posição de repouso e se alonga.
4: Nos e-mails não precisa se alongar, mas tem que alongar.
1: Isso, tem que se alongar.
2: Prefere a longa ou a curta?
1: Prefiro a longa.
5: Depende da gula. Hoje estava escutando música, como sempre, com meu fone de ouvido na empresa onde trabalho. Eu sempre demoro um pouco para escolher a primeira música da playlist, porque são tantas. Aí, viajei na maionese, amigos. Olha minha cabeça. Se eu fosse enviado para outro planeta, onde houvesse pessoas que não conhecem nenhum tipo de música, e minha missão fosse mostrar só uma música, nenhuma, a única. Mas vou passar essa bola pra vocês, meus camaradas. Qual música vocês levariam da Terra? Só tem essa, nenhuma outra. É um desafio, tem que escolher
1: pra mostrar onde?
5: Outro planeta. Tu foi abduzido.
2: Foi pra outro planeta e lá não tem música.
5: Vai dizer,
2: só pode levar
5: isso
2: uma.
5: Isso aqui é legal.
1: Ok.
5: Ele tá resumindo, a música da tua vida, meu
1: cara. Tá bem.
0: Ah, agora
1: eu levaria.
2: Não, eu acho que é diferente.
1: Não. É
2: não,
1: a música,
2: não,
1: da,
2: a
1: vida,
2: música da minha vida.
1: Qual é a música que tu levaria? Não necessariamente
2: eu levaria uma muito forte. Tipo, ó, essa aqui é muito forte.
1: Eu levaria a nona do Beethoven. A nona sinfonia de Beethoven, Olivari.
3: Vai meter essa mesmo.
0: Mas o cara quer levar essa.
1: Mas
0: daí,
1: por que que eu não posso? Qual dos Chili Peppers tu levaria? Vamos ver.
3: Tô pensando qual.
5: Eu levaria a Brilhação, a Lua e a Noite.
1: Tá bom, cada um com a sua música.
0: O que faz Fagner. Uma mulher...
1: Fagner, qual do Fagner?
0: Borbulha de Amor.
1: A Cavalgada das Valquírias. Não, esse é Wagner.
0: Esse é Wagner. Borbulha de Amor.
1: Borbulha
0: a música
1: amor
0: da minha vida.
3: Eu levaria o Rapa, Minha Alma.
1: Tu, Gomes.
2: Elis Regina, Como Nossos Pais.
1: Pô, demais, hein? E tu, Lelê?
4: Ah, é complicado isso aí, cara.
1: Né, hã?
4: Uma só é muito.
1: Então leva Complicated, sim, da Avril Lavigne.
2: A graça da brincadeira é essa, Lelê.
4: Tá, então vamos no lógico. Stairway to Heaven.
1: Aí,
5: abraço pro Edmar Moreira de Itati. Sou Atlântida desde 2007.
2: Ninguém vai falar já que você não quer mais do seu cu, cara.
4: Vai, tá. Tu poderia ter falado,
1: Sandrinho. Sandrinho. Perdeu a chance.
0: Então tu quis dar uma gargalhada.
1: Ó, e meio sério aqui agora, hein? Prestem atenção.
2: Não fui eu.
1: Tentem não interromper.
0: É o do cara que perdeu o pai.
2: Cala a boca!
1: Cala a boca. É óbvio, foi dada a manchete. Era óbvio antes, que eu ia chamar esse assunto.
0: Faz tempo isso. Eu não vou te incomodar, que eu vi que tu tá nervoso.
4: Beleza, merda.
1: Cara, tu nunca me viu nervoso. Nunca me viu nervoso. Tomara que não veja.
0: Ah, eu vou ficar quieto. Desculpa.
3: É isso, foi
1: inteligente da tua parte.
2: Porque ele pediu Deus.
4: Ele pediu Deus, Vinícius.
1: Se possível, gostaria que fosse lido pelo Fetter e também com a opinião sempre sensata do mesmo. Caros pretinhos, há praticamente um ano tive o prazer de me tornar pai. E desde então... Vem esse desafio de criar um ser que está descobrindo um mundo totalmente novo e dependente de nós, eu e minha esposa, para tudo. A grande questão é, durante 5 anos da minha vida, parei tudo para cuidar do meu pai, que hoje já não está entre nós. E isso gerou um desgaste tão grande em mim por ser o único filho... que realmente se comprometeu e cuidou do pai até o fim. Eu e minha esposa trabalhamos em horários diferentes e eu fico com meu filho pela metade do dia. E isso está sendo mais difícil do que eu esperava. A maior parte do tempo parece que não faço o suficiente para ele e ter de novamente cuidar de alguém por vezes me parece que não vou dar conta. Finalmente, o que vocês fariam? Eu amo tanto ele e quero ter esse tempo com ele, mas às vezes é tão cansativo. Grande abraço do Edson de Canoas. Não é que o Edson tenha um problema. O Edson tem um puta de um problema. Porque a partir do momento que criar e participar do desenvolvimento, do crescimento, do cotidiano do teu filho é uma obrigação,
3: Tá errado.
1: Tá errado, eu acho que já não é por aí.
3: Porque ele não falou a idade da criança, né?
1: Não falou.
2: Um ano.
1: É um ano, tá aqui, ó. Praticamente um ano eu tive o prazer de me tornar pai. É que, cara, passa tão rápido, Edson, passa tão rápido. Verdade. E se tu tem, fase. E se tu tem o privilégio, que privilégio?
3: Que privilégio?
1: Se tu tem o privilégio de poder estar meio dia com o teu filho, aproveita, tu é rico, desfruta, mano. Tu é rico, exatamente. Desfruta deste privilégio, porque o tempo vai passar. E lá na frente, quando teu filho tiver maior, for adolescente, adulto, e já não der a menor bola pra ti, porque ele vai ter a vida dele, os amigos dele, o cotidiano dele, vai tu cobrar. Vai sentir falta disso.
3: É isso aí.
0: Aproveita.

0: porque alguns não tiveram oportunidade.
1: Exatamente.
2: Eu falei ele antes brincando, mas hoje de manhã, com o fato do meu filho ter acordado com febre, mudou toda a rotina minha e da minha esposa, né? E por consequência, tumultuou amanhã.
1: Claro.
2: Né? Se eu não tivesse muito bem de cabeça, talvez isso teria transformado a minha manhã num transtorno. Cara, eu achei... velho, vamos com calma.
1: Administra, né? Resolve, sabe, encaminha.
2: Segue a vida. Tenho o privilégio de trabalhar num lugar que, se a coisa encrespasse, eu mandaria uma mensagem dizer, gurizada, porque nós aqui somos privilegiados nesse sentido.
1: Verdade.
2: Tem gente
1: verdade.
2: Que tem os seus filhos
1: não tem
2: com problemas
1: como,
2: e não tem o que fazer.
3: E vamos ser sinceros, até numa sociedade onde, pô, a gente é pai, a gente não é mãe. Normalmente, assim, o pessoal é mais permissivo pra mãe cuidar do filho, né? Cara, todos nós já falamos, cara, olha só, tô com um BO com o meu guri, com a minha guria lá, vou ter que resolver. E todo mundo diz, não, vai lá, meu, até pai, é isso aí.
2: A gente tem que incentivar cada vez mais, acho que é uma obrigação nossa aqui nesse microfone, um programa que é majoritariamente masculino, né? A gente cada vez mais explicar pros pais, cara, que a gente tem um monte de responsabilidade sobre nossos filhos. É. Não são só as mulheres.
1: Tu não vai ajudar a tua mulher a cuidar do teu filho. Não.
3: É o mínimo.
1: Vocês vão cuidar juntos do filho. Ah, eu vou ajudar minha mulher em casa. Não. Vocês vão fazer juntos as coisas em casa.
2: É isso,
1: cara. E tem uma outra, só uma...
0: Vai lá que tu tá bem. Cala a boca.
1: Uma abertura desse assunto, assim, abrindo mais uma faixa nesse assunto. Cara, a gente tem milhares de problemas na vida, até ter um problema de saúde, aí tu só tem um problema na vida. Então, meu, para de reclamar. Tu não tem problema de saúde. Para de reclamar. Pô, tu tem o privilégio de estar com o teu filho meio-dia, sabe? Tem a tua mulher, vocês cuidam juntos da criança, um aninho de vida. Cara, isso é um presente. É,
3: tá faltando tu achar a atividade que tu gosta com o teu filho. Vai andar na rua, vai pegar uma bicicleta, vai jogar
4: mas
3: bola.
4: Mas a paternidade não é só mil não flores, é isso, cara. Tu vai ter que passar perrengue. Isso é óbvio, ser pai.
1: Boa, Rafinha,
4: é isso. E outra coisa, pensa bem. Se a Pinta me pede uma opinião, eu acho que tu tem que ter essa experiência na vida, plantar tua semente ali e ter uma continuação. Agora, pensa bem com quem tu vai ter teu filho, se realmente tu tá afim de botar uma vida no mundo, que não é fácil.
3: Não.
4: Tu tem que ser responsável, tu tem que dar amor e tu vai ter que abrir mão de muita coisa, não na obriga, porque tu ama demais aquele ser humano ali, que é o maior amor da tua vida.
1: Especialmente nos dias de hoje, né, cara? Nos dias de hoje,
4: pô, tá. Ainda mais pai de menino.
1: A gente não sabe como é que vai estar o mundo, né?
3: Amanhã.
1: Mas eu ia falar daqui a 5 anos.
4: É isso aí.
1: Daqui a 5 anos a gente não sabe como é que vai estar esse troço.
0: Deixa eu perguntar pra você, assim, no momento de maior relax de vocês hoje na rotina, vocês deixam em algum... A cada 10 minutos vocês não pensam no filho de vocês?
3: Claro, velho.
1: No quê?
0: No filho.
3: Claro.
0: Ou na filha?
1: Óbvio. Eu não sei nem se tem essa lacuna aí de 10 minutos.
4: Eu também.
0: Isso é o do amor que eu encontrei.
1: Uma janela sempre aberta.
0: Não, é porque a gente é tão ocupado, a gente tem tanta coisa, que às vezes vocês estão fazendo 30 mil coisas ao mesmo tempo. E aí vem...
4: Não, mas é...
0: Porque é uma conexão, né?
1: O Marcos Piangers, um dos gênios que já ocupou um microfone aqui deste programa, na sua palestra e nos seus livros sobre paternidade, ele fala uma coisa que é brutal, assim, mas é uma verdade que tu não pode deixar de encarar. O teu filho e a relação com o teu filho até os 12 anos é uma. Dos 12 anos em diante já é outra relação. Tu começa a perder o teu filho, no sentido de que ele vai descobrindo o próprio universo dele. Tudo bem, tu faz parte do universo dele, cara, ele vai cada vez abrindo mais a cabeça para coisas externas. E tudo bem, tu tem o amor do teu filho, tu tem a saudade do teu filho, ele tem tudo por ti, mas ele vai cada vez mais, a partir dos 12, 13 anos de idade, buscar a vida dele independente da tua. Então, até os 12, cara, aproveita, suga tudo o que tu puder dessa relação, porque é um investimento.
3: E é sempre
1: tu tá
3: o melhor
1: investindo
3: momento.
1: Investindo no amor e na relação que tu vai ter com teu filho pro resto da vida.
4: O momento ele sai e ele volta pro ninho ali.
1: Dependendo
4: da relação que tu tem no início ali.
0: Porque é muito normal que depois de uma certa idade, quando há um amadurecimento da pessoa, ela volte a ter uma relação com os pais.
1: Não é que essa relação termine.
0: Não, mas é que assim,
1: ou seja,
0: é que tem uma idade, tu
1: começa a ir
0: pra festa, começa a ir com os amigos,
1: exatamente.
0: Tu tem
1: namoro.
5: orar. Tu não quer ficar com teus pais. É, só que aí depois que tu fica mais velho e, tu, e aí tu liga, pra tua mãe e tu fica uma hora no telefone falando com ela.
0: Tu tem dificuldade de expressar teus sentimentos. É por isso que abre essa lacuna. Claro, e aí depois tu volta a dizer.
5: Eu achei muito bonito. Eu encontrei um ouvinte nosso na ordem esses dias. Ele me parou e falou assim: puta, cara, eu vi o documentário e vi a tua história em relação à tua filha. Eu tinha muitos medos sobre ser pai. E eu vendo tu falar sobre a tua filha, eu perdi todos eles, cara. E sigo tentando com a minha mina.
0: É isso?
5: E quando eu ouço de um cara, ah, ser trabalhoso e não sei mais o quê, ou o cara que deixa o filho de lado em prol de outras coisas, eu tenho uma raiva gigantesca em mim, cara. Eu tenho um ódio enorme dentro de mim. É um sentimento ruim, é. Mas eu fico triste porque são pessoas que não entendem o verdadeiro sentimento. Porque eu não consegui ser pai como vocês são. Mas a partir do dia que a minha filha nasceu, eu mudei como pessoa. Eu evoluí como pessoa, claro, e eu entendi.
1: Muda a tua vida em um segundo.
5: A diferença do sentimento. Eu acho que
3: tu
5: o homem.
3: É pai, Léo.
5: O homem. Não, eu tenho essa noção, eu sei disso. Mas eu digo que, cara, eu acho que o amadurecimento do homem, ele nasce quando ele se torna pai.
1: Uhum.
5: Porque aí a vida dele muda. Tu vira homenzinho da noite pro dia.
1: Concordo contigo.
5: Porque, cara, e talvez eles caem e já precisando de uma ajuda, talvez até. Que esse que tem vontade de dar com taco de snooker, você pega só pela ponta de trás, dá na nuquinha pra dar.
4: Mas quem perde são eles, cara, agora.
1: Eles vão agora tem outro lado dessa história aí também, né? A gente tá falando agora para pais, agora vamos falar para filhos. É para filhos, tem uma galera nova que nos escuta, e a gente sabe que tem uma galera jovem que nos escuta nesse momento, inclusive. Não, agora talvez já tenha entrado na aula, mas tem uma galera nova, jovem, que nos consome. Pai e mãe não duram pra sempre. Não duram pra sempre. Daqui a pouco vem a vida, te dá uma rasteira e tu perde teu pai muito jovem, muito novo.
3: Tá aqui a gente pra provar isso.
1: Exatamente, eu perdi meu pai quando eu tinha 18 anos.
3: Eu perdi com
1: 7. E a falta, com quanto?
3: 7.
1: E a falta que faz um pai, cara, na vida da pessoa, especialmente dessa época, 7 anos, 10 anos, 18 anos, não importa. O pai vai fazer falta, pai e mãe vão fazer falta sempre.
5: Eu perdi com 32 e me faz falta
1: hoje. É isso. Então assim, bota na tua cabeça, pai e mãe acabam. Uma hora acaba.
0: O pai fez aniversário alguns dias, né? E aí, né, na hora que eu tô indo embora, o pai tá ficando velhinho, né, cara? E aí tu vai vendo as coisas ali, né? Todo mundo já passou, assim, né? Alguns mais, outros menos. Aí o pai disse assim pra mim: Digão, tu é meu ídolo, velho.
1: Ah, olha isso.
0: Ah, isso aí. Eu fui pra casa pensativo o tempo todo, né, velho? E aí, tipo, era 1:00 da manhã.
3: Isso
0: é
3: vida, velho.
0: Aí eu disse assim: puta que pariu, né, velho? Olha que presente a vida me deu agora.
1: E ele aqui, é o teu,
0: né? Eu vou devolver essa mensagem pra ele na hora que eu acordei, lembrando
3: disso. Mas ontem o gordo me mandou mensagem: bah, meu, o que que houve? Tu tá sumido e tal. Eu respondi pra ele: cara, eu tô sumindo que hoje eu sou o homem mais feliz do mundo. Ele falou: por quê? Eu falei: porque eu tô com a minha filha, velho.
0: Fechou.
1: É isso, acabou, mano. É isso aí. Ó, vamos ali secar os olhos e já voltamos.
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21: Acordo, sim, tamo de volta com o Pretinho Básico. 3 minutos para as 2 da tarde. Tava legal esse Pretinho, né? Gostei desse Pretinho. Teve de tudo nesse Pretinho. Foi uma montanha russa de emoções este Pretinho Básico.
22: Vai me dar a mão?
23: Não, vou te dar a mão. Posso convidar o pessoal?
21: Convidar o pessoal pra quê?
23: Aí, Ivan? Sexta-feira, nos vê no Novo Hamburgo.
21: Ah, legal! Sextou
23: do bebê.
21: Boa!
23: Vai? Claro!
21: Ah, tá.
23: Eu vou.
21: O mestre vai.
24: Eu não vou ganhar cachê?
23: Não, nós vamos te pagar.
24: Então eu vou!
23: Vamos te pagar.
21: E tá acabando os ingressos. Sexta-feira.
23: Sexta-feira. Show do Pretinho.
21: É o sextou do Pretinho.
25: Em Novo

0: Hamburgo no Boteco Comedy em Novo Hamburgo.
1: Pô, se eu ganhar uma liberação, eu vou lá com vocês.
0: Então tu não vai.
1: Obrigado.
2: É, eu gostei que ele já matou.
1: Já matou. Próximo assunto.
3: Não vai. Mas para, vamos dizer que ele vai pra vender ingresso.
1: Carna! Que isso.
3: Aí, cara,
1: aí fica ruim pra mim, né?
3: Não, mas tu não tá na arte.
4: Ruim pra mim, cara.
1: Não, mas não dá pra dizer que eu vou.
3: Mas tem uma surpresa.
1: Não,
3: pode,
1: não sou.
3: Pode ser
0: a que surpresa é que não vai.
1: Não. Eu ia lá pra sentar junto com a galera e ver você.
3: É o balão surpresa que tu fez.
1: Eu não ia lá pra estar no palco com você.
4: Ensaiar só do balão.
1: 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A Cara de Mal apresenta pra gente no Boulevard Laçador e em Gramado o craque do episódio. Lelê, pode votar, por favor.
4: Posso fazer um convite também?
1: Claro, Lelê.
4: É porque hoje de manhã eu e a minha amiga, vocês conhecem, amiga de vocês também, a Gabriela Fossada, a loja Super Vinhos Canoas.
1: Claro!
4: Lançamos o nosso evento.
1: Qual é o
4: vinil e vinho?
1: Ô, Lelê!
4: Primeira edição do vinil.
1: Muito legal, Lelê!
4: Dia 30 de maio, das 4 da tarde às 8 da noite, na Super Vinhos Canoas. Oh. Ingressos limitados, porque tem um espaço.
1: Sim, o
4: reduzido.
1: Espaço é reduzido, claro.
4: Ingressos ali nos stories deste amigo Lelê Bortolassi.
1: Deixa eu te perguntar,
4: vinil
1: então.
4: Vinil e vinho.
1: Tu vai estar lá tocando uns vinis.
4: Exatamente.
1: E servindo um vinho pra galera.
4: E vinil pra vender também. Vinis usados e
0: vendidos. Não. Ele vai servir Heineken.
2: Isso. Vai tocar no MP3. Vai tocar no Spotify. É isso.
3: Mas aí eu tô com eles.
1: É que vocês se baseiam por vocês que são inteligentes. Eu sou mais limitado.
0: Obrigado.
1: Eu preciso da tradução.
0: Mas como é que é o nome do evento, Lelê?
1: É a tua mãe.
0: Não, mas eu entendo.
2: Sentiu,
0: Galvão. Ah, não, tu entende.
3: O nome do evento é Dora.
4: É que eu entendo, porque daqui a pouco não precisaria ter um cara tocando vinil.
1: Tô salientando,
0: mas talvez o vinho
1: tenha. Assim como eu fiz com vocês pro evento de vocês, salientando, brincando, me envolvendo, eu fiz com o Lelê.
4: Obrigado, Alexandre. Obrigado.
0: Eu te falei, não faz isso.
4: Tá, são ingressos limitados. Eu tô avisando, vai ter
1: quantos ingressos, Lelê? Aproximadamente 20?
4: Cara, não, em torno de 60.
1: Onde é que é?
4: Na Super Vinhos Canoas, é uma loja.
0: Quanto custa o ingresso?
4: Ah, Rafinha, aí eu não vou falar. Quanto é que custa?
2: Vai no arroba
4: lá e vai.
1: Se tiver afim de comprar, vai lá e ver quanto custa.
0: Se gente elegante,
4: é um evento. Se tu pagar o ingresso, tu vai tomar vinho.
1: 2 da tarde.
0: Eu não quero cortesia.
1: Se quiser votar, eu vou
4: comprar. Eu vou votar hoje.
0: Eu não quero cortesia, eu vou comprar.
1: Cala a boca.
4: Tá, tudo bem, muito obrigado. Eu vou votar hoje em dia, Alexandre Ferreira.
1: Obrigado.
4: Foi muito bem na
0: ancoragem. Surpreendente.
4: Cara, tu votou mais
1: nele. Votou em mim ontem, cara.
0: Mas
1: e anteontem?
0: Por quê?
1: Por quê?
0: Porque quando tu joga bem,
4: eu então, por que ele não pode ter votado em mim porque eu joguei bem?
0: Hoje, tu não jogou bem, por isso que eu tô falando isso.
4: Por quê? Mas o voto é meu, eu achei que ele jogou bem.
0: Tu tem razão.
4: O programa foi meio caótico, hoje ele conseguiu coordenar.
1: Obrigado, Lelê. O programa vem sendo caótico dia após dia e o pior, cada dia mais caótico.
0: Até Adams.
2: Ah, foi complicado hoje.
1: Fica à vontade. Tem 4, 5 pra escolher.
4: Ou pro lado ruim?
2: Vou votar no Rafinha.
3: Então foi pro lado. Vai ler a cornetear e o cara votou nele.
0: Não, não falei nada.
2: Não. Desculpa, eu fiz um teste de caráter.
4: Ele chegou a fazer assim.
2: O Gomes já tá entendendo qual é que é.
4: Chegou a fazer assim.
1: Vai votar em quem?
0: Ele já falou, ele votou
1: no Rafinha. Vai manter o voto no Rafinha. Tu vai votar na indisciplina.
4: Eu vou dizendo que foi um teste de caráter.
1: Isso, tu vai votar na indisciplina. É isso. Vai brindar a indisciplina do teu colega.
2: Votando porque ele conseguiu ler com obstáculos.
0: Exato.
2: Ele não leu,
3: ele leu o e-mail.
4: O cara lê mal e é votado porque ele leu mal.
0: Eu tentei ler o e-mail, vocês não deixaram.
4: A última vez que eu recebi um e-mail mal pontuado aqui, vocês me acharam.
1: Léo Oliveira vai votar em quem?
3: Balão B de rua parou no obstáculo.
2: Vou votar o Balo B aqui, não. Vou votar no Rodrigo Adams.
1: Tá.
2: Muito bem no programa, tem meu voto, Rodrigo
1: Adams. Ótimo. Tu, vota em quem gosta.
3: Eu vou votar no Rodrigo Adams, porque no início do programa o Patati Padarato
2: me pegou. Foi aí, me ganhou.
3: Patati Padarato me tirou uma
2: risada. Aí me ganhou.
1: Foi tribom.
4: Refluxo?
1: Foi tribom. E aí, Rafinha, vai votar em quem depois do arroto?
0: Eu vou votar em ti.
3: Tu corneteou o Lelê porque o Lelê votou
0: nele. Eu fiz uma reavaliação, o programa passou na minha cabeça de novo, votei em ti.
1: Não, não passou. Tenho certeza que não passou.
0: Eu sei tudo que aconteceu no programa. Tudo.
3: Me diz dois
1: destaques. Em que minuto tu levou o amarelo?
0: Aos 9 minutos.
1: 9 minutos.
2: Por isso que eu votei no Adams. O que tu perguntou pra ele?
0: Diz os 5 filmes que tu indicou, hein?
1: É, ele sabe, são os únicos que ele viu.
2: Ali, ele já não sabe, cara.
1: Sabe sim.
0: O Gangster, Chamas da Vingança, Surf no Havaí,
1: Caçadores de emoção.
0: Caçadores de emoção.
1: Não, ele sabia.
0: E o encontro marcado.
1: E o encontro marcado.
0: Que é cinco séries que eu trago.
1: Cinco filmes
0: que ele viu. Não, não. As 18h4 da venda.
1: Combinado.
0: Toques de filmes e séries.
3: Eu quero os dois destaques, já que tu
1: lembra. Tem pretinho às 18?
0: Eu achei ruim os
1: destaques hoje. Vai ter às 6?
4: Ruim pra mim.
1: Ruim pra mim hoje, tô brincando. Maravilhoso pra mim. É um prazer e um privilégio estar aqui com a audiência do Pretinho Básico. Muito obrigado pela sua parceria. Uma boa tarde de quarta. Ah, perdão, esqueci de votar. Eu vou votar no Gomes. Gomes, o Gomes não, já tinha não, tido não um voto? Votar.
3: Não, não, porque tá tu com dois e o Adams com dois.
2: Não, o Rafinha é o... É,
4: e o Rafinha então. tem que votar direito.
3: Então ganhou o Adams, porque tu não vai votar
1: em ganhou time. Adams, ganhou o Adams, ganhou o Adams, óbvio que ganhou o Adams. Eu jamais votaria em mim, né, Rafinha? Eu jamais votaria
0: Ninguém
1: em
0: nunca
1: mim.
0: Fez isso.
1: Não, tu fez, só tu fez.
3: Duas vezes.
1: Duas vezes tu votou em ti.
0: Não me lembro disso.
1: Se alguém nesse programa que votaria em si próprio, seria tu, na verdade. Tchau, boa tarde!
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6: Tá bem movimentado o cruzamento da Aparício Borges com a Oscar Pereira. Pra quem está na Aparício, por exemplo, indo no sentido Zona Sul, já vai enfrentar trânsito carregado com pontos de lentidão a partir da Academia de Polícia. Na Oscar Pereira, sentido centro, também tem lentidão nesse ponto, mas passando o cruzamento aí melhora. 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
6: Estamos no ar com o ATL DJ Banrisul, chegando para abrir a tarde de quarta-feira aqui nas ondas da Atlântida. Eu sou arroba Guzanotto, muito boa tarde para você, seja muito bem-vindo, aumenta o seu volume para a gente tocar muita música por aqui. Banriway, a nova conta para crianças e adolescentes do Banrisul. A gente começa de músicas com a versão de Gabri Ponte para a faixa de Erika com I Don't Know.

0: Este é o som de Mason Boone com Mystical Magical pra gente fechar o primeiro bloco de músicas. Na sequência, rolou por aqui a parceria de David Guetta e Hypaton com Walked Away. Antes disso, Faithless e Bebe Rexha com New Religion. Ainda tivemos por aqui bloco da Candy Shop com Dilemma. Antes disso, Glass Animals com Heat Waves. Ainda Jaden Baldwin e David Guetta com Let's Go. Na sequência, Loud Luxury com Body.
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0: Essa é a faixa que deu o pontapé inicial para o trio formado por Sebastian Grosso, Axwell e Steve Angelo. Estamos falando de Swedish House Mafia. Esse som, além de ser o primeiro single oficial do trio, ele também foi hit na Europa em 2022, ganhou uma versão orquestral e a gente vai tocar a versão original lançada em 2010 da faixa One.

Grande clássico de Outfield com Your Love, pra gente fechar mais um bloco de músicas. Na sequência, Lady Gaga e Bruno Mars com Die With A Smile. Na sequência, sonzeira de remix de ZVTO pra Amei Te Ver. Antes disso, Calvin Harris e Kasabian com Release The Pressure. Também tocamos Miles Smith com Stargazing. Antes disso, Gracie Abrams com That's So True, pra gente fechar mais um playlist de músicas do Atari DJ Banrisul aqui nas tardes da Atlântida. Banriway, a nova conta para crianças e adolescentes do Banrisul. Eu sou arroba Guzanotto, vou ficando por aqui pra participar com a gente, arroba Atari DJ Oficial. E pra gente fechar de músicas, bora com o pedido da audiência. Quero deixar um grande abraço pro nosso parceiro Jorge Paolo. A gente vai fechar de músicas por aqui com o Ray e a faixa Where Is My Husband. Uma ótima tarde pra você. Até mais.

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2: Olha só a dúvida do Beto. Doutor, eu tenho fimose e ela está muito fechada. O que eu faço? Beto, só recapitulando. Fimose é um estreitamento do prepúcio, aquela pele que recobre a glande. Ela pode ter aí apresentações variadas e pelo que você está contando pra gente, a sua está muito fechada. Se ela está muito fechada, possivelmente você não consegue exteriorizar a glande, a cabeça do pênis. Você não consegue tirar ela pra fora, fazer a higiene adequada, lavar a glande no momento que você toma banho, entre outras questões. Dependendo do grau da fimose, e a sua parece que é um grau mais importante, o médico pode recomendar uma pequena cirurgia de correção. Ele acaba abrindo um pouco o prepúcio para poder facilitar a entrada e a saída da glande. Então, pode ser que você precise de uma cirurgia para evitar problemas como infecção, falha na higiene, dor e desconforto no momento da relação sexual, entre outras questões. Então, eu recomendo fortemente que você procure um médico, o urologista, para ele fazer uma avaliação e eventualmente pensar em um tratamento junto com você, tá bom? Tá com dúvidas? Escreve pro @ Jairo Bauer Oficial.
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3: Opa, opa, opa, segue congestionamento na rodovia do parque para quem vai no sentido interior, ali no trecho de Esteio. Tem serviços acontecendo já próximo do entroncamento com a BR-116, com a RS-118, sabe? Cerca de 4 quilômetros de congestionamento agora por ali, pelo menos não afeta quem vai no sentido capital. 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
3: De volta na Atlântida, todo mundo tá ouvindo a rádio das nossas vidas. Estamos começando mais uma edição do nosso Tá Vazando por Aqui. Agora 3 horas e 10 minutos, tarde de quarta-feira, 6 de maio de 2026. A gente vai assim até às 5 da tarde na programação aqui da Atlântida ao vivaço. E desde já eu convido você a participar com a gente aqui. Mas já antes de mais nada, algumas coisas legais que a gente vai ter ao longo dessa tarde. Logo mais a gente também conecta diretamente com a nossa Serra Gaúcha, onde a gente está com o nosso posto avançado lá. A Babi Bittencourt está no Gramado Summit, vai trazer as principais informações, o que está rolando, o clima da nossa Serra Gaúcha para esse grande evento de inovação e tecnologia. Ou seja, nosso Tá Vazando será mais uma vez muito especial por aqui. Eu convido você a ficar colado com a gente durante essa tarde. Está só começando. 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Bom, agora sim, fica bem à vontade para você pedir o seu som, pedir a sua música, participar conosco. Os meios mais fáceis são ali pelo @rede_atlantida no Instagram. Você pode conectar com a gente diretamente também ali pelo @omiksilva, O-M-I-K Silva, ou ainda pelo @ababitencourt, que ela, na Serra Gaúcha, estará também interagindo conosco e atendendo a nossa audiência. Combinado? No mais, aumente o volume, participe conosco aqui durante toda essa tarde e a gente começa tudo de novo com música nova na programação da Atlântida. BTS com Swim.

Tá na Atlântida, todo mundo tá ouvindo a rádio das nossas vidas. E o som de Shabuzi com a Marçom, fechando o primeiro bloquinho de Tá Vazando de hoje. Teve também Vitor Clay, música nova chamada Abalo Psicológico, gravado junto com a pernambucana Joyce Alane. Essa música que inclusive faz parte, aliás, música, né?

0: faz parte do álbum que ele lançou recentemente agora em 2026, que é o que sobrou das pequenas grandes coisas do álbum de 2025. E essa música tá linda demais, já entrou na programação aqui da Atlântida e com certeza a galera já vibrou demais, né? Ainda antes a gente ouviu Rael, teve Ariana Grande com Think You Next e a gente começou com BTS, Swim.
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0: A rádio Top of Mind da galera. Ela tá na Serra Gaúcha, como a gente falou no início do nosso Tá Vazando de hoje, Gramado Summit, rolando nesses dias, e a Babi tá na área. Fala comigo, Babi, muito boa tarde.
5: Tô na Serra Gaúcha, Miki, muito boa tarde pra ti, boa tarde pros nossos ouvintes, que, aliás, encontrei uma galera por aqui hoje, tá? Gente mais novinha, gente mais velha, gente da tua idade, Miki, brincadeiras. Mas é legal porque mostra já de cara como esse evento é um evento versátil pra todas as idades, pra todo mundo que tem interesse em algum assunto, em criatividade, em negócios, em ampliar também as suas referências. O Gramado Summit, ele acontece entre os dias 6 e 8 de maio, aqui no Serra Park, em Gramado, e ele é realmente um encontro gigantesco, assim, de quem tá buscando novidades e também entender as tendências do mercado, né? Isso é muito importante. Mas sabe o que eu acho muito legal também? É que o Gramado Summit, assim, ele existe desde 2017, mas desde 2024 ele teve um crescimento altíssimo de circulação de pessoas aqui, entre palestrantes, visitantes, profissionais das áreas também que estão aqui expostas. E aí de 15 a 20 mil pessoas que acabam circulando por aqui, esse ano a tendência é que aumente. Então realmente é muita coisa acontecendo ao mesmo tempo, porque, por exemplo, são 10 palcos, tá? Vem comigo, 10 palcos. E aí, em cada palco, tem algum assunto específico, né? Por exemplo, eu assisti um antes sobre como criar comunidades, né? Como também manter essas comunidades sendo um influenciador e também como as marcas podem usar os influenciadores digitais para criarem essas comunidades e também criarem esse vínculo que é o que todo mundo busca hoje em dia, né? Essa sinceridade, essa espontaneidade também. É um dos assuntos aqui. Mas o principal, o fio norteador do Gramado Summit nesse ano, Miki, é o Make it human. É porque, traduzindo rapidamente, se tornar humano. Eles estão falando sobre o que é ser humano no meio de tanta inteligência artificial. Que, no fim das contas, o ser humano que é o diferencial em qualquer... em qualquer conteúdo, em qualquer matéria, em qualquer marca. É o ser humano que é o ser criativo, né? A inteligência artificial nos ajuda a otimizar nosso tempo, a organizar algumas coisas. Então, esse é o grande fio norteador desse ano aqui do Gramado Summit. Então, tudo que tá por aqui também envolve isso, sabe? É muito legal. As palestras estão bem diversificadas. E aí, como eu falei, são 10 palcos. Mas, pra quem tem dúvida, tu não escuta um palco, por exemplo, os palcos são até próximos, assim, mas tu não escuta o outro palco enquanto tu tá assistindo tua palestra, porque o áudio é direcionado pra aquele pequeno público que tá ali. São umas 30 pessoas que assistem por palestra, assim, claro, tem o palco principal, que daí é uma galera, né? Mas os palcos, tem palcos menores justamente para conseguir acomodar todo mundo que tá afim aqui de pensar diferente. Então, é um evento muito legal. E outra coisa, né? Eu fiz um vídeo falando sobre o que acontece aqui, de fato, né? Porque todo mundo fica naquele... É aquela coisa de... Ah, mas será que vale a pena ir? Será que é interessante para mim, que sou de outra área? Sempre é. Sempre é.
0: Verdade.
5: Porque esse tipo de evento, tu cria, tu conversa com pessoas, tu colhe frutos para plantar lá na frente... Então é um momento bem massa. E outra coisa, tu tá investindo dinheiro e investindo teu tempo, que é a coisa mais valiosa que tu tem. Eu acho que nesse tipo de evento, tu tem que mais é que se jogar mesmo. Falar com todo mundo, conhecer outras marcas, porque tem marcas grandes aqui que expõem, né? E fazem ativações também bem legais. Então acho que é um baita momento pra te se jogar, trocar ideia com todo o Rio Grande do Sul, com gente de todo o Brasil também. Então o Gramado Summit tá acontecendo, vai até dia 8 de maio, na sexta-feira, e eu estarei aqui mostrando toda a cobertura em rede _ Atlântida. Quem quiser acompanhar, pode chegar ali também no meu arroba @ababitencur. Mas assim, tá bem legal, tá? E eu tô louca pra compartilhar mais com vocês.
0: Muito bom, Babi, que espetacular. Agora, faz o seguinte, ó, continua com a gente que não tá vazando, daqui a pouco a gente volta, né? E a gente troca um pouquinho mais de ideia por aqui sobre o Gramado Summit dentro do nosso Tá Vazando, pode ser?
5: Combinado, Miki, eu já volto, já trago novidades, tá?
0: Boa, a gente já volta aqui também, show do intervalo, é jogo rápido, a gente já tem mais.
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5: Se tu viu a Madonna convidando Sabrina Carpenter para uma performance no Coachella, saiba que isso fez parte de uma estratégia. Vem aí Bring Your Love, a primeira colaboração entre as artistas. O anúncio da parceria chega poucos dias após Madonna revelar a pré-venda do seu próximo álbum, Confessions 2. O projeto é a continuação direta de Confessions on a Dance Floor de 2005, considerado um dos discos mais influentes do dance pop dos anos 2000. E o novo trabalho da Madonna tem lançamento previsto para 3 de julho pela Warner Records com 16 faixas. O primeiro single, I Feel So Free, já está disponível e dá para sentir um gostinho de como vai ser esse próximo álbum. Para ver mais informações sobre o mundo da música, entre em atlantida.com.br. Eu sou a Babi e daqui a pouquinho tô de volta. Beijo!
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6: Sabe que continua a movimentação intensa no cruzamento da Perimetral com Oscar Pereira? Pois é, tem lentidão agora na Aparício Borges e nos dois sentidos. Por exemplo, para quem vai no sentido Zona Norte, a partir da Arnaldo Borer já começa a movimentação pesada, melhora pelo menos passando ali o cruzamento. 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
5: De volta por aqui pra gente tocar o resultado da nossa edição do Tá Vazando Dobrado, que a nossa audiência votou ali pelo arroba @rede_atlantida no Instagram, nos stories. Teve de um lado o The Weeknd e outro lado Imagine Dragons. A maioria tá a fim de ouvir The Weeknd, então é isso que a gente vai ouvir, né? Duas na sequência, começando com I Can Feel My Face.
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0: Atlântida, todo mundo tá ouvindo a Rádio das Nossas Vidas e dobradinha do The Weeknd. Na nossa edição do Tá Fazendo Dobrado, Blinding Lights e também I Can Feel My Face. Foi a primeira desse bloquinho que a nossa audiência ajudou a escolher ali pelo arroba Rede Underline Atlântida no Instagram. Obrigado pela sua audiência. 17 minutos faltando para as 4 da tarde.
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0: Tá na Atlântida, todo mundo tá ouvindo a rádio das nossas vidas. Raimundos com Dub Mundos, fechando mais um bloquinho de músicas e mais uma hora de sons aqui no nosso Tá Vazando. A gente viu ainda Tyla com Water e lá no início teve dobradinha do The Weeknd, Blinding Lights, além de I Can Feel My Face. 3 minutos soltando para as 4. Vamos pra rua agora, diretamente da nossa Serra Gaúcha. Babi Bittencourt falando do Gramado Summit. Atualiza pra gente aí, Babi, o que tá rolando?
1: Oi, Miki, muito boa tarde pra galera. Agora estou aqui na Gramado Summit, no Serra Parque, em Gramado, falando diretamente aqui no Tá Vazando. Eu queria só trazer algumas atualizações, tá? Porque o evento, ele começa às 9 da manhã e tem palestra agora até às 5. Então tem muita coisa acontecendo ainda, tem muita coisa rolando aqui, né? E como eu falei antes, na minha primeira entrada, são 20 mil pessoas circulando aqui pelos 3 dias de evento. Então, tu imagina, né? Tu conhece o Serra Parque, né, Miki? Ele realmente tá transformado aqui hoje. E onde tu vai, tem ativação de grandes marcas, tem também palestras.

0: Palestra rolando, porque o Summit ele tem essa característica de acontecer tudo meio ao mesmo tempo e muita coisa para conseguir realmente acomodar a quantidade de conteúdos que é altíssima. Esse ano a Gramado Summit tá com essa ideia de falar sobre o ser humano no meio da inteligência artificial, então as palestras realmente estão em torno disso. E eu tô bem empolgada porque agora, às 4 horas, tem uma palestra sobre o projeto do Thiaguinho Tardezinha. Então, as pessoas que criaram o projeto, né, eles vão falar sobre o impacto desse projeto no show business nacional. E depois, Mick, eu vou assistir uma palestra de um dos fundadores do Rock in Rio, falando, contando um pouco também sobre os bastidores desse festival de música. Então, presta atenção, tá? Aqui, sim, a gente tá falando sobre negócios, a gente fala sobre marcas, a gente faz os networking, que é importante também, querendo ou não, é importante fazer o networking, mas também tem muita cultura envolvida, sabe? Acho legal também falar sobre esse pilar que é tão importante para todos os eventos, porque cultura é tudo, cultura é sociedade, então é interessante sim a gente estar dentro do que está acontecendo, dentro das tendências. Então assim, vou ali assistir as palestras e amanhã trago novidades sobre isso, mas quem quiser ver tudo tá ali no @rede_atlantida, @ababitencure, então só correr lá, me seguir porque eu tô falando e tô mostrando também tudo que tá acontecendo por aqui, Miki.
1: Que demais, para quem tá chegando agora, a Babi falando diretamente da nossa Serra Gaúcha, na Gramado Summit 2026. Daqui a pouco a gente fala mais então, Babi, a gente vai correr pro show no intervalo e daqui a pouco a gente já volta com mais uma hora de músicas pela frente aqui no nosso Tamazando, que vai assim até às 5 da tarde. Não sai daí!
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0: Novamente falando sobre a Oswaldo Aranha, porque ali a situação não tá tão linda não. Tem congestionamento no sentido dos bairros, entre a Avenida Setembrina até a chegada na Protásio Alves, ou seja, pegando toda a extensão ali do Parque da Redenção. 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
16: A gente já tá de volta para abrir mais uma hora de músicas aqui no nosso Tá Vazando e a música da semana rolando por aqui a partir de agora com Olivia Rodrigo. O nome do som é Drop Dead, agora 4 e 7.

Atlântida, todo mundo tá ouvindo, tá vazando com o Charlie Brown Jr., Uma Criança com o Seu Olhar. Teve ainda Joe com End of Beginning. E começamos com Detonautas e a música nova chamada Rádio Love Nacional. Agora tem um quilo.

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0: Atlântida, todo mundo tá ouvindo o som do Papatinha com o seu Jorge. Fim de semana, fechando mais um bloquinho de músicas aqui no nosso Tá Vazando. A gente ouviu ainda Um Quilo com Deixe-me Ir e começamos com a música da semana, o som da Olivia Rodrigo, chamada Drop Dead. Música nova rolando por aqui, a gente destacando a semana inteira nesse quadro aqui do Tá Vazando. Agora 4h27, informação rapidinha aqui que tá no nosso Atlântida.com.br sobre o Harry Styles. Confirmou o lançamento de um novo videoclipe pro álbum Kiss on the Time, Disco Occasionally. Foi divulgado em janeiro, né? A faixa escolhida da vez é Dance No More. E aí o vídeo chega oficialmente nessa quinta-feira, mais conhecido como amanhã, dia 7. E aí melhorando e ampliando, né, toda essa era do projeto nas plataformas digitais. As informações completas sobre esse novo videoclipe do Harry Styles está ali no atlântida.com.br. Acesse ali para você conferir. Enquanto isso, a gente vai correr pro nosso show do intervalo e na sequência a gente já volta com mais Tá Vazando por aqui na Atlântida.
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1: A previsão para a próxima sexta-feira em Porto Alegre indica chuva no período da manhã. A mínima vai ser de 13 graus, com máxima de 25. No sábado, máxima de 19 graus. 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

Atlântida, todo mundo tá ouvindo a rádio das nossas vidas e o som da Nath Roots com a Melim. O nome da música é Tanto Sol. Fechando assim mais essa edição do nosso Tá Vazando, a gente ouviu ainda Marcelo Falcão com Chorão, com uma música nova chamada Legado. Aliás, em setembro, Marcelo Falcão passa com a turnê chamada O Legado em Porto Alegre, no Rio Grande do Sul, vai tocar no Araújo Viana. 4 de setembro, bota na agenda aí. A gente ouviu também nesse bloquinho Pink com Try, teve Lagoon com a Cidade, Lizzo, About Them Time, e a gente começou ainda com a sonzeira de Dominic Fike, Baby Doll. 8 minutos faltando pra 5, tá ficando por aqui, né? A nossa edição de hoje aqui do Tá Vazando foi uma edição muito especial. Babi, mais cedo, falando diretamente da Gramado Summit 2026, que tá rolando na Serra Gaúcha, trazendo as principais informações. Você pode, inclusive, acompanhar tudo o que tá acontecendo através do arroba Rede Underline Atlântida ali no Instagram e também no arroba A Babi Tem Curte. Amanhã ela tá de volta falando com a gente diretamente da Serra Gaúcha, participando aqui do nosso Tá Vazando, trazendo as principais informações. Aliás, tem uma notícia bem legal, uma dica bem legal, né? Tem um guia prático de como você aproveitar esse evento chamado Gramado Summit 2026, que está rolando na Serra Gaúcha, e esse guia está ali no nosso atlantida.com.br. Você pode saber um pouquinho mais e ficar por dentro desse grande evento sobre inovação e tecnologia que está acontecendo nesses dias na Serra Gaúcha, certo? Passa ali, atlantida.com.br. 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Amanhã tem tudo de novo a partir das 3 da tarde, Tá Vazando. A gente se encontra ainda hoje, daqui a pouquinho.

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2: E olha só a dúvida do Hugo. Doutor, tenho 20 anos, nunca fui ao médico e de uns dias pra cá tenho tido algum incômodo nas partes íntimas depois da ejaculação, tanto na parte do pênis como na parte do saco escrotal. O que que pode ser isso? E olha só, meu amigo, pra começar, isso que você tá contando pra gente, 20 anos e nunca foi ao médico, é uma questão relativamente comum entre os homens. Não deveria ser assim, mas é. Depois que os meninos deixam de ir ao pediatra, muitos deles só vão ao médico quando tem uma questão de saúde importante. Eu já acho que seria importante fazer uma consulta pelo menos aí uma vez por ano para tirar suas dúvidas e checar como você está. No seu caso, essa dor e esse incômodo podem ter várias causas. Por exemplo, um tempo excessivo de masturbação, o que faz com que haja um edema, um inchaço ali da região próxima ao pênis e ao saco escrotal por um tempo prolongado. E isso pode provocar uma dor, um desconforto maior nas suas partes íntimas, como você está contando pra gente. E aí, outra questão importante para ver é se por conta da intensidade ou da frequência da sua masturbação, você não tá machucando alguma parte do seu pênis e isso que pode estar trazendo dor e desconforto. De qualquer forma, dor e desconforto com frequência não são normais e isso sinaliza que talvez tenha chegado a hora de você ir no médico, conversar com ele, fazer um exame e saber se tá tudo em ordem com a sua saúde. É isso aí. Tá com dúvidas? Escreve pro @ Jairo Bauer Oficial.
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3: Ah, já estamos nos encaminhando pro fim de tarde. Aí o trânsito aumenta nas principais ruas e avenidas da capital. É o caso da Avenida Assis Brasil, por exemplo, com fluxo intenso, especialmente na altura da Avenida do Forte, no sentido dos bairros. Na Sertório também tem movimentação grande, mas até aqui sem tranqueira. 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
2: Maravilha, estamos chegando na área, na programação da Atlântida, Rádio das Nossas Vidas, 5:02. Baita tarde aí pra todo mundo, aliás, que tarde legal, tarde de verão na capital gaúcha, 28 graus de temperatura, tava na rua agora, né, no corre do dia aí, então é isso, cara, obrigado pela tua audiência, Vibe Sunshine, programa que é o verão o ano todo aqui na programação da Atlântida, ela que é Top of Mind por mais um ano consecutivo. E eu preciso agradecer a nossa audiência que entra na vibe, entende a energia, o compromisso e as brincadeiras aqui na programação da Atlântida. Muito obrigado a você, principalmente quem se programa para a partir das 5 da tarde estar junto comigo aqui na programação da Atlântida com o Vibe Sunshine. 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Agradecer aos 5 parceiros comerciais aqui da Vibe Sunshine, que acreditam, apostam aqui no programa e me abraçam aqui de uma maneira muito carinhosa, bem como a nossa audiência. Bom, eu espero a tua participação, @Rafinha.Menegasso, muito cuidado aí no trânsito agora, a partir de agora, né, a partir das 5 da tarde, piora muito, galera saindo do trampo, ou muita gente ainda trampando, motora de aplicativo, galera da teleentrega, deslocamento no trânsito é sempre bastante intenso, galera indo buscar filiarada na escola, aquele corre, né, sai aqui da prática do exercício, enfim, a vida como ela é. E que bom que é assim. Então pede teu som, mas vai com cuidado no trânsito. A gente abre esse bloco aqui com lançamento hoje, oficialmente, né, sendo lançado trabalho novo do nosso parceiro Vitor Clay, amigo, né, posso chamar de amigo aqui, meu parceiro Vitor Clay.

parceirão aqui da Atlântida, da programação da Atlântida, que no ano passado lançou um disco muito legal, As Pequenas Grandes Coisas. E como todo grande artista que compõe demais, tem muita música legal, algumas músicas ficaram de fora. E agora ele recentemente lançou ali, se eu não me engano, são 4 faixas que complementam esse disco. E uma delas chama-se Abalo Psicológico, com a participação da pernambucana Joyce Alane. E a gente abre a Vibe Sunshine com isso, com esta faixa, com esta obra de Vitor Clay, aqui na Vibe Sunshine.

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Já dizia aquela frase, né? Alma salgada, alma lavada. É isso aí. 5 horas e 13 minutos, Vibe Sunshine com um duo da música brasileira chamado Benzier. Muito legal o som dessa dupla aqui. Galera que fala um pouquinho de acolhimento, de vibe boa, de energia legal. Ouvimos ainda a sueca americana Mapei com Don't Wait. E o trabalho mais recente do Victor Clay, Abalo Psicológico. A missão aqui é ir numa vibe muito boa, principalmente para você que está no trânsito. Obrigado pela audiência. Agora tem o Alex Warren, Ordinary.

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Esse cara é muito legal, direto de Brasília, Gabriel Elias, na programação da Atlântida. Tem vários sons legais do Gabriel Elias que, recentemente, posso assim dizer, papai fresco, como a gente fala. E grande parceiro, Gabriel Elias, com a Pedra Preciosa, uma das faixas do cara que eu apresentei pra vocês aqui na programação da Vibe Sunshine, na Rádio das Nossas Vidas. O Rapa, Uma Vida Só, ainda na formação praticamente original da banda, né? Antes do Falcão e a banda dar um tempo, e o Falcão com carreira solo, né? Teve ainda esse projeto que eu apresentei ontem pra vocês, que mistura vários elementos da música eletrônica com os vocais meio, digamos assim, afro. É muito legal essa vibe. Let Me Be é o nome do som, The Second Voice. Teve ainda o Alex Warren Ordinary, a Benzier, o duo Benzier com Água Salgada, Alma Lavada. Essa aqui eu acrescentei, né? O nome da música é Água Salgada. Mapei, a sueca americana com o grande hit dela, Don't Wait. E a primeira, o trabalho mais recente, lançamento oficial no dia de hoje, 6 de maio de 2026, Abalo Psicológico. Música que ficou de fora do disco As Pequenas Grandes Coisas, do álbum do Vitor Clay. Tem outras faixas ali, já está disponível nas plataformas de streaming e na programação da Atlântida. Você ouve aqui direto o nosso querido parceiro Vitor Clay. 5 horas e 26 minutos para Beto Carreiro World. 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Os parceiros que abraçam aqui a Vibe Sunshine na tarde da Atlântida, antes do Quase Nada. 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Pedido de ouvinte aqui da ouvinte Luana, que mandou no direct: Rafinha, toca uma do Magic. E eu vou tocar I'm Rich, que tem uma vibe a cara do programa. I'm Rich é o nome da

Direto da Califórnia, The Neighborhood, Sweater, Weather é o nome dessa faixa, é animal esse som. TV da Magic com, aliás, I'm Rich da banda Magic. E agora essa ideia aqui da Vibe Sunshine com o novo trabalho da banda Fresno, tentar de novo e de novo. Na sequência tenho Quase Nada, fica por aí, depois tem o Pretinho, brigadaço aí pela tua audiência. Cuidado no trânsito, mas cuidado. Para boa, não seja um mala dirigindo, beleza? 25 para 6.

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3: A previsão para a próxima sexta-feira indica chuva no período da manhã em Porto Alegre. A mínima vai ser de 13 graus com máxima de 25. 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
5: Atlântida, rádio das nossas vidas, tá no ar o Quase Nada, ao vivo pra toda a rede Atlântida. 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
0: Ai.
5: Ah, isso aqui é foda, velho. Apresentar um programa na Atlântida, respeita, papai.
0: Cara, isso
5: eu tenho respeito por isso aqui.
0: Subir quatro escadas com uma caixa de lajota.
5: E na produção, o Gordo Léo.
0: Eu, que sou reserva do Nathan Nunes.
5: Pra que fase que
0: cara,
5: nós
0: estamos? Cara, trouxe o cara e vai resolver o problema do retorno.
5: Ah, é, o meu colega ali pediu pra apertar um botão que eu não sei apertar.
0: O aniversariante então, não? Do... Ninguém sabe ali o botão que volta o retorno. Ontem era aniversário dele. Ah, pô. É, tu não tava aí ontem, aniversário dele ontem.
5: Pô, parabéns,
0: Salines,
5: aqui um abraço. Aqui um abraço,
0: 62 parabéns. Anos, foi parabenizado ao vivo.
5: 62, tá louco? Tu tem 62? 50. Caralho, tu tá bem então. 26.400.943 é a pauta do quase. Não, é aqui.
0: Cara, é na mesa. Aqui. É na mesa.
5: É todo algum dia botão aqui.
0: Tira o retorno da mesa e ele fica sem retorno aqui pros caras do.
5: Qual é a pauta do nosso programa, gordinho?
0: Hoje é o dia da criançada.
5: Dia da criançada. O que, que nós vamos pedir pra criançada?
0: Não, não tem retorno, cara. Eu não sei o que o anão fez aí, que o anão tirou o retorno do troço aqui.
5: Tá, meu, qual é a pauta do programa, então, gordo Léo?
0: Não pensei. Eu vou te dar real, eu não
5: 26.400.943, a pauta é a comida favorita. Já tá, que é dois gordinhos apresentando o programa.
0: Como por isso que tu é o.
5: Eu quero saber a comida favorita da criançada.
0: Aí, agora
5: aqui a terceira que pessoa que vai entrar. 26.400.943.
0: O Adams tem razão, isso aqui é a praça
5: nossa. Deu?
0: Deu, agora deu. Ô, Mickey, qual a tua comida favorita quando tu era criança?
6: Quando eu era criança era massa, arroz e feijão.
5: Boa. Coisa linda. Obrigado, Mick Silva. Alô, tá no ar no Quase Nada. Quem fala?
7: Oi, tio Rafa!
0: Ah, tá, não, aí meu. Mas aí me ganha.
5: Não, eu derrubo.
0: Eu derrubo.
5: Pô, é o dia da criançada, meu. 26.400.
0: Não, é só
5: 943. Alô, quem fala?
0: Dia, cara.
8: Salve, brisado. Vou passar pro meu filho aqui.
5: Isso aí.
7: Oi,
5: quem tá falando?
7: João Guilherme.
5: Fala, João Guilherme. Quantos aninhos tu tem?
7: Sete
5: anos, coisa linda.
0: Legal. João Guilherme, qual é a tua comida favorita?
7: Espaguete
5: com que molho?
7: Carne.
5: Com carne, maravilha então. Quer mandar um beijo, um abraço pra alguém, João?
7: Minha mãe e pra ti.
5: Obrigado, tá bom. Tchau, Joãozinho.
0: Bonitinho.
7: Tchau.
5: 26.400.943. 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
0: Sucesso aqui na redação e outros setores da empresa vieram aqui para tomar uma peja latinha.
5: Por quê? Porque o documentário do Pretinho tá concorrendo a prêmio e a gente tá trocando voto.
0: Não, fala isso, cara. Não pode
5: falar. É? Tá bom.
0: Não, fala isso, cara. Nós estamos comprando voto de cerveja.
5: É, eu tô comprando voto.
0: Não, pelo menos tu tá sendo honesto. É. Abrindo uma sindicância, tu falou pra todo o Rio Grande do Sul que tu tá comprando
5: eu
0: voto.
5: Eu tô comprando voto.
0: Por
5: tô
0: latão.
5: Comprando voto. 26.400.943 é o telefone pra falar com os gordinhos ao vivo no Quase
0: tá,
5: Nada.
0: A gente tá muito bonito na live.
5: Quem tá falando?
9: Oiê,
5: quem fala?
9: Victor.
5: Fala, Victor.
0: Tem quantos anos, Victor?
9: 5.
0: Ó, e qual é a tua comida favorita? Fala pros tio aqui, pros tio gordo.
9: Feijão, arroz, massa e carne.
5: Feijão, arroz, massa e carne. Eu gostei. PF completasse.
0: Mas não mistura muito, que os tio começaram assim.
5: É, foi assim que os tio ficaram gordo, viu, Vitor?
0: Agora nós estamos legal, pô.
9: É isso aí.
0: Não mistura.
5: Vitor, quer mandar um beijo, um abraço pra alguém ao vivo no rádio?
9: Sim.
5: Pra quem?
9: Meu pai, tá minha mãe e tá minha irmã.
5: Fala o nome de todo mundo, o nome do papai, da mãe e da mana.
9: Mateus.
0: Beleza.
9: Salim.
5: Tá,

0: E a mana?
1: Thalia.
0: Tá bem, tá bom. Beijo, Victor.
1: Tchau.
0: Tchau.
2: Tchau.
0: Eu acho que faltou o nome de alguém, mas o Victor deve gostar
2: então,
0: menos.
2: Ele falou, deve ser.
0: Falou os que deu vontade, é, né? Criança a gente respeita, criança pode
2: que
0: tudo
2: nesse programa. Hoje no Bola nas Costas, o cara que foi ver Brasil de Pelotas e Inter e não vai na formatura da irmã dele. Não, uma criança esqueceu o nome, tá tudo bem.
0: 26400943, tá no ar no Quase Nada.
2: Alô, boa tarde. Quem é que tá falando?
3: Fala, Rafa, sou o Emerson, vou passar pro meu filho aqui. Não, sai, passar pro meu filho.
2: Não, sai. Sai. Cadê a criança? Aê, quantos aninhos?
4: 11.
2: Ô, bacana, como é teu nome?
4: Luiz Gustavo.
2: Ô, bonito, nome de jogador, hein? A gente tava falando sobre isso fora do ar, hein, Rafa?
0: Nome de jogador, nome de jogador.
2: Qual é a tua comida favorita, Luiz Gustavo?
4: Peixe com limão.
0: Peixe com limão?
2: Me pegou.
4: Sim.
0: Qual peixe?
4: Tilápia.
0: Tilápia assada no forno ou na churrasqueira?
2: Ou frito, né?
4: Frito.
0: Frito?
2: Milanesa.
0: Na praia, na praia, né?
2: Então, acabou com o caso.
0: Ah, mas na praia é mais legal.
2: Tudo na praia é mais legal.
0: É, deixa assim, né? Estamos falando com criança. Ô, irmão, quer mandar um beijo, um abraço pra alguém aí?
4: Pra minha mãe, pro meu pai que tá aqui no meu lado.
0: Diz o nome
4: pro meu
0: deles.
4: Gato.
0: Pro gato?
4: Luciana... Emerson e meu gato Max.
0: Tu mandou um abraço pro gato?
2: Eu gostei, já que eu tenho gato. Eu gostei, me pegou.
0: Ah, o guri mandou um abraço pro gato, me pegou muito.
2: O gato é legal, mano.
0: O gato tem o mesmo.
3: Ô, Rafa,
0: o gato não pode estar na mesma frase do pai e da mãe, velho.
3: Ô, Rafa, eu vou te mandar uma foto do gato no direct.
0: Tá.
3: Eu só tenho a ponta do rabo. A ponta do rabo branca. Faltou tinta.
0: Só tem rabo? Vocês não tem mais gato?
3: Não, a ponta do rabo do gato.
0: Ah, tá, a gente tinha sobrado só o rabo, vocês tinham empalhado, feito alguma coisa.
3: Não.
0: Ai, tá bom.
3: É a ponta branca. Tá obrigado,
0: bom,
3: tá Rafa.
0: Bom. Que isso, beijo obrigado. Pra vocês, tchau.
3: Abraço, tchau.
0: 26400943, Gordo Léo. Qual era a tua comida favorita quando era criança, meu?
2: Ketchup.
0: Não, mas ketchup não é uma comida.
2: Não. Posso ligar ketchup com qualquer coisa. Ketchup.
0: Não é possível.
2: Qualquer coisa, cara. Não, qualquer
0: ketchup,
2: coisa.
0: Não, ketchup não é um prato.
2: Botava no arroz ketchup. Cara.
0: Eu comia arroz com ketchup também.
2: A gente era pobre, né? Foda.
0: 26.
2: Pra dar uma cor no arroz.
0: Arroz seco.
2: Melhorou, né? Melhorou.
0: Ah, crescemos.
2: Ai. É aquele bom arroz com
0: Alô,
2: ketchup.
0: Alô, quem
2: cara.
0: Fala?
2: Engorda, né?
5: É Alice.
0: Oi, Alice. Quantos aninhos tu tem?
5: L-I-S.
0: Ah, é a Liz. Desculpa, o tio tá meio surdo. Quantos aninhos você tem?
5: Tenho 8.
0: 8 aninhos. E qual é a tua comida favorita, Liz?
5: Arroz, feijão, ovo e bife.
0: Bah, eu gosto dessa criançada que gosta de arroz, feijão e bife. Isso aí é comida de verdade. Coisa linda. Liz, que ano tu tá no colégio?
5: Eu tô no terceiro ano.
0: Maravilha, então. Quer mandar um beijo, um abraço ao vivo na rádio pra alguém?
5: Pra minha mãe.
0: Qual é o nome da mamãe?
5: Maria Eva Leite Jacob.
0: Maria Eva Leite Jacob, beijo pra mamãe. Quem mais?
5: Pro papai.
0: O nome
5: e
0: do papai?
5: Pro Eduardo.
0: Eu gostei, que a mãe é a Maria Eva Leite Jacob e o papai é o Eduardo. Esse eu gostei. Mais alguém?
5: Pra você.
0: Oh, um beijo pra ti também, Liz.
5: Obrigado.
0: Tchau. Quase nada ao vivo, faltando 7 minutinhos pra 6 da tarde. É o Rafa Gomes e Gordo Léo. Hoje estamos no comando
2: eu
0: deste
2: consigo,
0: programão.
2: Não consigo.
0: 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O que que tu não consegue, Gordo?
2: Quem tá na live aí, saiba que daqui a pouquinho tem segue o jogo. Não é o Paulo Nunes ali na live?
0: Para, meu,
2: Cara, eu não consigo fazer um programa e ser produtor ao mesmo tempo.
0: É?
2: Ah, das tretas no WhatsApp. Por isso que eu tenho que entrar sem telefone, cara.
0: Por isso que tu me entende agora que eu tô com o telefone.
2: Porra, cara, os caras querem um monte de problema nessa altura do campeonato, cara. Eu sou sem paciência.
0: 26400943.
2: E aí?
6: Mentira,

0: estrogonofe maravilhoso. Estrogonofe é top comidas que eu faço.
1: É, eu também faço.
0: Eu só faço pra pessoas especiais.
1: Ah, eu sou muito bom cozinheiro, né? Modéstia à parte, eu cozinho melhor que o Rafael Gomes.
0: Não sei.
1: É, tu já falou pra mim, cara?
0: Não sei.
1: Tu já me disse isso.
0: Ah, mas hoje eu não sei, eu melhorei.
1: Eu também.
0: Ô, bonitão, e quer mandar um beijo, um abraço pra alguém?
2: Sim, pra minha mãe e pro mestre.
1: Ah, o mestre tá de folga.
2: Aí ele e pro Ivan então.
1: Oh, muito obrigado. Que prazer, como é que é o nome?
0: Já falou.
2: Eu escuto todo dia vocês.
1: Oh, muito obrigado. Eu cheguei agora, eu tô sem fone.
0: Te apresenta pro Ivan.
1: Ei, desculpa.
0: Não arrota no microfone.
1: Porque eu tomei um vinhozinho. Tu bebe, gurizinho?
0: Não, para, meu.
1: Gurizinho que arrotou, não fui eu. Gurizinho que arrotou. Foi o gurizinho, não fui eu. Foi tu que arrotou, não fui eu.
2: Pra combinar com o Ivan.
1: Ô, gurizinho, tu sabe fazer malabares? Tô precisando de um numa sinaleira.
0: Para, meu.
1: Tchau.
0: Não, para, mas tá,
1: vou virar a criança. Tá, desculpa fazer aqui, cara. Perdão pelo Ivan, cara. Coisa horrível. Cara, bom, tens um corte,
0: cara,
1: né? Por que todo quase nada comigo, contigo, tem uma coisa aleatória, cara?
0: Criança
1: arrotou de depois volta. Do Ivan, cara. Ô, meu, esse corte é bom. Cara, esse corte no Instagram é muito bom.
0: Putz, foi muito bom.
1: Eu tô incentivando a criançada.
0: Não, para, Ivan, tu não é exemplo pras crianças, para.
1: Eu sou assim.
0: Para. Alô, quem tá falando?
3: Nossa, atendendo,
1: não. Eu quero falar com as crianças. Alô, quem tá falando? Alô, quem é?
0: Oi, quem tá falando?
1: Não, Sandrinho, quem é aqui, Sandrinho? Sai daqui, Sandrinho.
0: Não.
1: Sandrinho.
0: Eu quero falar com as crianças. Eu quero falar com o Samuel, para. Eu quero falar com o Samuel.
4: É o Guilherme.
0: Quem é que tá falhando? A gente já entendeu, é muita gente.
3: Tem três, fala.
4: Guilherme, Felipe e Vicente.
0: Não tinha o Samuel? Enganaram a gente?
3: Samuel, pai.
0: Ah, tá.
5: Samuel, pai.
0: Não, com o Samuel eu não quero falar.
1: Não, não quero falar com o Samuel também, cara. Tá, sai, Sandrinho, deixa o Rafa aí.
0: Criançada, fala aí, um de cada vez, qual é a idade de cada um? Qual é a idade de cada um?
4: Eu tenho 9, esse tem 6.
1: Esse? Qual esse?
4: E o outro tem 5.
1: Tá, mas qual que é o esse e qual que é o outro? Pera aí.
0: Eu amei. Deixa assim. Agora cada um diz a sua comida favorita. Cada um diz a sua comida favorita.
4: Pra mim é ketchup e mostarda.
1: Aê!
4: Lasanha.
0: E o terceiro?
3: Qual é
1: o teu
0: caminho? O quê?
4: Massa com carne.
0: Massa com carne. Tá bom.
1: Massa com carne ou com couro, né, cara?
0: Tá. No 3, então, cada um diz uma pessoa que vai mandar um beijo, tá? Ao mesmo tempo.
4: Beijar.
0: 1, 2, 3.
4: Mestre.
1: Vai, mestre.
4: Ah,
1: um beijo, criançada! Hoje pode comer doce.
4: Vai, Felipe. Eu quero mandar um beijo pra minha mãe, pro meu pai, eu também quero pro mestre.
0: E o último?
1: O mestre tá perdendo dinheiro, cara.
4: Vai, Gui. Pra quem tu quer mandar um beijo? Pro meu irmão, pra minha mãe e pro mestre.
1: Que coisa mais linda.
0: Ai, um beijo, criançada. Valeu.
3: Obrigado.
0: Ai, que baita ligação.
1: Cortamos Samuel porque é adulto, né?
0: Não, não, adulto a gente não fala. Eu gostei do último. E tu, meu? Ele chegou a dar.
1: Ah, tu ouviu o tapinha, né? Eu tô na dúvida qual eu gostei mais: o esse e o outro, ou do da criança rotando. Os dois me pegam um pouco. É só o fulano, e aí tem ele.
0: Eu tenho 9, esse tem 8, e esse aqui tem 5.
1: E o outro tem 5. Tipo,
0: meu, não é possível. Nos dá um programa com gente pra atender, é isso que a gente faz, velho. Por que essas coisas só acontecem com a gente?
1: Que a gente chama, campeão.
0: 26400, ó, o Nextel ligou.
1: 26400-943.
0: Alô, quem tá falando?
6: Oi, é a Betina.
0: Oi, Betina.
1: A Betina vem mais ao programa que o Nathan Nunes. Ô, Betina, tem quantos aninhos, Betina?
6: 13,
1: Betina. Que cidade tu mora?
0: É quase jovem aprendiz.
6: Caxias do Sul.
1: Bacana, tá frio aí ou tá calor?
6: Tá calor.
1: Tá bem quente, né? Hoje pô, tá calor.
0: Caxias do Sul é cidade de comida boa. Diz aí, a comida que tu mais gosta, Betina?
6: Eu gosto mais de churrasco.
0: Oh, aí sim.
1: Aí sim.
0: Tá, vamos ver se o tio agora vai exagerar. Qual é

0: A carne que tu mais gosta?
1: Ai, meu Deus, agora me pegou
0: Ó,
1: mesmo.
0: tem maminha, tem
1: Alcatra.
0: vazio. Alcatra? Pá, mas o que que é isso? A Betina veio bem demais. Betina, que ano tu tá, guria?
1: Eu tô no oitavo ano.
0: Oitavo ano, quase indo pro ensino médio. Tem mais o nono e já vamos. E tu já sabe o que tu
2: Horas,
0: quer ser quando
2: eu não vou.
0: crescer?
1: Sim.
0: O quê?
1: Eu quero ser médica. Eu quero ser médica pediatra.
0: Quero ser
2: Legal,
0: média. Eu tenho 1,20 e
2: médio.
0: eu quero chegar no
2: Tá,
0: 1,60.
2: Betina, tu vai ter uma função agora. Deu 6 horas, tu vai anunciar.
0: Não, pera. Antes disso, pra quem tu quer mandar um beijo?
2: Isso, manda um beijo.
1: Eu quero mandar um beijo pra minha mãe Raquel e pro meu pai Ederson.
0: Tá,
2: Tá,
0: agora
2: agora
0: olha a tarefa que o gordo Léo vai te dar.
2: tu tem uma missão agora. Tu vai dizer assim, ó, terminou quase nada, vem aí o pretinho básico, mas a não ser
0: Siga
2: que.
0: ouvindo a Atlântida. Mas assim, ó, eu
2: Com
0: quero empolgação
2: vontade.
0: na voz. Eu quero pique de radialista, Betina. Vamos
2: Vai lá,
0: lá.
2: vai.
1: Terminou quase nada e aí vem o pretinho básico.
2: Aê!
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19: Boa tarde, meu amigo Rafinha Beneguer.
5: Boa tarde, meu amigo da pena, aqui na Atlântida, Rádio das Nossas Vidas. Estamos chegando com o Pretinho Básico das 18 horas, 6 horas e 6 minutos desse fim de tarde, início de noite, ao menos na capital gaúcha, temperatura de verão. Dia de hoje, bom pra tomar uma coisinha, hein?
19: Vamos nos permitir, né?
5: Vamos nos permitir. Muito obrigado pela sua audiência. 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Influenciador KTO. O nome dele é Vini Moura.
17: Vai! Como é que estamos nessa onda aí, Vini Moura? Tudo bem? Não é mais? Energia lá no alto.
5: Lá no alto. Vamos lá. Pô, caiu, mas isso aí não é só eu que caiu, então.
17: Vero.
5: Não, é Vero. Deixa eu arrumar aqui o retorno, cara. Pô, tá ruim pra caramba.
17: Ah, cara,
5: o Gomes, né, cara? O Gomes mexeu
17: no parada. Cara, eu não mexi no teu retorno. Ah. Eu usei o retorno do jeito que tu gosta.
5: Ah, então, obrigado, Rafael Gomes. Boa tarde, Rafael Gomes.
17: Boa tarde, Rafinha, tudo bem?
5: Tudo ótimo. 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Rafael Gomes, já damos o boa tarde, o nome dele é Neto Fagundes!
20: Neto Fagundes!
5: Rafinha! E aí, Neto?
17: Tá firme?
5: Na hora do gole da água aqui. Não, hidratação, né, Neto?
17: Tamo junto.
5: Obrigado pela presença aí, valeu. Neto Fagundes.
17: Eu trabalho
5: aqui, compromisso é aqui com a rádio.
17: Olhem
5: também.
17: Pra Neto Fagundes.
5: Observem Neto Fagundes.
17: O Alexandre já deixa gravada essa
5: parada. Cara, observem a elegância do meu compadre.
17: No meio da fumaça.
5: 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Seja Vero aí, sim. O Vini é embaixador, é influenciador da Vero.
17: Aí sim.
5: KTO caiu. Mas um boa tarde pra Léo Oliveira.
21: E aí, meu jovem? Tranquilinho ou não?
5: Tá tudo ótimo, tudo, né?
21: Que dia bom hoje, né, cara?
5: Dia lindo a gente que faz.
21: Exatamente.
5: Né?
21: Alemão, o que houve, Feta? Não deu hoje?
5: Cara, hoje meu rango afu.
21: Ruim pra ti?
5: Acho que é isso, né? Almocei com o Gomes hoje, trocamos ideias.
21: Vai, o Gomes Vini tem uma também. História boa pra ti.
5: Paguei pra vocês?
21: Não, o meu. Tem uma história boa.
17: Tem uma história boa pra ti, Alemão.
5: O quê?
17: O quê,
5: querido?
17: Combinamos no grupo de almoçar todo mundo, né? No bate-local de sempre.
21: Sim. Quem podia,
17: sim,
21: né?
17: Quem podia.
5: Sim, teve o convite.
17: É sempre
5: aí,
17: quem pode vai, né?
5: Sim, 14 horas na Giovanazza.
17: E aí teve um garotão que chegou 15 pras 14, né? Ou seja...
21: 15 pras 14, galera!
5: 15 pras 2, no caso.
17: Ele escolheu o melhor lugar.
5: Ele não estava no programa da Uma.
17: Tá.
5: Consequentemente, quem estava no programa da Uma não podia chegar nesse horário.
17: Não,
5: tinha que chegar 12h15, 12h20.
17: É o horário que a gente sempre almoça.
21: O programa acaba 12h05.
5: É.
17: Chegamos lá e aí o garçom disse, ó, tem um amigo de vocês aí que já terminou de almoçar.
5: Não é possível.
17: E a gente olhou e o garotão tava de costas pra porta.
5: Não vai ser o Vinícius.
17: De costas pra porta. E nós, não, nós vamos fazer o seguinte, nós vamos sentar atrás dele, que é pra ele não nos ver.
5: Certo.
17: E aí a gente sentou e começou a comer. E viu ele, que ele já tinha terminado mesmo de comer.
5: Meu Deus, mas comeu em 10 minutos.
17: E nós parados pensando...
22: Chegaram 2h15, Breda.
17: Tá. Aí nós parados pensando, não é possível que ele já comeu, que ele não nos esperou. Bah, que caráter, né? Isso é caráter. Isso tu é convidar caráter. O cara pra almoçar antes.
5: E o cara almoça antes e vai embora.
17: Aí não, melhor do que isso. Ele levantou e foi pagar. Pagou a conta, 2h20, ele cancelou.

0: cansou de esperar.
1: Ah, ô meu, mas que é isso, cara?
2: Não, calma, vai pagar a conta. Só melhora a história, calma.
0: Aí que ele pagou a conta e tá vindo na nossa direção, ele nos enxerga pela primeira vez às 12h20 e poucos já, e nós comendo.
3: Certo.
0: E nós, meu, a gente não combinou de almoçar todo mundo junto, e ele, ah, eu achei que vocês não vinham. Tá, e tu não ia fazer uma ligação, mandar uma mensagem?
1: Ele avisar. Não tava
0: afim. E aí tu comeu sem falar
3: ele
0: com ninguém.
3: Ele queria ficar sozinho.
1: Ele não tava afim, é isso aí, Neto.
0: Aí
1: ele
0: o Fetter olha pra mesa e diz, então é o seguinte, já que o garotão já pagou, eu pago do resto da gurizada.
1: Parabéns! Parabéns! Hoje é o seu dia, que dia mais feliz!
2: Ah, cara, e ouvintes, tem uma curiosidade. Qual? Todas que o Fetter paga, o Vini nunca tá.
3: Eu perco todas.
2: Quando o Vini vai, o alemão fala: cara, eu vou pagar
3: minha. Cara, eu vou pagar minha, vou deitar. A última vez que foi só eu e ele, eu paguei a dele. Só pra registrar aqui.
2: Eu já paguei a dele.
0: Discorama, né?
3: Discorama, exatamente.
4: Mas, cara, mas teve uma vez que a gente foi numa churrascaria que o ticket era muito alto. E eu era estagiário. E aí, sei lá, o cara se empolga, né? Passando futebol na tela.
3: E vem mais um gelo.
2: E vem
3: a saladinha junto.
2: O carrinho,
4: e eu estagiário, né? O salário não batia 1.000.
3: E na hora de pagar.
4: E lá com os caras. Eu tava junto.
0: Não, a gente racha. Sempre tem um merda que grita. A gente racha.
4: Eu tava lá, só cara, essa divisão aí, ela já tava altíssima.
3: Sim.
4: E aí, cara, eu dei uma espiada com o garçom lá fora. Quanto tá ele? Eu, meu, já tava papo de 300, 400 pra cada um. E aí comecei a suar frio, né? A comida já não caiu legal.
3: Pra mim.
4: E aí, bom, o alemão saiu assim, quando ele voltou, ele disse, gente, já paguei a conta até aqui. Daqui em diante é com vocês. E aí eu...
0: Aí tu pensou, daqui pra frente eu não consumo mais nada.
3: É, quando o cara, antigamente tinha o taxímetro no... Tem até hoje, né?
0: Tinha
3: o taxímetro, e o cara sem grana nenhuma, o cara pegava o carro, vou até o 17, pila.
1: Isso aí.
0: Ficava secando o taxímetro.
3: Não, vou encurtar a subida da Protase, por exemplo, sabe, né, fazer
0: aí
3: isso lá em cima.
0: Aí tu descobre que o taxímetro anda na sinaleira.
3: Carro
0: parado, o taxímetro gira e tu, não.
3: Vai, meu, vai!
2: Mas a história que eu mais gosto desse lugar que eles foram é que o Fede largou as notinhas, né?
1: Eu ia contar, pra encerrar aqui, nós estamos numa churrascaria bem tradicional de Porto Alegre aqui, que tem um chopp cremoso e tal, e chopp.
2: Saladinha,
1: e ele falou, querido Rafa, eu vou te deixar minha parte aqui, eu tô indo embora. E eu falo, beleza? Largou na minha mão e nós vamos ver a conta, pá! Cara, quando eu vejo, deixou 4 notinhas de 20 e deitou o cabelo. Aí eu sentei na graxa. Mas enfim, tá na hora de trazer os destaques, meu irmão.
3: Tudo certo aí, da pena?
2: Ah, quanto ancora, é uma loucura.
3: É uma loucura, aí tu brilha, né?
2: Aí eu consigo aparecer no programa,
3: meu irmão. Exatamente.
2: Coisa boa, que saudade do Neto, meu irmão.
3: Ô, rapaz, tudo bem?
2: 20 de setembro, preciso de ti.
3: Ah, não!
2: Tu que tem data livro,
3: importante.
2: Tem livro, não?
3: Aonde tu quer?
2: Aracaju.
3: Ah, não!
2: Nós vamos fazer o desfile do Farroupilha em Aracaju.
3: Isso, lá é o lugar certo pra fazer.
0: Divulgar a tradição, né? Importante. Claro.
2: Tô abrindo o CTG em Aracaju.
3: Pô, que legal.
2: E queria só convidar o pessoal que eu vou ter uma festa agora, sábado.
3: Sábado agora?
2: Isso, em Camacuã.
3: Camacuã,
2: de vinils e vinho.
3: Sério?
0: Vinils e vinho?
3: O que tu vai apresentar? Que tipo de uva?
2: Não, eu vou servir ceva mesmo.
3: Ah, tá,
2: não vai ter. Pra tocar, vamos botar o Spotifyzinho.
3: Tá, beleza, Spotify e ceva.
0: E o nome do evento?
2: Vinil e Vinho.
3: Tá certo, diferente do evento do Lelê, né?
2: Não, o Lelê vai divulgar o evento a uma hora. Fetter, vou fazer um evento aí de vinil e vinho.
3: E aí o Fetter, tá, mas...
2: O que que vai ter no final?
3: Vai ter o vinho? E aí o Léo, não.
2: Não
3: vai servir chopp.
2: Não vai ter vinil, vai ser Spotify que vai ter.
0: Tu tinha que fazer essa festa, vinho e vinho.
3: Vinho e vinho. 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Um abraço pro Zé Carona, nosso operador das lives por aqui.
2: O Zé Carona tá pegando uma gordura,
3: O Zé Carona tá
0: pegando gente.
2: Não, tá pegando uma graxa.
3: É isso, casou, né? O cara em casa engorda.
2: Parece um monte de açougueiro, cheio de graxa.
3: O ouvinte que completa mais um ano de vida é o Hernani Verardi, fotógrafo e videomaker de surf. Ele é de Guaporé,
0: 40 e poucos anos.
3: Morando em Garopaba, completando 43 anos.
2: Só pode.
3: Pô, que vibe.
2: Você não conhece ele?
3: Pô, cara, esse sobrenome não me é estranho, cara, porque Guaporé é a cidade onde meu pai e minha mãe nasceram ali, né? Eles são de Guaporé, eu tenho família ainda lá em Guaporé. E ele foi pra Garopaba. Podia aparecer
0: lá, Rafinha, pra ver se primos.
3: Eu também tenho uma galera conhecida em Garopaba ali. Que legal, cara. Pô, que mudança.
0: O pessoal pode estar precisando de alguma coisa também.
3: Rever os primos, né, Neto? Verdade. Pô, falando nisso, o Neto tá aí, qualidade nego velho.
0: Aí, meu querido.
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0: Cara, minha linguiça na tua boca ficou outra coisa.
1: Que
0: tu fala mais, tu fala mais bonito.
1: Eu ainda prefiro o hambúrguer.
2: Kitzinho, kitzinho lá com o Lulu, não vem mais. Isso, kitzinho, sacolinha.
1: Tu vai meter essa.
2: Por quê?
1: Tu vai ali catar o Neto
3: Fagundes. Ah, isso é complicado.
1: Vai, isso é a chinelagem absurda.
0: Não, dá, não.
1: O kitzinho.
2: Não, então, vai trazer, assim, tu, trazer, tu manda o kit, eu pago. Pronto. Quanto é o kit? Eu pago.
1: Não, cara, vai
2: aprovar. Me arruma 40 pilas que eu tenho que comprar.
1: Porra, mas aí tá de sacanagem. Eu tô quebrado. É ruim pra mim. Se soubesse a conta que eu peguei hoje de tarde. Vamos abrir aqui os destaques, então. Parabéns ao Hernani Verardi. Um beijo bem especial pra cidade de Guaporé, aí, que eu tenho um carinho.
2: Guaporé!
1: Guaporé!
0: Tu é nascido aonde, Rafinha?
1: Eu nasci em Porto Alegre, né?
0: Porto Alegre.
1: Mas o pai, a mãe,
0: Ganso,
1: né? Vários tios e tias. Bah, uma galera de Guaporé, cidade.
0: Eu gosto de Guaporé, cara.
1: Semijoias, do autódromo, das pedras preciosas e lingerie.
0: Oh.
1: É, não,
0: tem propaganda de tudo.
1: Tem de tudo, exato, lá, né? Exato, exatamente. Abrindo aqui os destaques, bateu o sinal da Atlântida, 6h15, estudo, isso aqui já foi, vou pular. Justiça manda...
2: Que
1: houve?
2: Que foi, Jarrara?
1: Nós estamos falando aqui, qual é que é?
2: Rodrigo.
1: Oi aí, Jarrara.
2: O cheiro não tá agradável aqui, né?
1: Pô, tá ruim mesmo o cheiro do estúdio, cara.
2: Não quero falar nada.
1: Os caras queimaram uma bota.
2: Aliás, desculpa me interromper, boa tarde.
1: Não, boa tarde, Jarrara.
0: Eu acabei de perguntar pra ele. O único cara que não se acusou, ET.
2: Pô, o ETzinho tá fudido.
1: Não, o ETzinho ali.
2: Olha só, Diego.
1: Não, cara, eu acho que é muito fechado o estúdio.
2: Puta que pariu.
1: Ai, minha garganta. Então alguém soltou uma... Pô, mas aí é foda.
2: Eu acusaria o bigodinho ali. Esses guris de bigode novo aí.
1: Ele tá com um piriri, ele falou. Não, tu tá, o Igor falou que tá
2: com
1: piriri.
2: Não, piriri,
0: piriri, piriri.
2: Não, é, fala.
1: Te defende aí, Igor, vai no microfone.
4: É barriga, meu velho, não é piriri de barriga, é mudança de temperatura, né?
1: Ah, tá.
2: Foi ele. Isso aí, peidou e não
4: ouviu. Peguei um sereno.
0: Cara, eu olhei pro Vira e senti o cheiro também. Eu falei, meu,
1: tem um cheiro estranho mesmo. Ou alguém pisou na merda, não sei. Mas enfim, vamos aqui com os destaques. Justiça manda Tinder reativar conta de homem banido após 55 mil matches.
2: Bah, mas ele recebeu?
3: Sim.
1: Sim, 55 matches.
2: Ele podia ter dado, né?
3: Não. Ele.
0: Dado?
3: É que o match, tanto faz tu receber ou tu dá, né?
2: É, agora tu tem razão, desculpa.
3: Dá no mesmo.
1: É.
3: Tu receber é porque tu deu like na pessoa.
1: Não sei, porque eu nunca casado.
3: Funciona assim, Rafinha. São dois perfis.
2: Eu usei o
3: Tinder. E aí, pra gente poder conversar, poder sair, marcar um encontro, eu tenho que dar like no teu perfil, tu tem que dar like no meu.
1: Tipo likezinho de Instagram, assim.
3: Isso.
2: Pum. Tu vai aplicar só um pouquinho.
3: Se cada
2: tu vai querer aplicar que tu não sabe como funciona o Tinder.
1: Não, o Tinder não, cara. A última vez que eu trabalhei com rede social.
2: Papo
1: era
2: do
1: MSN.
3: Inner Circle.
1: Faz bastante
0: tempo. Fazia que sexo. A última vez que eu chamei alguém foi no Telegrama,
1: meu. É. Não tem mais tempo.
3: Então,
1: pra
3: tu só pode conversar com a pessoa se a pessoa também gostou de ti.
1: Resumo da
3: história é esse.
1: Os dois eram match.
3: Então,
1: aí,
3: se eu dei um match contigo, se eu dei like segundo. Eu apertei, tipo, se eu apertei no teu perfil e deu match, significa que tu já tinha me dado like
1: antes. Ah, ok. Entendi. Ah.
3: Se eu
1: e tu converso que tem um.
3: E aí abre só abre a caixa de mensagens quando os dois já gostaram um do outro.
1: Caraca, mas tá barbada hoje, o cara que disse ou a mina disse, bom, também não sei.
2: Não, okay. E o Winner é assim, mas é... o Winner é só o meu zóio gabarito.
1: Quem?
2: O Winner.
1: Não, mas nós estamos falando do Tinder,
2: eu quero falar, tu falou que hoje tava barbada, que o Winner, meu irmão, Winner Circle, só gabarito, meu irmão, só gabarito.
1: Bem, eu desconheço, mas a notícia é Tinder, né, da pena.
2: Tinder não.
3: E aí um garotão teve, era um rapaz de reality show.
1: Tá.
3: A justiça manteve o nome dele em segredo, mas ele era uma pessoa que ficou famosa no reality show.
1: Famoso, tá.
3: E aí fez um perfil nessa plataforma. Obviamente, por ser uma pessoa famosa, recebeu muitos likes femininos. Sim. E ele dava like em qualquer pessoa também, pelo jeito. Então todo mundo que dava like nele dava um match.
1: Magrão então, ligou a metralhadora.
3: Não, é o like-ataque que chama. Passa só pro lado e vai dando like assim, sem nem olhar as pessoas.
1: Alright.
3: E aí o rapaz somou 55 mil matches.
0: Mas então ele andou pelo país
3: inteiro. E aí o Tinder achou que era spam, que era alguma coisa, e bloqueou a conta dele.
0: Tá, mas aí em dias diferentes e tal.
3: Em vários dias diferentes.
0: Eu vou falar porque, tipo, eu fui solteiro no auge do Tinder.
3: Eu também.
1: É mesmo?
0: E, cara...
1: Foi feliz?
0: Cara... E teve um momento.
1: Foi feliz?
0: Não, já vi que tiveram vários momentos.
3: É, não, mas teve um momento.
0: É que é muita coisa.
1: Babi não tá ouvindo.
0: É que não, meu, é que teve um momento. Chegou um momento, por exemplo, tu em Porto Alegre, que acabou, entendeu? Tu já andou.
1: Acabou! Veio meio Jarrara ali agora.
0: Tu já andou.
1: Acabou, negou!
0: É que o aplicativo, querendo ou não, ele tem um raio de até 500 km.
1: Abrangência.
0: Isso me chamou a atenção uma vez na madrugada, num lugar com um monte de gente jovem, claro, né? E aí tinha um bar, eu tava ali. E aí, uma das meninas que era amiga da gente ali, ela disse assim: ah, que tem um monte de gente que tá no Tinder. Ou seja, ela sabia já nas pessoas que estão ali.
1: No, na...

0: aquele raio
1: quem
0: ali,
1: é
0: a galera era do Tinder.
1: E tem uns outros aplicativos, o tipo o Happn, que daí sim. Ele
2: não sei se era isso.
1: Não, mas é que tem um. O Tinder funciona assim, só que o Happn ele se posiciona dessa forma. Se a pessoa
2: por geolocalização.
1: Exato, se a pessoa passou por ti na
2: tá
1: rua,
2: próximo do
1: em algum. Tipo, pessoa,
0: quanta baguncinha,
2: pessoa
0: né?
2: Passou de aqui carro. No nosso caso, passou de carro aqui na Ipiranga, a pessoa aparece pra ti.
0: E aí sumido.
3: Meu Deus.
4: E aí? O Gomes direto no celular dele vê. Não. Não tem isso aí.
2: Não, o Gomes não tem.
0: Bom, daí a justiça mandou reativar a conta do Magrão.
2: E aí, porque ele não teve nenhum aviso de que a conta dele seria excluída. E aí eles só interpretaram que era alguma coisa fake, que era spam, etc. E aí, não só isso, ele teve o seu perfil reativado e ainda ganhou uma indenização de R$8.000.
0: Opa!
4: Ah, 8 pila é 8 pila.
2: Ganhou 8 pila de danos morais.
1: Já dá um gelo, né? Dá um gelo.
4: Dá um gelinho, né, Joia?
0: Um churrasquinho, né, Joia?
4: Eu pego o latão daquela cerveja bem...
0: Ah, de 2,99 ali, aí vai se embora.
4: É latão pra cima deles.
0: Ah, coisa linda, cara.
4: E chegamos nelas e falamos, é tudo com nós.
0: Isso. Pô, que dupla maravilhosa pra pegar alguém, Joia, Rara e Ivan.
4: Pô,
0: que delícia.
4: E o amiguinho é o piloto.
1: Ah, pegar alguém com pouca exigência.
0: Claro, muito pouca exigência.
2: Eu vou levar eles pra noite.
0: Ó, o Sandrinho.
4: Agora sim. Tem um negócio aí de escolher as nossas festas. Eu não vou. Cuidar. O Sandrinho do Tinder ali, ele põe feminino. E aí ele tá aparecendo pros caras.
0: Não, é verdade.
4: É verdade.
0: Não,
1: tu bota feminino.
0: Concorrência.
4: É isso aí, concorrência. Vou te falar aí. Me disseram que te pegar na Paz de Chagas vestido de tigresa.
2: É, isso é uma
4: É verdade.
2: É, era uma fantasia de leão.
0: Tava de tigresa. Pegaram ele na frente do colégio militar ali em Porto Alegre. Ali, José Come Fácil ali, eu vou te dizer, cara.
2: Fantasia de leão.
0: Motorista de aplicativo aceita corrida de mais de 1.000 km por R$1.600 e no destino final é assaltado.
2: Puta!
0: Coitado, cara!
4: Não, isso é um tapa naquela da sociedade.
2: Cara, terça de manhã, o rapaz.
0: Início de semana,
2: o
0: legal,
2: rapaz tá em Santos, no Guarujá. Tá. Praia do Guarujá.
1: Lá não tá lá fácil, Santos. Lá em Santos.
2: Não tá fácil. E aí, chama uma corrida pra Foz do Iguaçu.
0: Caraca, porra, mano.
2: Longe puta pra que... caralho.
0: Porra, é longe para um
2: e aí,
0: cacete.
2: Meu, ele olhou aquilo e falou, bah, meu, isso aqui vai dar uma grana. Eu vou aceitar, claro. Tô precisando dessa grana aqui, vou avisar em casa. Vou avisar em casa, vou dizer que vou ficar um tempão fora.
1: Nem dá essa ideia.
2: Né? E aí, cara, pegou e foi. Meu, e andou. E andou. Chegou em Foz do Iguaçu.
0: Bah, coitado.
2: Ah, então tá, e tal, vamos descer do carro. Ah, não.
1: Grande
2: é
1: abraço,
2: é um assalto.
0: Puta, não. Pô, esperou mil e poucos caras pra assaltar o cara.
1: Tem os motoristas. Pô, depois de tudo que a gente viveu.
2: Certo, na viagem a parar, tomaram um café.
0: Falaram da família e tudo mais, e o cara assaltado.
2: Pô. Rendeu a vítima com a faca, eram dois passageiros.
4: Quer levar pra casa?
0: Olha aí, Ivan.
1: Era o Ivan e quem mais?
2: A corrida era em dinheiro, então eles haviam pago metade da corrida antes e iam pagar a outra metade quando chegasse.
4: Bah, mas aí tu é o golpe bem feitito, né?
0: Ah,
4: que
0: não,
4: o cara
0: bem
4: paga.
0: Trabalhado, né?
4: Bem
1: por isso tem que aceitar no cartão.
0: E eles pegaram a grana que eles deram.
2: Pegaram a grana de volta.
0: E o carro?
2: Não, pegaram só a grana.
0: Ah, mas vaza.
1: Deveria ter depositado no caminho.
0: Imagina a volta de Foz do Iguaçu, a alegria. Magrão Baque.
1: Mas não levaram o carro.
0: Coitado. Não, acabei de fazer essa pergunta e ele respondeu. Não sei se estava ouvindo o programa.
4: Eu não entendi só uma coisa, tô com uma dúvida.
0: Não levaram o carro.
4: Ah, menos mal, né? Graças a Deus.
2: Só pegaram de volta os 800 pila que eles tinham pago antes.
4: E viajaram de graça.
0: E viajaram pro Magrão, vai cavalo.
2: E o Magrão queimou a gasolina.
4: Cara, vaza, vai.
0: Gasolina e pneu. E último destaque, 6h23. Obrigado pela sua audiência. Cuidado aí no trânsito pra você. Abra seu olho, magnata. Robô humanoide se torna monge budista.
4: Olha aí. Não.
1: Derrubando o mestre.
5: Inacreditável essa palhaçada!
4: Como é que o senhor deixa isso aí, mestre?
5: Não, e daí sai que tem que pegar e quebrar tudo, inclusive o budista que tá dando o livro pro cara, mas o robô.
4: Mas foi num boteco que fizeram negócio com a cadeira de plástico.
2: Pelo contrário.
0: Essa é a carteira de boteco.
2: Foi em Seul, na Coreia do Sul, sede da maior ordem budista do mundo.
5: Zero credibilidade se fosse no templo budista de Três Coroas,
4: ok. Tá, vou falar, Raul, se é no Brasil, tá todo mundo queimando a cadeirinha ali do
0: Cativa Bar.
2: Essa é a maior ordem budista do mundo. Então.
4: Eles vocês não
2: cuidado,
4: gastam, né?
2: Cuidado.
0: E aí eles deram o certificado para um robô.
2: O robô de um metro ponto três, quase tua altura, Rafinha.
0: Não, eu tenho 1,68 m, tá de sacanagem. Bro.
2: Tá, ele tava vestindo o traje tradicional dos budistas da cerimônia. E respondeu em voz audível que se dedicaria a Buda e aos seus ensinamentos.
4: Eu vou me dedicar.
2: A cerimônia foi adaptada limitada pra ele, porque tem alguns dos ensinamentos que ele não pode seguir à risca.
3: Até os budistas enlouqueceram.
2: Então, os 5 preceitos tradicionais do budismo foram adaptados pra realidade das máquinas.
4: Convidou a torradinha.
2: Que são, chegou, tá? Né? Respeitar a vida e não causar danos.
3: Certo.
2: Não danificar robôs e outros objetos.
3: Grande abraço.
2: Seguir orientações humanas sem contestar.
1: Botar a camisinha no USB.
2: Não agir ou falar de maneira enganosa.
4: Passou o antivírus.
2: E economizar energia sem sobrecarregar a bateria.
3: All right.
4: Eu gostei que o robôzinho budista é carequinha. Também, tu viu que o robô é carequinha?
3: Claro, eu nunca vi robô com cabelo.
1: Ele seguiu o mestre.
2: Pra ordem budista, isso tem um valor simbólico. Enquanto a gente vive um mundo de inteligência artificial, eles querem também passar os valores do budismo para a inteligência artificial. O chat GPT...
1: Viram o robô correndo no lado,
3: claro,
1: do cara que ele
3: eu
1: tinha?
3: Eu vi, eu vi. Pô, é, mas aí não é justo, né? Assim, não pode ser uma competição, né?
2: O chat GPT e o Gemini foram consultados para ajudar a criar os preceitos budistas das máquinas.
1: É que vai rolar, daqui a pouco, é ter um corpo por fora, né, cara? Que nem tem um sim, boneco.
4: As bonecas, as bonecas sexual.
1: É, então tem cada, vez é esse, cada vez mais.
4: A gente falou aqui no programa dos robôs sexual. Né,
3: programa.
1: Os bebês reborn.
2: Daqui a pouco vai ter robô brigando por religião.
1: Então, esse monge.
2: Ele vai estar se mexendo. Ele ganhou um nome budista e agora ele é o Gabi.
3: É, o Gabi.
1: Imagina
3: Gabi.
1: O robôzinho batendo um tambor.
2: Ah, que susto, a gente.
3: Não, mas peraí.
2: Não,
3: batendo tambor é outra religião, acredito não, eu.
1: Tô falando que daqui a pouco
3: só vão pra outra. Só pra tentar te ajudar um pouquinho.
2: Vai cair na intolerância.
3: Vai.
1: Claro que não, né?
3: Não, é intolerância. Só faltou respeito com os budistas, mas fora isso tá tudo bem.
4: Respeitando as religiões. Só te queimou como a religião.
3: É, só isso.
1: Respeitando as religiões, tem que ter robôzinho pra todas as religiões.
3: É, agora.
1: É isso que eu tô dizendo.
3: Mas enfim, vamos pular essa pra não se queimar. 6h26, Neto Fagundes.
1: Fala, meu querido.
3: Vamos embora.
1: O nego velho tá bebendo sozinho no balcão de um bar ali, sentadinho.
5: Que privilégio!
1: Chega uma jovenzinha, se aproxima e pergunta se pode sentar ao lado dele. E ele, mas é óbvio, né? Pode sentar. Ela imediatamente começa a gritar. O quê? Você quer que eu vá pro motel com você? O nego velho olhou e falou, eu não falei nada disso, querido. Eu só concordei que tu sentasse aqui do meu lado. E ela, o quê? Tu quer fazer o quê comigo no motel? Bah, todo mundo olhando do bar pra ele, né? Ele envergonhado, resolveu não dizer mais nada. Ele ficou tomando chope dele. Então a jovem chegou mais perto dele e disse bem baixinho. Ah, desculpa, nego velho, por isso tudo. Eu sou estudante de psicologia e eu tô pesquisando como as pessoas reagem a situações inesperadas e embaraçosas. Então eu peço desculpas por esse transtorno, tá? Aí ele olhou pra trás, o quê? R$2.000?
3: Bem demais. Ai, paizinho. Antes aqui, eu sei que eu falei bastante, mas eu vi aqui um e-mail que diz eu sonhei com o Vini Moura.
4: Opa, a gente tem que... Meu irmão, isso aí é prioridade.
3: Prioridade, né? Da
4: sonho,
3: né?
4: Eu tô só com uma dúvida. Alguém aqui não tomou banho nesse estúdio. Tô
1: te falando.
4: O cheiro podre que
3: cara,
4: tá aqui.
3: Cara, eu tomei banho ontem, antes de dormir, tomei de manhã, fui treinar na tarde ali na Villeroy, voltei, tomei outro banho e eu tô
1: não,
3: assim,
1: mas
3: cara.
1: Mas isso aí não é asa, é cheiro de rabo.
4: É cheiro de rabo.
3: Aí é foda.
5: Cheiro de rabo.
3: Não, mas daí se o cara bem assim é foda.
4: Cara, cheiro de rabo não é problema.
3: Cara, vamos combinar uma coisa não importa, a tua classe social não importa nada, assim, pô, banho, desora e um sabonete. O feijão e arroz, ele funciona.
1: Até porque o cheiro de rabo é universal, né? Ele é universal, cara.
4: Tá bem. Por exemplo, os ricos também cheiram rabo.
1: Claro que sim.
3: Não, então, por isso que um banho comum com um sabonete e depois desodorante, todo mundo fica cheiroso.
4: O rico é quem toma menos banho.
1: Cala a boca!
2: Menos que tudo.
3: Salve, amigos do Pretinho, tudo bem? Vim contar um sonho que tive com o Vini esses dias.
1: Ai, ai.
3: Eu lembro que eu era vendedor, estava na praia vendendo picolés naqueles carrinhos, sabe? Até que em um determinado momento aparece ele, Vini Moura, para comprar um picolézinho.
4: Porra!
3: Conversa vai, conversa vem, ele se oferece a me auxiliar a vender os picolés, anunciando-os. Disse que ficou comovido com a situação. Pois bem, eu aceitei e aí seguimos. eu ia empurrando atrás e o Vini ia gritando na frente. Eu achei que era sério o e-mail, cara.
4: O que ele gritava? É mesmo. O que ele gritava?
1: Aquela marca que não dá pra divulgar.
3: Ai, que bom! Que bom, que bom! Abraço do Lorenzo de Luzerna, Santa Luzerna. Catarina.
2: Lucerna.
3: Lucerna, mas tá Lucerna. Com Z.
2: Então é Luzerna. Lucerna acho que é na Itália. É.

0: Lugier, na Suíça, italiano.
1: É, o G entre duas vogais, é. Ele tem som de Z.
2: É Lucerna.
3: Sim, mas não são duas vogais.
0: Não, idiota.
3: Ah, não são.
0: Não, tu não ouviu o que ele falou. Fala,
2: o que, que ele falou?
0: O Z entre duas vogais tem som de Z.
3: Ah, vai a merda, cara. E eu ainda fui conferir ali. Vamos ver, Vini Moura.
0: Vamos lá. Vocês querem a piada do macaco com o papagaio ou a parte 2 das formigas com o elefante?
1: Ah, macaco. Olha, são 6 meses. Se bobear, dá tempo das duas.
0: É. Se bobear das duas, mais uma terceira.
1: Dá uma terceirinha.
3: Não, eu acho que é da, do macaco com o papagaio.
0: Tá,
3: beleza. E no final do programa, tu vai nas formigas.
1: Que vai dar tempo.
0: Eu tenho uma curtinha.
3: Olha. mas peraí, isso é uma redação.
1: Pra quem tá no rádio, deram um TCC bonito nele.
0: E eu resumi. Tá meu resumido, mas eu sei. É duas páginas a piada. Tá, aqui, ó. Tava uma zoeira na floresta. E aí o macaco pegou, subiu no topo da árvore e começou a se... Olha só, né? A ironia. O macaco começou a se papagaiar. Ele começou aqui. Que eu sou o animal mais importante da Terra. Eu sou o mais importante. Aí o papagaio chega. Ué?
2: Mas da onde?
0: Por que tu é o mais importante? Por que o macaco com o dedo em risco, né? Ele dizia, porque eu sou o que mais se aproxima da aparência do humano. E aí o papagaio olha assim, né, e diz: nada a ver, acho nada a ver. Porque...
3: Nada a ver. O macaco tava curtindo umas árvores.
1: Tava puro.
0: Não. O papagaio falou: acho nada a ver. Eu sou o animal mais importante da Terra. E aí o macaco: ué? Por que tu é o mais importante? Aí o papagaio olha pra ele e falou: porque eu falo igual aos humanos. Ah. Aí o macaco olha pra ele e fala: ué, mas eu não tô falando também.
2: Eu também não tô falando. Boa, é boa.
3: Boa, foi boa.
0: Pra criançada.
2: Não,
0: mas tu acertou o público.
1: Não, acertou a galera. Isso aí, são as reprisar. Bota no intervalo.
3: Não quer dar pena.
1: Não é que eu quero,
3: meu. Ah, não, você tá comentando
0: piada. Você dá 100 mil num corte.
1: Não, meu irmão, essa piada aí, tu já programa ela pras 4h22 aqui na rádio. Perfeito. Pra tocar. Vai pegar uma galinha aí, meu irmão.
3: E aí, meu irmão? Beleza, bem, meu irmão?
1: Tô ansioso, velho.
3: O que houve?
1: Deu das aranhas, meu irmão.
3: Das aranhas?
1: Quando é que vai ter o das aranhas?
3: É dia 20 de junho, na opinião.
0: Já tô nervoso?
1: Eu já tô me esquematizando. Tô preparando, já.
3: Porra,
1: tô.
3: Porra, isso é programação ainda,
1: pelo. Já tem bastante.
0: Vai no camarim?
1: Já me solicitaram, já.
3: Já. É no Simpla ali, 20 de junho, bem lembrado. Obrigado, da pena.
1: Opinião?
3: No Opinião.
1: Bacana,
3: obrigado.
0: Baita lugar, das areias, baita banda.
3: Pô, baita banda. Vou estar na área fazendo um som também, vai comigo.
1: Vou continuar.
0: Olha aí.
1: Camarote Gina, então.
0: Rafinha vai estar dono
1: dessa noite. Camarote Gina? Palito liberado. Meu irmão, vamos lá então.
3: Vamos ver.
1: Só mandar um salve pra galera que agora é dia 32.
3: Não tem como, não existe.
1: 31, então.
3: Tá.
1: 31, agora a gente vai ter um grande show. Um show de MPB ali no... O Kelly's ali, Alvorada, agora eu tô em Alvorada com o Kelly's. Tivemos um pequeno incidente aí de invasão.
3: Que
1: e aí os ratos invadiram o local, aí a vigilância sanitária acabou fechando o local.
0: Mas, então, ratos não invadem. Normalmente o local não tá bem limpo e aí eles vão atrás da sujeira.
1: Mas eram ratos invasores. Tu é biólogo?
0: Eram ninjas, né?
1: Ratos do porão. Tu é biólogo ou radialista?
0: Né? Em mundo de tartaruga ninja, não pode desconfiar.
1: Bom, a maconha é bizarra aqui nesse programa. Não,
3: pelo amor de Deus, o que acontece contigo?
0: Piada
1: só
0: pouco.
1: Só convidar a galera, então, pra assistir, que é 32, portanto.
3: 31,
1: cara. 31, show do cara que famoso pelo carro dele. Isso eu não contei ainda,
3: viu? Famoso pelo carro dele?
1: É um grande cantor, grande instrumentista.
0: Roberto Carlos?
1: Não, Jackson de Sandeiro que tá fazendo
3: show. Foi boa. Jackson de Sandeiro,
0: tá exigente. Essa risada aí humilha também.
1: Não, humilha. Risada assim de culpa. É ruim. Tudo bem, tá tranquilo.
0: Não, é que eu vou te dar um ponto. É que a do Neto também foi boa. E aí foi dois punch, que eu não sai, entendeu?
3: Ah, mas e aí, olha, vamos comparar aqui as piadas agora, não, vamos virar isso.
1: É, viramos, vai antes Tico agora. Aqui. Meu irmão, olha só,
0: passeata.
1: Eu quero ser saúde, meu irmão. Passeata a favor da obesidade.
3: Ah, mas daí é foda.
0: Aconteceu
3: algo hoje comigo.
0: O público já impressionou. Eu tô vendo.
3: Meu Instagram hoje.
0: Calma, Rafael.
1: Passeata a favor da obesidade reúne 12 pessoas e lota a principal avenida do Rio de Janeiro.

0: Ah, eu não vou comentar o que eu ia.
1: Se tivesse mais gordo, era 3 milhões do Todo Mundo no Rio.
2: Não, e ele que levanta a bola,
3: bro. E a passeata que foi mais uma paradinha, né?
0: Paradinha.
3: Os gordos, né? Tem um caminhão, os gordos não.
1: Só ficou mais paradinho.
0: Vamos tomar um shopping.
1: A parada gorda.
0: Isso. Acabou aí, meu irmão?
3: Eu tenho Netflix.
0: Tá, então
1: é Netflix. Esse é o melhor, esse é o melhor,
3: Netflix, meu irmão!
1: Como é que o Netflix ainda não te patrocina? É.
3: Cara, porque, poxa,
0: tem tanta coisa que não nos patrocina, cara. Pô,
3: se fosse, mas tem coisa nova chegando aí, meu amor.
0: Tem coisa nova chegando.
3: Tô trazendo um patrocinador novo.
0: Eu vou fazer conteúdos aí, eu também vou trazer conteúdos novos.
3: Sexta-feira eu vou trazer um patrocinador novo.
1: Quem tu vai trazer?
3: Calma, como não? Tu não confia em mim?
1: Não.
3: Meu irmão,
0: fala,
3: Netflix,
0: meu irmão.
3: Russa, uma barbaridade, 6h37.
0: Tá, obrigado, 6h35.
3: Família russa, filme sobre uma família russa.
1: Não entendi porra nenhuma.
0: Filme sobre Netflix, uma família russa.
1: Netflix russa, uma família russa.
0: É.
1: Filme sobre família
2: russa. Peraí, achei grosseiro. Né?
3: Não,
1: salada,
0: russa. Ninguém tá com boa vontade.
3: Tu não respeita o artista.
1: Eu não entendi porra nenhuma.
3: Não, o feta não tem esse passo. Feta aqui, ele fica sereno. Eu já me liguei já, meu irmão. Tu não é do nosso time.
1: Claro que sou.
3: Quando ele tá ancorando, quem manda é os mongolandos.
0: É isso aí, é isso aí.
3: Não é tu.
0: É isso aí, quem manda é os tantã.
3: Se o Lelê tá aqui, ele nem chamava, meu irmão. Netflix russa, tá. Vai lançar um filme de uma família russa, sai pra viajar no Natal.
1: Uma família russa sai pra viajar no Natal
3: e esquece o filho.
1: Peraí.
0: Esqueceram o Russinho?
3: Não! Esqueceram o Dimitri!
1: Vai tomar.
0: Não, meu.
1: Essa é muito boa. Esqueceram o Dimitri.
3: Irmão, tamo junto. Não,
0: fica aí, meu.
3: Abraço, Banda Mulher tá voltando agora.
0: Não, deixa a banda. Foca no Daza. Ajuda. Foca no Daza.
3: Daza, que dia é?
0: 20 de junho, já falamos. Tá tudo certo.
3: Só avisar só que eu vou estar com o Gordo Léo e o Ivan sábado no Boteco Canoas. Muitos ingressos ainda. Arroba o Gordo Léo e
1: tá. Todos os ingressos.
0: Na sexta tem evento também, a gente já fala. Vamos ver, nego, né, meu.
1: O Bebu entra no ônibus. O ônibus lotadinho, né?
0: Uhum.
1: E ele já deu um grito. Aqui do lado direito só tem corno. E aqui do lado esquerdo só tem viado. Aí o cara levantou. Que é isso, senhor? Tá brincando? Eu não sou corno. Tá, passa pro lado de lá. Joel de Itajaí.
3: Resolutivo.
0: Não, papum. 23 minutos para 7, no Pretinho da Uma a gente falou sobre um garotão aí que tem um filhinho de um ano e disse que tava pesado para ele ficar meio turno com a criança. E a gente debateu aqui. Não humilhou. A gente falou, pô, cara, paternidade é uma benção na vida do cara, ter os filhos, obviamente, não dá para romantizar tudo, mas é isso. Ser pai é passar por perrengue também. Isso é ser pai.
1: É a responsabilidade.
0: Pai de Instagram que bate a foto e dá o vazar e não faz merda nenhuma, isso aí não serve.
3: Olha, que frase boa, parabéns.
0: Obrigado, Ivan. Negócio. E aí o Magrão mandou um e-mail aqui, não sei se é um homem ou uma menina, mas vamos à leitura. Sobre o rapaz cansado do filho, ou de cuidar do filho. Olá, pessoal do PB, sobre o e-mail que vocês leram hoje do rapaz que sentia cansado por conta de cuidar do filho. Os últimos minutos, antes do intervalo do PB das 13 de hoje, me fizeram refletir e enviar esse e-mail para vocês. Eu tenho 29 anos, não tenho filhos e perdi meu pai e minha mãe quando tinha apenas 2 anos de idade. Fui criado pela minha irmã, que na época não conseguiu me dar o mínimo de amor e carinho que eu precisava. Cresci em um lar difícil, complicado, mas não a julgo, pois ela também perdeu nossos pais e ainda teve que me criar. Mas uma coisa eu sei e levo comigo para sempre. O que eu mais quero hoje é ser pai. Não sei se serei um pai perfeito. Não existe isso, né, parceiro? Mas tenho certeza de que vou fazer de tudo para dar ao meu filho ou filha todo o amor que eu nunca tive nesses anos. Até hoje, sinto muita falta dos meus pais, mas acredito que, de algum lugar, eles estão olhando por mim. Hoje, lutando contra um câncer, sei que não tive uma vida fácil até aqui. Mas, se um dia for pai, farei de tudo para que meu filho tenha o máximo de orgulho por mim. Um abraço a todos do Pretinho, se possível. Possível ler no Pretinho das 18 horas, pô. Acertamos em cheio.
3: E meio bonito.
0: E meio bonito demais, né? Tu vê que sempre tem um perrengue na vida de todo mundo, né?
1: É aquilo que a gente já sabe. Não é o conto de fadas.
0: Claro que não.
1: Tem suas encrencas, mas tem um lado maravilhoso.
0: Assim, tem muito mais coisa boa do que ruim, né?
1: Tem coisa boa, mas tem que entender a responsabilidade, né?
0: Exato.
1: E cada vez mais é a criação ali com aquele carinho, aquela dedicação. Que é isso que fica te dizendo, não adianta
0: tu
1: escrever alguma coisa. Não, ele vai copiar de ti, cara. Vai copiar
2: e é muito fácil tu terceirizar.
0: Não é dito, oh, né?
2: Muito claro, fácil, claro, porque todo dia tu vai ter um compromisso.
0: É.
2: Não, mas tal dia tem tal coisa, outro dia tem tal aniversário.
4: Tu tem que te esforçar e querer.
2: Na praia. Desculpa te interromper, mas na praia uma vez a gente encontrou, mesmo dia, no mesmo lugar, tu acaba fazendo amizade.
0: Claro.
2: E tinha uma menina, uma jovem senhora, com duas crianças, todo o tempo. Chegou ali, jogamos bola com o gurizinho, babá, ficamos ali, a menina brincou, daqui a pouco enxergou mais as parcerias, começaram a botar, pediram pra botar o guarda-sol, bota o guarda-sol. Foi indo, tal, no outro dia apareceram de novo e tal, chegaram ali. A guriazinha chamou ela, mãe, posso comer um picolé? Aí eu fiquei olhando assim, onde quer que eu pegue o picolé? Não, vou pegar, tal, voltou, digo, tua filha? Ela, não, eu sou cuidadora dela.
0: Caraca, mano. Ah,
2: é. Aí, entendeu? Ela, aí. Porque não, a mãe não aparecia matou, nunca.
0: Né? Matou. É que assim, nunca ali na praia. É, o amor na verdade é a presença, né? Tu tá junto, não importa onde é, a tua condição financeira, óbvio que a grana ajuda, mas é tu tá presente ali, tu vai ter os momentos assim mais legais da tua vida e também vai ter as grandes preocupações. Quando tu ama demais, tu te preocupa pra caramba.
3: Claro, né? Pô, claro. Tu foi muito bem.
0: Maior
3: tem que ser mais assim quando o Fetter tá aqui.
0: Não, mas eu não consigo, daí eu tô nesses microfones aí ali, daí problema, eu enlouqueço, né? Um pouco.
3: Ah, eu
0: fico do teu lado, do lado do Vini,
3: e dá uma
0: obrigado. Obrigado, Joia.
3: Joia Rara perdeu o pai cedo.
5: Não, minha vida é corrida, cara.
0: Ah, imagina.
5: Sabe que eu fui casado 10 vezes, cara.
0: 10 vezes? Não achou ninguém nessas.
5: Fui traído as 10, né?
0: Ah, bom.
5: Pô, nego, e aí fui falar com o amigo. Ô, amigo, pô, tô sempre sendo traído. E ele falou pra mim: faz uma mulher de madeira pra ti. E aí, meu.
3: Ah, né?
5: Negou.
0: Eu sei onde vai parar.
5: Fiz uma mulher de madeira, pô, fui trabalhar.
3: E aí?
5: Quando eu voltei, o cupim tava com minha joia.
3: O Joia Rara é um fenômeno.
0: É um fenômeno, Joia Rara, né? Tu vê, né? Tá ruim pra todo mundo, Joia Rara.
5: Foda, Ligo!
0: Foda, tu quer meter a da formiga ali?
2: Boa,
0: tamo
2: lá.
0: Com tempo, né?
3: Não, boa, nós temos tempo,
0: não, né? Não, né? Mas nessa empolgação aí. Não, vamos lá, vamos lá.
3: Sem ar, sem ar. O guri da boina, o homem da boina ali.
2: Não. Guri da boina, tu não vai largar.
3: O homem da boina.
0: Não. Quem falta de. Quem faz.
2: Mais educação, falta de respeito.
0: Nem tu sabe. Quem falta com respeito com o Neto Fagundes merece amarelo.
2: Olha aí.
0: Entre outras coisas.
3: Eu vinha no T1 agora.
2: No T1.
3: Eu vinha no ônibus agora.
0: Amarelo pro Léo ali,
3: ele
0: Zé Carona.
3: Ele cagou pro sermão.
0: Eu vinha. Ah, cagou?
3: Eu vinha. Não,
0: o nome dele é Neto Fagundes.
2: Ah, é tu que Neto, tá cheirando. Neto Fagundes.
3: Sou eu que tô vendendo, será?
0: Só pode?
3: Eu vinha no T1 agora, que é o ônibus.
0: Sim, eu sei o que é o T1. Pra galera de Porto Alegre, a linha principal aí.
2: É o Transversal 1.
3: E aí vinha no T1 e entrei meio mamado, meio um pau.
0: É mesmo?
3: Entrei no ônibus e falei, ó! Do meio pra frente é tudo putão.
0: Ah, não, tu não vai meter essa.
3: E do meio pra trás é tudo corno. E o motorista freou. Deu um role. Ele falou, o que tu disse? Quem é o quê? Aí eu falei, não sei, tu misturou todo mundo. Deixa eu ver a conta minha do Neto, tô ligado. Não,
2: ele te surpreendeu, legal. Ele te surpreendeu.
0: Alguém tá se matando de rir agora aí.
2: Ah, né?
0: Grosseria,
2: mano. Não, eu achei
0: grosseria
2: engraçado. Não,
0: grosseria faz parte do programa.
3: Grosseria, tá, vai. Tu conta as piadas ruins, eu rio pra não, me ajudar.
0: Eu só conto piada ruim, né?
3: Piada ruim.
2: Que isso, um grilo, velho?
0: Cara, não sei o que tá acontecendo, cara. Ah, vou buscar.
3: Tem um grilo?
2: O cara tirou um grilo, velho.
0: Classificados o Pretinho para Redemac, tudo para construção, reforma e decoração. 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O que que a gente vai vender, Rafael Gomes?
2: Vamos vender uma casa.
0: Uma casa?
2: Fala, bebês, me chamo Letícia Dias, sou de Caxias do Sul, escuto vocês desde 2012, adoro todos vocês. Principalmente o Xandrinho.
0: Olha aí.
2: Xandrinho,
0: olha aí.
2: Deve ser família. Vem anunciar o sítio dos meus pais. Um lugar cheio de história, onde fomos criadas com muito carinho e contato
3: foto
2: com a natureza.
3: Foto não tem.
2: Tem foto. O Zé Carona já
0: calma, vai botar. Calma.
2: Dá uma segurada. Precisamos vender, pois eles já estão idosos e precisam mudar para mais perto da família.
0: Ah, justo.
2: Por isso, buscamos alguém que valorize o lugar e cuide do espaço como eles sempre cuidaram.
3: Tem a piscina?
2: Sim, claro.
0: E o todo?
2: O sítio está localizado numa área tranquila e silenciosa.
0: Pô,
2: perfeita para descanso ou lazer.
3: Parreiral?
2: Rodeado por muito verde e natureza. Casa aconchegante, pronta para morar. Com 5 quartos.
0: Não é novinho.
2: 2 banheiros.
3: Esse roupeiro tem fantasma. Esse roupeiro tem fantasma.
0: Não, esse roupeiro é clássico das antigas.
3: Esse roupeiro tu acorda demais.
0: Esse roupeiro tu não consegue tirar ele dali.
2: Tu passa 3 anos tentando.

0: Já pode.
1: E eu acho que a gente tá bom.
2: Dois enfim. Banheiros, sala, cozinha, espaço gourmet. Ah,
3: essa casa tem espírito, hein? Essa casa aí, não me engane.
2: Lavanderia e varanda.
1: Eu gostei do detalhe do box ali, que tem uma borboleta.
2: Além de contar com piscina e quiosque pra momentos em família. O terreno da propriedade de 2,5 hectares conta com um espaço ideal pra plantio e criação de animais. Açude, dois galpões, dois galinheiros. E muitas árvores frutíferas.
1: Olha ali, ó.
0: Dá pra fazer muita galinhagem.
1: Onde é que fica o sítio?
2: Caxias do Sul.
1: Obrigado.
2: Caxias do Sul. A propriedade... Não, mentira. Fica em 15 de novembro.
3: Ah, tu não sabe.
0: 15 de novembro.
2: Não, 16 de novembro.
1: Não. É 15 ou 16?
2: Eu li errado. Eu
1: não puta merda, cara.
2: Não, peraí. A propriedade oferece ótima estrutura. É que ela é de Caxias do Sul, por isso eu me confundi.
1: Tá, mas aí tu errou no 15 e depois foi pro 16.
2: A propriedade fica... É 17, na verdade. A propriedade fica localizada no interior do município de 16 de novembro.
0: Já teve esse.
2: Na região das Missões. Não vendeu, ela mandou de novo.
1: Sim, a gente nota que não vendeu, né?
3: Tu tá anunciando. É que com esse box fica difícil mesmo.
2: Com localização estratégica a apenas 100 metros da estrada do principal acesso da ERS 550, que está sendo asfaltado.
1: Onde é que fica o sítio?
2: 16 de novembro. O
0: que foi? A cama que cai e colchou.
3: Essa casa aí, se o cara ter impressionado, não dorme.
2: Por que será que não vendeu? Porque da outra vez já não ajudaram.
3: Não, mas assim,
2: nós estamos erguendo.
1: Não, tá só legal. A cozinha tá legal, a piscina tá legal. Ruim, banheiro ruim. Aí o cara mexe.
0: Tudo dá pra arrumar, né?
1: É.
0: Mas tem que dar um descontinho.
3: Os valor. Tem que passar o incensinho no quarto.
2: 400 mil reais.
1: Não, nós temos chamado da benzedeira ali.
3: Tem que chamar
1: a benzedeira. Porque o quarto, esse quarto é sinistro.
3: Não, o outro, isso aí deve ter. Isso aí.
1: A gente sabe.
0: Se é roupeiro, já vem com amante dentro.
3: Chamar
2: uma benzedeira.
1: Não, tem que chamar.
3: E essa casa tem aquelas fotos pintadas, sabe?
1: Isso.
3: Dos tataravô dela, Neto, sabe?
0: Aquele interior.
3: Arredondado. Isso.
1: Tem aquelas galinhas de prata, que são os desenhos de galinha de prata que ficam em cima da mesa.
0: Os galos de prata.
1: Os galos de prata.
3: Tu acorda pra mijar e te caga todo de
0: 400 mil.
2: Quem disser que veio pelo Pretinho ganha desconto.
1: Quem, ó?
2: E-mail pra contato. vendositiomissoesnopb@gmail.com.
1: Tá bom o e-mail.
2: vendositiomissoesnopb@gmail.com. Um beijo da Letícia Diel.
1: Pô, que legal.
3: Rico sítiozinho.
1: Legal.
0: Good look.
3: Que piscina.
1: Pô, agora tu falou de Caxias do Sul, quero fazer um convite. Opa. Além de sexta-feira agora. Estaremos com o Sextou no Boteco Comedy em Novo Hamburgo, o novo projeto ali do Pretinho no palco, com elenco rotativo. Nesta edição estaremos eu, Rafa Gomes, Léo Oliveira e Lelê. Aí na outra sexta-feira é um outro elenco, sempre rodando ali, e na outra e assim consequentemente.
0: Ah, eu tenho que ver qual é que eu tô, não sei ainda.
2: Eu tô esperando, né?
1: Vai pingar, a gente vai estar no...
2: Eu mandei uma mensagem pro Nego Velho de segunda, eu te respondo.
0: Meu querido, eu não consegui agendar.
1: Tá. Essa sexta...
0: Mas eu nunca vou estar.
1: Essa sexta no Boteco Comedy em Novo Hamburgo, na outra no Boteco Comedy em Canoas, e na outra sexta no Teatro Túlio Piva.
0: Ah, tem
1: Porto Essa Alegre. É a ordem, tá tudo ali, show do Pretinho. Com. Mas eu só vou pegar o gancho que tu falou de Caxias do Sul no próximo dia 25 desse mês, agora de maio, na cidade de Farroupilha, que fica bem ao lado de Caxias. Baita ali, cidade. Né? Baita cidade, meu amor. Vai estar rolando um evento chamado Panelinha Digital. É um grupo de influenciadores que estão fazendo um evento com algumas palestras / bate-papo. Eu fui convidado a estar junto ali no @ Panelinha Digital. Tem ali mais informações. Será em Farroupilha, dia 25 de maio. Obrigado pela atenção. Vamos fazer o show no intervalo. Já voltamos antes que esse traíra faça alguma coisa.
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7: De volta com o Pretinho Básico para entregar mais um Pretinho nesta noite de quarta-feira, faltando 4 minutos para 7 horas. Está na hora de eleger o craque do programa desta edição. Começamos com ele. Observe, Neto Fagundes.
8: Observe.
7: E aí, Neto?
8: Cara, vou botar no Rafa Gomes, né? Cara?
7: Rafa Gomes.
8: Tá bom, escalou o time, mandou direitinho, tá, o material, escolheu bem o âncora para substituir o Alexandre Feta.
7: Isso, tá.
8: Parabéns,
7: certo,
8: Neto.
7: E tu, Rafael Gomes?
9: Vamos. Vini Moura. Vini Moura, piada do macaco e do papagaio.
7: Tá, a piada foi boa.
8: Eu gostei. A outra foi melhor ainda.
10: Qual, da do cupim?
9: Ah, e a da formiga que ele não contou, né?
7: É. Conta amanhã.
9: Ele prometeu a parte 2 de uma piada.
10: Amanhã
9: ele
10: não contou. Ruim pra mim.
8: Tá, não vai estar no... Só lembrar que no sabadão tem os Fagundes em Venâncio Aires, cara.
7: Boa, Neto.
8: A gente vai estar lá 7:30 da noite. Vai pra lá, uma baita festa. A gente vai estar lá no sabadão, Venâncio Aires.
7: Mas
8: a
9: guerra do chimarrão.
8: Sabe como era o nome original do Venâncio Aires?
9: Como?
8: Faxinal dos Fagundes. Boa. Ia lá que os Fagundes
7: vão. Teu voto vai em quem, Vini?
10: Cara!
7: Cara!
10: Eu vou votar no da Pena.
9: Obrigado, Bruno.
10: Ô, Bruno, obrigado. O Netflix da Rússia lá foi bom.
9: Bruno, cara, quando quiser algum evento,
8: de mim,
9: me avisa.
8: Queremos te acordar. Não, bocejar no microfone.
7: Desculpa.
8: Né? Se é um de nós, é amarelo.
9: Eu voto, meu irmão.
8: Após. Não tem pressa.
9: Eu voto em ti, meu irmão. Que tu botou ordem na casa. Os baba-ovo hoje se quebraram.
8: Hoje os campeões
9: dominaram. Meu. O quê?
8: Levou amarelo, velho.
9: Eu não levei amarelo. Quem levou foi o Ivan.
7: É, o Ivan.
9: Eu não ganhei nunca amarelo,
7: bro. Mas o Vini tá de férias de novo, mano.
9: Cara. Tu vê como o cara faz e como se planeja mal, né? Tu vê que ele se
8: planeja. E de novo ele não conseguiu planejar. Garanto que a Babi vai estar aí.
9: Vai estar aí.
8: Não vai poder viajar.
9: Olha isso, mano. Olha esse casal, velho. Como é que
7: ele
9: pode,
7: tirou férias aqui na primeira. Eles não conversam nas férias.
8: Esse é o segredo. Talvez aí a longevidade aí da relação.
7: Tá bom. É um voto pro Gomes, um voto pro
8: Vini, um voto pro Léo.
9: Da Pena e um pra ti. E quem tu votar, meu irmão?
8: Vai ganhar.
9: Ganha.
8: Olha, não,
9: menos
8: tá na
9: tu.
8: Tá na
9: menos
8: tu votar no Neto, ele ganha.
7: Jamais votaria em mim. Eu vou votar em ti, Da Pena.
9: Obrigado, meu irmão. Obrigado.
7: Pegou os destaques ali também.
9: A passeata, né?
7: A passeata foi boa também.
9: Vambora, que tem jogo esquecendo do Inter agora.
7: Vambora, vamos ficando por aqui com o Pretinho Básico. Obrigado pela sua audiência. Amanhã estaremos de volta. Acredito que será o garotão,
9: Escorama,
7: o Dino de Escorama. Liberei pra ele amanhã do Escorama. Amanhã com ele. Grande abraço aí.
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12: Alerta importante no trânsito da capital: tem bloqueio na rua Lusitana por conta de obra emergencial do DEMAI. O bloqueio acontece entre a Marquês do Pombal e a Cristóvão Colombo. Atenção para quem for passar na região, atenção aos desvios. 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É só chegar e ser feliz. Só valeu por hoje, gente. Forte abraço, até amanhã.
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2: A gente já começa assim, ó, desse jeito, nosso After dessa noite de quarta-feira aqui na Atlântida. Cara que vai tocar no sul do Brasil em setembro, em Porto Alegre, na capital gaúcha, o Araújo Viana, 4 de setembro, bota na agenda aí. Marcelo Falcão com a música chamada Legado, que ele fez em parceria com Registros do Chorão.

na Atlântida, todo mundo tá ouvindo a rádio das nossas vidas. E o After rolando por aqui no início dessa noite de quarta-feira. Maroon 5 com Kendrick Lamar, I Don't Wanna Know. E a gente começou ainda com o Marcelo Falcão e Chorão, com a música chamada Legado. Galera pedindo aqui pelo arroba Onyx Silva nas redes sociais. Essa aqui, ó, já tem 25 anos essa música. Strokes com a Someday. Um abraço aí pro Lyson Pereira, pedindo aqui no arroba Onyx Silva. E você pode pedir a sua também. Também é bom.

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Música nova chegando por aqui da Olivia Rodrigo, chamada Drop Dead. Música que faz parte do álbum que será lançado no próximo dia 12 de junho. E a gente já toca...

After rolando aqui no início de noite da Atlântida. Lola Yang com o Messi aqui na nossa programação. Agora 7:21, a gente segue com mais pedido de ouvinte aqui pelo arroba Omix Silva nas redes sociais. Quem pediu agora foi o Henrique, pediu pra ouvir e entrar na vibe Lauren Schultz. Essa aqui é a parceria com o Francesco Yates, com a música chamada Schultz.

0: está na Atlântida, todo mundo está ouvindo a Rádio das Nossas Vidas. E Joe com End of Beginning, fechando mais esse bloquinho de músicas. O primeiro de hoje aqui do nosso After, na real. A gente ouviu ainda Eminem com Ed Sheeran, com uma música chamada River. Teve Robin Schulz com a Sugar e o Francesco Yates nos vocais. Lula Young com Messi. E a gente começou ainda com Olivia Rodrigo, música nova da Olivia Rodrigo chamada Drop Dead. E ainda teve Strokes com Someday, música aqui lá no início dos anos 2000, que a nossa audiência pediu pelo arroba Omixil ali nas redes sociais. E ainda teve Maroon 5 com Kendrick Lamar com I Don't Wanna Know, além do Marcelo Falcão com Chorão, com a música chamada Legado. 29 minutos, só dando pras 8. Dá um recado aqui pra galera, especialmente pra quem tá ligado na Serra Gaúcha. Nesses dias tá acontecendo um evento, né, que movimenta, na real, a Serra Gaúcha, colocando aí Gramado mais uma vez no mapa da inovação. Eu diria na América Latina, no mundo inteiro, na verdade, especialmente na América Latina, esse evento é o Gramado, o Agramado Summit 2026, né, que acontece até o dia 8 de maio no Serra Park. Vai receber milhares de pessoas interessadas para falar, para aprender, para se conectar sobre empreendedorismo, tecnologia e também, principalmente, né, nas ideias que vão moldar o nosso futuro. E tudo que você precisa saber está no nosso atlantida.com.br sobre a Gramado Summit. Então, se você está no evento, se você vai frequentar nos próximos dias o evento na Serra Gaúcha, a gente convida você a passar aqui no atlantida.com.br e conferir um post muito legal ali com várias dicas e informações. A Babi Bittencourt, nossa colega aqui da Atlântida, também está ao vivo durante o dia na programação da Atlântida, falando diretamente da Gramado Summit. E claro, para você saber mais informações e acompanhar os bastidores, você pode encontrar ali no arroba @rede_Atlântida no Instagram. Fica bem à vontade. Ou ainda, como eu falei, passa aqui no atlantida.com.br para você conferir mais. Vem aí o show no intervalo e daqui a pouquinho a gente já volta com mais músicas. Você pode continuar pedindo o seu som aqui pelo arroba @omixilva nas redes sociais. Depois do intervalo a gente está de volta para continuar atendendo. Então fica aí.
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0: esse é o After aqui no início de noite da Atlântida, ao vivo até as 8 da noite. A gente começou esse nosso segundo bloquinho com a sonzeira da Papa Roach, com Wake Up Calling. 19 minutos saltando para as 8. A música segue por aqui, essa trilha sonora que a nossa audiência ajuda a escolher. Ali pelo arroba Omic Silva nas redes sociais. Participa ali. Agora tem Jelly Brown Jr.
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Tá na Atlântida, todo mundo tá ouvindo. Sonzeira da Gigi Paris com Sailor Song, fechando mais esse bloquinho de músicas aqui no nosso After, mais uma edição fechando por aqui, iniciando muito bem a nossa noite de quarta-feira aqui na Atlântida. Amanhã tem tudo de novo, né? A partir das 19 horas, logo depois do Pretinho Básico das 6, a gente entra no ar aqui ao vivo para todo o nosso sul do Brasil e também para todo mundo através da internet, pra gente tocar juntos o After e também atender, né? E receber os pedidos da nossa audiência. Aliás, hoje tiveram vários que a gente pôde atender por aqui, vários bons pedidos, inclusive. Nossa audiência, muito obrigado, vocês mandando muito bem. Fique ligado na programação da Atlântida, a gente se encontra ainda hoje, a partir das 11 da noite, em mais uma edição do My Club, fazendo o aquece da madrugada da nossa audiência em todo o sul do Brasil com música eletrônica. Então bota na agenda aí, 11 da noite tem mais, a gente tá por aqui. E claro, ali pelas redes sociais, no @omicsilva, O-M-I-K Silva,

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11: Estamos chegando pra gente começar a noite de músicas com a trilha sonora oficial, o ATL DJ, tocando muita música aqui nas noites da Atlântida. Eu sou @Guzanotto, seja muito bem-vindo por aqui. Participe comigo no @ATL DJ Oficial. Pra gente começar de músicas, eu vou tocar a versão de Gabriel Pont e Erika pra I Don't Know.
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1: Essa é a faixa que deu o pontapé inicial para o trio, formado por Sebastian Grosso, Axwell e Steve Angelo. Estamos falando de Swedish House Mafia. Esse som, além de ser o primeiro single oficial do trio, ele também foi hit na Europa em 2022, ganhou uma versão orquestral e a gente vai tocar a versão original lançada em 2010 da faixa One.

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Grande clássico do The Outfield com Your Love, fechando mais um bloco de músicas do Ateri DJ aqui nas noites da Atlântida. Muito obrigado pela sua parceria e pela sua companhia. Quero agradecer também quem participou no arroba Ateri DJ oficial. Inclusive, a gente vai fechar por aqui com mais um pedido da audiência. Você pode voltar com a gente na programação amanhã, a partir das 14h. De segunda a sexta, a gente faz a festa por aqui nas tardes e nas noites da Atlântida. Muito obrigado pela sua audiência. Uma ótima noite pra você. Eu vou fechar com o Ray, a faixa Where Is My Husband. Até amanhã.

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